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0: Hora certa, confira comigo agora em Frei Paulo, são 21 horas e 9 minutos, ou seja, 9 horas, 9 minutos e 9 segundos, é o trio dos 9! E vamos seguindo, ó, nosso amigo aí, o Zé das Cutias, hein? Grande Zé das Cutias vai falar com a gente agora. Alô, Zé das Cutias, boa noite!
1: Boa noite, Alberto Cacaque, as Cutias do Careira. Carlos Alberto, queria que você tocasse uma música de João Viola, A Despedida, para oferecer a Desta Baiana, oferecer para Bandida, oferecer para a Jimbaran Tecno, oferecer para Giovanni Ribeiro, oferecer para Beto Caragano, Missivo Esposo, oferecer para João Manoel Leire Pebinha, oferecer para você e família e para todos os ouvintes que estão na escuta. Uma boa noite, obrigado e tchau. Mas, Carlos Alberto, fala a verdade, é uma comédia completa, você mais aí, tu viu? Rapaz, o coitado do Ed tá comendo corda. Vocês estão fazendo a gente dar risada demais,
0: mano. Aí tem gente boa, aí tá lá curtindo a gente, tá bom? Vamos ao telefone? Alô, boa noite.
2: Boa noite, Carlos Alberto.
0: Olá, vô.
2: Ele, olá, meu. Como agora é que... o caraibeiro agora, né?
0: Como, hein?
2: Agora sou caraibeiro.
0: Quer dizer que tá nas Caraíbas.
2: Tô quase morando lá, eu vou morar lá, eu acho, logo. É muito bom lá, viu?
0: Só falta levar só os móveis mesmo.
2: É, eu já comprou os móveis lá, tem lá e tem aqui agora.
0: Ah, mas graças a Deus, rapaz. Quem pode, pode, né, Olavo?
2: É, duas casas mobiliadas. Tem aí lá mais novos móveis. Tu voltou semana passada, tô vindo. Daqui é mais velho, mas tão bom também. Agora eu prefiro lá, viu?
0: Isso, aí você vai num canto e vai no outro, né, rapaz?
2: É, mas eu acho que vou morar definitivo lá. Se o Adepto quiser ir, eu vou.
0: Você vai morar lá?
2: Sim, eu tenho vontade de morar lá, mas se ela quiser ir, né? Se ela quiser, eu vou deixar ela aqui e ir pra lá sozinho, né?
0: Nas Caraíbas.
2: É, muito bom lá.
0: Mas se ela não quiser, você tem que acompanhar ela também, né? Porque às vezes não...
2: É, é verdade.
0: É, ela...
2: Vou ajeitar, se ela quer ir, vou ajeitar devagarzinho.
0: Sua esposa, né? Ela quer bem a você, aí você tem que também, né... Ajudar
2: eu
0: ela.
2: Eu
0: né?
2: Que sou hoje, só tenho que ter por causa dela, que ela é esperta, viu?
0: Então, e ela é gente boa, Maria Aldeta é gente boa.
2: É verdade, ela é minha esperta, sabida, né? Eu sou mais tolo um pouco.
0: Não, você é sabido também, porque ela assim, é mais sabida que você.
2: É verdade. Então, como é que tá a sua família?
0: Tá bem, graças a Deus. A Rita da Silva fica rindo, viu?
2: Eu sei.
0: Rita da Silva fica rindo.
2: É. Então, oferecer a música aí da programação, se pudesse, passa aí hoje a Menina Veneno.
0: Menina Veneno.
2: É, oferecer pra ir trabalhando pra meu filho Júnior, Danilo DGL, o Adelso, a Bandida. Aí, Frei Paulo, o seu Zé Arnaldo, Dona Bicelina, o seu com sua família, o homem do bigode, o Chico, né?
0: Tá lhe ouvindo, viu?
2: Então, aqui em Ribeirão.
0: Tá, Chico é danado, rapaz. Chico tá lhe ouvindo. Tá.
2: Aqui em Ribeirópolis, é o Ailton, pai de Matheus, o Ailton, o Zé Augusto, o Val, meu primo, a Gilvânia, Rita da Silva, Maristela, minha vizinha, Maristela, mãe de Franca de Andrade, né?
0: Sandra Andrade.
2: É, Franca de Andrade, e o Nossa Senhora da Glória, Marcia Lete, Maria José, Pedro de Pedra Grande, aqui também tem o Zeinha, daqui da Baixa Fria, o Zé Augusto Gari, a todos os ouvintes. E tchau e boa noite.
0: Valeu, obrigado aí, boa noite, tá bom?
2: Tchau.
0: Valeu, Olavo, qualquer coisa pra ligar, viu?
2: Certo.
0: Tchau, é isso aí meus amigos, tem gente na outra linha, vamos ao telefone, alô, boa noite. Caiu a ligação, né? Telefones liberados, eu parto para o WhatsApp porque tem ouvinte, quando tem ouvinte, a gente fala com os nossos ouvintes, boa noite.
3: Boa noite, Carlos Alberto Cacá, é o Sofrimento, aqui quem fala é outro cara. Sofrimento, se possível, eu gostaria de pedir uma música de Padre Zezinho, Folha Seca, oferecer...
0: Padre Zezinho?
3: Toda a cidade de Frei Paulo que está em luto este dia. Olha o sofrimento, aquele abraço.
0: Tem essa música, Padre Zezinho, Folha Seca. Não entendi bem, deixa eu colocar de novo.
3: Boa noite, Carlos Alberto Cacá, é o Sofrimento, aqui quem fala é outro cara. Sofrimento, se possível, eu gostaria de pedir uma música de Padre Zezinho, Folha Seca, oferecer
0: Folha Seca.
3: A toda a cidade de Frei Paulo que está em luto este dia. Olha o sofrimento, aquele abraço.
0: Valeu, é verdade. Frei Paulo está de luto, Frei Paulo alagadiço, inclusive todos os povoados, né? E todos os amigos, né? Todos os amigos. Ali era um casal maravilhoso, pessoal, gente boa, não é porque se foi não, mas era gente boa. Trabalhadores, trabalhadores. Mas, infelizmente, o que aconteceu é triste demais, né? O que aconteceu é triste, mas é assim mesmo, né? É vida que segue, nós vamos seguindo, porque quando a gente começa a lembrar, muda os pensamentos, fica tudo atrapalhado, tá bom? Vamos fazer o seguinte, tem mensagem aqui, cadê, rapaz? Aqui foi Daniel, tem aqui, cadê ele? Aqui. Boa noite, Cacá, é Daniel, aqui no Espinheira, Itabaiana, estou na escuta, gostaria de ouvir a música de Zé Ramalho, Mistério da Meia-Noite, ofereço para você e sua esposa, para a Val da Barraca. Também vai para Lucas, Fátima, Beta, em Pedra Grande, vai para Gilvânia, Gorete Dantas. Também vai para Tita, na Marechal Floriano Peixoto, para todos os ouvintes. Ok, valeu, rapaz. Valeu, Daniel. Tem mais gente.
4: Oi, Carlos Alberto. Boa noite. Aqui estou falando de Aeronilis, de São Domingo. Quero que, por favor, você passe a música Anjo Azul com o Amado Batista. Parece que vocês pensam pro meu namorado Carlos. Quero dizer pra ele que eu amo muito. Que eu tô ligando pra ele só da caixa postal. Que se ele estiver ouvindo o programa, por favor, ele ligue pra mim, que eu estou aguardando, por favor. Um abraço, me preocupou, boa noite. Um bom trabalho e fica com Deus.
0: Obrigado, fica com Deus. Essa música Anjo Azul não tem, não. Será que é Borboleta Azul que ele tá pedindo? E tá confundindo a música. Eu procuro aqui, Anjo Azul não tem. Tem Marquinhos Moura. Agora Anjo Azul não encontro de jeito nenhum, não. Tem Borboleta Azul, né? Vamos ver o que, é que vai acontecer aí. Vamos com mais um, boa noite.
5: Boa noite, Cacá. Moisés, quando eu não ligo, mas estou ligado. Se puder, quero uma música de Rick Renner. Para oferecer a você, a toda a sua família, a todos aí da rádio, a todos meus amigos, todas minhas amigas. E uma boa noite, fica com Deus.
0: Obrigado, fica com Deus também aí, o Zé de Moisés, ouvindo aí, irmão do nosso amigo aí, o Tony de Moisés, aí no povoado Queimadas, lá no município de Ribeirópolis.
6: Aqui é Samato Frei Paulo. Gostaria de pedir a música de Cristiano Neves, A Carta Sobre a Mesa. Cristiano, para oferecer a minha esposa Carlinho Motax, a Val da Barraca, que todos que estão ouvindo. Tenha uma boa noite.
0: Boa noite, Selma. Carta Sobre a Mesa que ela pediu, né? Vamos procurar também essa música. Vamos com mais um áudio pra gente rolar. Vamos ver o que é que diz aqui o rapaz lá. Diga aí.
4: Oi, Carlos Alberto, boa noite. É Borboleta Azul, quando bate foi confundir a música. Obrigado, boa noite, fica com Deus.
0: Ah, entendi agora. É Borboleta Azul, porque Anjo Azul não aparecia de jeito nenhum. Vamos com mais um áudio pra gente tocar música. Vamos lá, boa noite.
7: Boa noite, Carlos Alberto, por aqui, Alex Teles, em Aracaju.
0: Ô, Alex Teles.
7: Né, curtindo a programação aí, da FM.
0: Uhum.
7: E Frei Paulo, ok, meu querido?
0: Ok.
7: Toda noite tô aqui, viu? Nativo, obrigado, escutando aí, como se diz a história de QAP, né? Escutando a programação aí, da FM de Frei Paulo. Ok, mandar um abração aí para minhas tias Gisele, Jussara, meu tio Fernando, minhas primas Thaís, Tiziane, Aninha, minha tia Zelinha.
0: Uhum.
7: E a todos aí, conterrâneos dessa bela cidade, Frei Paulo. Tá bom, Carlos Alberto? Um abração, Alex Teles aqui por Aracaju.
0: Valeu, tchau. Tchau, Alex. São minhas amigas. É, a Gisele, a esposa do saudoso, o meu amigão lá, o Dojval, né? O bar do Dojval, lá vizinho ao Fórum Flávio da Rosa Melo. Não é isso aí, Alex Teles? Isso mesmo. Tem mais gente?
6: Cacá, eu tô na escuta, vô. Sai a música de Maria Passa na Frente.
0: Renata, alô, Renata! Valeu, um abraço! Fátima Leão, dormi na praia!

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0: certa, confira comigo agora em Frei Paulo, são 21h42. A partir de agora, programa Momentos de Amor. Quarta-feira, meio de semana, hoje dia 7 de outubro de 2026. A estação é primavera e parabéns a você hoje completando idade nova. Você continua ligando e participando, são eles os telefones 998-43-4109 e 998-28-0577. Continue também acessando a internet www.radioeducadoradefreipaulo.com.br. Você acessa o aplicativo da Educadora. As mensagens e os áudios você vai enviar para 99-40-16-91. Às 11 horas, programa Melhor da Nostalgia, tudo isso é nome do Supermercado Barreto, na cidade de Ribeirópolis, com muitas promoções. E depois de meia-noite tem música sem parar, é uma atrás da outra. Tem mensagem, tem um áudio aqui pra gente, vamos logo olhar quem é. Parece que é o Carlinhos, né? Parece que é o Carlinhos aí. É, rapaz, mototáxi, boa noite, Carlinhos.
1: Boa noite, meu amigo Cacaia. Aqui é Carlinhos Mototáxi, aqui de Frei Paulo. Quero pedir uma música, Roupa Nova. Quero oferecer meu amigo Gato Guerreiro, primeiramente. Pedro do Bode, em Ribeirópolis, na Rua Nova, com Zé Augusto, namorador. Zé de Júlio, cuida das graças, Gileno. Zé de Moisés com Iraci nas queimadas. Pedro do Bode. E pra você, Cacaia. É uma boa noite. E Val da Barraca, ó, esquecendo, ó. Meu amigão Val da Barraca.
0: Valeu, Carlinhos. Obrigado, Carlinhos, pela sintonia do Rádio Ligado. Pra você e também pra a Selma, curtindo aqui a nossa programação. Vamos falar com o nosso amigo Ed Jânio de Itabaiana.
2: Boa noite, meu grande amigo Carlos Alberto, mais conhecida por Cacalha. Quem está falando aqui é o Dom Santana, do bairro Marianga. Hoje eu gostaria de ouvir uma música de Fábio Júnior, Sem Limite para Sonhar, para oferecer minha grande amiga Marlene, que lá está curtindo, essa galera aqui do bairro Marianga e também todos os ouvintes que estão curtindo Educadora de Frei Paulo, a melhor, para relembrar os melhores momentos da vida.
0: Ok, ok, valeu, valeu. Eu não toquei Borboleta Azul ainda não, não foi? Vou tocar ela, viu? Borboleta Azul, porque tem algumas músicas que dá pra tocar aqui no Romantismo.

depois cantar as grandes declarações de amor. Mesmo quando a gente não sabe exatamente o que dizer para falar do tamanho do amor que a gente sente, a gente sempre encontra uma forma.

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Frei Paulo, são 22h08, já estamos de volta. Momentos de amor, a melhor maneira de dizer eu te amo. Inclusive, toquei um aqui, quebrei o protocolo com o João Viola na despedida, que não é pra tocar agora. Padre Zezinho, é a folha que caiu, viu? O nosso amigo aí pediu aí, o nome da música é A Folha Que Caiu, com o Padre Zezinho, Borboleta Azul. Eu toquei com Amado Batista, faltando ainda Rick Renner, né? Faltando Roupa Nova, Fábio Júnior, daqui a pouquinho, portanto, eu vou tocar aqui na nossa programação. Abraçando a nossa amiguinha Rita da Silva, na cidade de Ribeirópolis. Sou Valdineide, alô Márcia Portela. O vereador Miguel da Loja também nos ouvindo aí nesse momento. Ah, você também ouvindo a gente lá, o nosso amigo Tiombila, né? Alô, mãozinha das rações, o José Augusto, namorador. Abraço aí também para o Ail. Aí tá jogando aí, tá, aliás, tá assistindo o jogo, rapaz. O Corinthians dele tá apanhando, parece, viu? Se eu não me engano aí, o Corinthians está apanhando, né? 2-1 do Internacional, e já acabou, o jogo já acabou, viu? É, pois já teve início aí às 19h30 aí, o Bragantino, Mirassol também, né? E começou também às 19h30 aí o Internacional e o Corinthians. O Internacional agora 2-1. Estão jogando nesse momento. Não, também começou às 7h30. Clube de Remo 1, Clube do Remo 1, Grêmio também 1. Às 8 horas. O Vitória da Bahia 4-0 na Chapecoense. Está rebaixado, né? E lá no Nilton Santos, o Vasco tá bom, viu, aí? Botafogo 1, Vasco 3. Tá saindo aí, já saiu da lanterna e está aplicando aí uma goleada, né, no Botafogo. Já está no segundo tempo. Cruzeiro também está com o São Paulo 0-0, tá bom? 0-0. São os jogos de hoje aqui pela Série A do Campeonato Brasileiro. Isso mesmo, viu? Vamos fazer o seguinte, vamos tocar as músicas solicitadas aí pros ouvintes. Daqui a pouquinho a gente volta com mais músicas. Linda demais, Roupa Nova.

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0: e Paulo, são 22:31. Vocês curtiram Sandra de Sá, Retratos e Canções, Europcare, Rick Renner Sem Direção e Linda Demais, Roupa Nova, além de Roberto Carlos, Como é Grande o meu Amor por Você, né? E também aí a despedida com João Viola, além de Padre Zezinho, a folha que cai, né? Alô do telefone, boa noite.
1: Boa noite, meu grande amigo Carlos Alberto e Tataia.
0: É o Val da Barraca.
1: Val da Barraca, cheguei no centro da partida, Tataia.
0: Isso, graças a Deus, né? Tudo em paz, né, Val?
1: Pesquisamos de Ribeirópolis, pesquisamos de Mesa Bonita, das Lages, aí queimadas de Aparecida.
0: Você tá perto do rádio, Val?
1: É,
0: tá perto do rádio, não, né?
1: Não, tô longe.
0: Tá dando microfone, rapaz. Que é isso, deixa eu ver.
1: É porque tá dando mesmo, mas tá bem baixinho. O rádio aqui, tô bem afastado.
0: Uhum.
1: Então, Cacá, aí precisando de todos os municípios, sabe?
0: Uhum.
1: A igreja hoje tava bonita, maravilhosa. A missa muito maravilhosa, viu, da Aparecida. Como todas é boa, né?
0: Uhum.
1: Pois tudo que é de Deus é bom. Eu vou pedir as músicas do programa aí para esse ouvinte aí maravilhoso, ligado no seu programa, para você, sua cozinheirinha, sua filha, para sua netinha, para a Bandinha Sabanadel, Rafaelzinha, para Maria Bernadette, para o Daniel, o João, a Gina Virópolis, para o Marido Fátima, para João Vitor, o Janis, para o Janis aí, o Vial, nosso amigo Chico, para o nosso amigo Carlinhos aí, taxista, para o nosso amigo irmão de Zé Aldo, Carlinhos também aí, com a esposa, Castanho Reus, para a Beto Telegrande, Vânia Grato Cardoso, Zé Germano, Capitão Esteva, Domingo Lagarto, da Cidade, Zé Lerno Sineria, Zé Moisés, Dona Iraci, Lucas da Mestrearia, Pedro dos Milagres, Olavo com a esposa Maria Beto e a família dele, que Deus abençoe, uma boa noite e até amanhã.
0: Valeu, Val, obrigado aí, boa noite, eu vou outra linha, alô do telefone, boa noite.
2: Boa noite.
0: Valdo Wilson, tá acordado ainda, né, Valdo Wilson?
2: Com certeza.
0: Já tirou uns cochilozinhos e agora tá nativa aí, no rádio ligado.
2: Não, eu tava na Aparecida, só que eu não vi, Val, pelejei pra ver ele e não vi.
0: Entendi, não viu não, né?
2: Não.
0: De outra vez ver, né, Valdo Wilson?
2: Tinha muita gente com grandeza, aí eu desculpei que ele tava lá, mas eu não vi ele.
0: Uhum. É porque é muita gente mesmo.
2: É, a grandeza. Eu conheci aí a programação pra você.
0: Obrigado.
2: Pra seu Jorge, em nome de Val da Barraca, vai pra todos os amigos e amigas. Uma boa noite, tchau e obrigado.
0: Valdo, eu botei aqui uma pessoa pra falar aqui, rapaz, no rádio, aí a Ailton aí de Ribeirão, tava pensando que era você. Ele disse, não, aí é Valdo isso, não é não, rapaz.
2: Não era eu não, aí se atrapalhou.
0: Foi, eles
2: não. Mas hoje ele tá aí dormindo nos braços ou era na rede?
0: Nos braços mesmo do sofá.
2: Ô, situação.
0: É isso aí. Tá certo, Valdez. Valeu, obrigado aí pela sintonia, tá bom?
2: Valeu, Cacá.
0: Ok, tchau. Agora são 22:35. Nós vamos seguindo aqui. Eita, rapaz, já tava passando aqui o quê, hein? Já tava adiantando aqui, era... Passou Retratos e Canções direto, mas aqui ainda bem que o BG tava baixo, viu? O BG estava baixo, não deu pra vocês ouvirem aí, tá bom? Um abraço também pra vocês aí de Carira, nosso amigo Dedê, que também está em sintonia com a gente, né, Dedê? Um abraço para vocês, para todos os seus familiares. Daqui a pouquinho, o melhor da nostalgia vai tomar conta do seu rádio, aqui na 89.5. Alô, Gorete Dantas. Um abraço para Gorete Dantas. Ouvindo a gente. Na cidade de Frei Paulo, tá bom? Gorete Dantas. Vamos fazer o seguinte, vamos tocar logo as músicas aqui no programa. Vamos tocar, quem é, rapaz? Sem Limites Pra Sonhar, com o grande Fábio Júnior, para o nosso amigo aí, o Ed Jânio, em Itabaiana.

0: voz bonita da Paula Fernandes, Eu Sem Você. Você também ouviu Bryan Adams, Do It For You, aqui na Educadora, e um poporri do Fábio Júnior, Sem Limites Pra Sonhar e Quando Gira ao Mundo. Mensagem chegando, passe a música de Elton John e Good Love Someone, para oferecer a Gilvan de Nossa Senhora da Glória, ex-funcionária da DGM de Itabaiana. Boa noite. Boa noite. Um abraço pra galera de Itabaiana nos ouvindo nesse momento. Regina Silva também ligado com a gente na rua Itabaiana, aqui na cidade de Frei Paulo. Tem mais um áudio? Vamos lá. Boa noite. Nada. É o figura. Deve ser figura. Já disse a figurinha. Não adianta, pai. Não sai nada. Viu, figura? É, não sai nada. Enquanto não sai nada, a gente faz assim, ó.
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Epa, aí galô Samuel, Elton John para o Gilvan de Nossa Senhora da Glória, ex-funcionário da DGM Itabaiana, e foi a última de hoje do programa Momentos de Amor. Estará de volta amanhã a partir das 21 horas. Daqui a pouquinho, depois dos comerciais, eu vou voltar, viu? Só que eu vou voltar com o programa O Melhor da Nostalgia.

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agora em Frei Paulo, são 23h09. Estamos na última hora desta quarta-feira, meio de semana, hoje dia 7 de outubro de 2026. A estação é primavera. Ainda continua trabalhando comigo da direção artística Dilma Oliveira, Geraldo de José, Arinaldo de Oliveira e Dona Dulcelina. A sonoplastia, a apresentação, produção, Carlos Alberto Popular Cacaia e o coadjuvante Jorge da Serra Preta, como de costume. 998-43-4109-998-28-0577 são os telefones que você pode ligar, pedir sua música, oferecer à pessoa que você mais gosta. Cacá, quero ouvir a música de Air Supply e Lonelis Denat. Então vou fazer o seguinte, essa música eu vou tocar, sabe que horas? Depois de meia-noite, porque nós estamos na nostalgia. E quando tem nostalgia, eu já começo com Agnaldo Timóteo.

Aí foi a Carmen Silva, Agnaldo Timóteo, né? Sucesso e o Astro. O nome da música não aparece. É incrível, né, rapaz? Esse tal desse Salamandra não chega ao rastro do Zara Rádio, não é isso aí? É, não chega ao rastro do Zara Rádio. Zara Rádio é outra coisa, tá bom? Mas não chega mesmo. Mas nós vamos seguindo assim mesmo. Vamos levando aí, porque não aparece o nome das músicas aqui no programa. Alô, tio Adinho, na Avenida José da Cunha. Alô, aí o seu Manuel. Um abraço também para o Luiz de Dandoura, Iraneide. É, a Zé de Olímpio, né? Também de rádio ligado com a gente, né? A Denilza, ex-vereadora, ex-vereador Manuel da Ambulância, Mena Mendes, Enádio. Maria Souza nos ouvindo aí nesse momento. Alô, Nádia, também a Bernadette. Um abraço também para Nivaldo e Pedro na Barão do Rio Branco, a Mana Rita de Cássia e o Luiz Alberto, Albertino, Carol e o Léo. Suzy Clay, alô Suzy Clay na Graco Cardoso, alô também Jusiene, seu amigo aí o Selmo, Zé de Ribeirópolis, o Vitor e o nosso amigo Sérgio. Nosso amigo Chico, o homem do bigode, o popular Edmilson, também ouvindo a gente. Maria Souza, falei, Anderson Pedreiro, Preta, Zé da Jega com a palavra encharcada, Genilson, pior ainda, além de Tonho do Povo. Trio de Fogos, é o Trio de Fogos, assim como nosso amigo Pintinha, que também está de Fogos, agora dessa. Eu acho que nem ressaca tem mais, né, velho? 23 horas, 20 minutos em Frei Paulo. Um abraço para nosso amigo o Silas. Alô, Silas, aqui em Frei Paulo. Na rua. Almirante Barroso. Não, Almirante Barroso é nosso amigo Joval, rapaz. É Josias Souza Macedo. Lala Cascudo. Alô também aí o Salles. Edneia, de Clay, Nova Bete, também ouvindo o Agostinho de Carvalho. Eu trago Canto para o Amor Sem Fim com Noite Ilustrada. Na sequência, Elino Julião, Meu Cofrinho de Amor. E Paulo Sérgio.

Música bonita do saudoso Paulo Sérgio, agora quem parte sou eu. Você ouviu também aí, foi o Elino Julião, meu cofrinho de amor, além de Noite Ilustrada, cantando pra gente, canto para uma moça, enfim. Agora 23h31 em Frei Paulo.

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Estamos de volta aqui com o melhor da nostalgia em sua última meia hora desta quarta-feira, meio de semana. É isso aí, meus amigos. Vocês que estão curtindo aqui a nossa educadora, um abraço pra você, né? A Lufinha Tontonho na rua Itabaiana. Tio Popó, é o Zé de Josino, que também curte aqui todos os dias com Carlos Alberto Popular Cacalha, tá bom? Nossa amiga Ana Clésia, alô Ana Clésia, pessoa também aí do grupo Amizade Perfeita, deixa esse negócio de política pra lá, viu? Um dizendo que é bom, o outro que é bom, ó, cuidado não, tem isso nada de acabar com nada não, pra essa conversa, viu? Deixa pra lá esse negócio de política, rapaz, deixa, essas mulheres também ficam dando corda, deixa pra lá, vamos escutar a música, o que tem de melhor é a música mesmo, tá bom? Cadê de Paulinha? Rapaz, eu já perdi de novo aqui, rapaz, eu vou ver se eu acho aqui Paulinha, da Marias Pretas, cadê Paulinha aqui no meu WhatsApp? Eu acho que eu vou ter que anotar aí, viu? Achei Paulinha. Olha, festa de Nossa Senhora Aparecida teve início dia 5 e vai até o dia 11 de outubro, é? Dia 5, vai até o dia 11 de outubro de 2026, no povoado Marias Pretas, povoado Ribeirópolis. É paróquia Sagrado Coração de Jesus, com o tema Com Maria em Comunidade Conhecer a Palavra. Bom, portanto, estamos aqui com o convite, né? O nosso pároco, o padre Edivaldo Santana, juntamente com a comunidade da Capela Nossa Senhora Aparecida, no povoado Marias Pretas, em Ribeirópolis, sentem-se honrados em convidar todo o povo de Deus para participar do seminário e festa em homenagem à excelsa, aliás, a exclusa padroeira Nossa Senhora Aparecida, que acontecerá de 5, teve início dia 5, vai até o dia 11 de outubro de 2026, com o tema Com Maria em Comunidade Conhecer a Palavra. Amanhã dia 8, é isso mesmo, amanhã dia 8, quinta-feira, às 19h30, o tema Evangelho do Dia. Os homenageados, Lagoa das Esperas, Riachinho, Velame, Malhada das Capelas, também Baixa Fria. O celebrante será o padre João Carlos. Ministério de Música, Ministério Sagrada Família. Não é isso aí, Paulinha? É, Paulinha disse que sim, tá bom? E eu vou de argumento, com o saudoso Nelson Gonçalves da Educadora. Depois temos aí, volta.

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1: Agora aí, Frei Paulo, são 23 horas e 48 minutos. É isso mesmo, 11h48. Você curtiu aí o saudoso Evaldo Braga, Eu Amo Sua Filha, Meu Senhor. Argumento Nelson Gonçalves. E a galera está curtindo bastante aqui a nossa programação, viu? Um abraço aí para o nosso amigo Carlos. Ele, boa noite, moral, estou aqui na escuta, não ligo, mas estou ligado. É, o José Carlos, papai da minha amiga Carla, que está curtindo aí no Namorada Vida Bela, né? O antigo Vinícius Parques, aqui na cidade de Frei Paulo. É, um abraço para o Ari Osvaldo, né? O popular Riachuelo também está nos ouvindo aí nesse momento. É, o Ari Osvaldo, na rua Doutor Mário Almeida Lobão, também de sintonia, né? Galera lá da capital sergipana, alô Josevan, vocês de glória. E, pai, nossa amiga, hein? Nossa amiga Salete, não, nem ontem, nem hoje. Aconteceu alguma coisa com a Salete? Maria José, se tiver alguma notícia aí, por gentileza, aí depois você me informa, viu? Se estiver dormindo, amanhã eu lembro a você mais uma vez, tá bom? O pessoal inclusive está preocupado aí com a Salete, que não tem dado notícias. Um abraço também para a galera aí do Chico Julião, aqui na cidade de Frei Paulo. É o loteamento Chico Julião, tá bom? Epa, rapaz, finalzinho de programa, viu? Finalzinho de programa. Daqui a pouquinho, música sem parar. É uma atrás da outra, aqui na Rádio Educadora de Frei Paulo. Vai ficar aí José Augusto Sergipano, Engano do Carteiro, seguido de Núbia Lafayette, Fracasso, tá bom? Veja essas duas últimas, tá legal, gente? Gratidão pela vida, pelo amor, pela paz que acalma, pela coragem de recomeçar, pela luz que guia meus passos, pela força que me sustenta e por cada sonho que floresce. Gratidão sempre a Deus. Boa noite e até amanhã, se Deus quiser.

0: Irmão, que estamos gravando esse CD ao vivo no estúdio móvel J. Marciano. A produção é do gatão, o gatão da Hightech, meu compadre Miel. Zezo ao vivo em ritmo de seresta. Essa aqui é mais uma para os corações apaixonados, hein? Meu amigo Berg tá aí tomando um alô, Berg. Berg aí é o representante dos tatus.
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3: 3 horas e 42 minutos.

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1: Ei, sertanejo, bom dia, bom dia. 4:08, 4:08. Nessa madrugada, no madrugada de quinta-feira, 8 de outubro do ano 2026. Pois é, sertanejo, bom dia, quinta-feira. Educadora FM, 89.5, estamos chegando. É, estamos chegando aí para mais uma. Mais uma edição do programa Desperta Sertão pela sua rádio Educadora FM. Hoje, dia 8 de outubro, hoje é o nosso dia. Hoje é o dia do nosso.

0: sertanejo, bom dia, 4 horas e 12 minutos, 4:12 aqui na sua Educadora FM, programa Desperta Sertão, 17 anos de muito amor, história e tradição sertanejo. E a partir de agora você liga pra mim, você participa da nossa programação, liga pra mim 998-43-4109. Liga também para o 998-280577. Vamos então falar com os primeiros ouvintes que já estão ligados, plugados, aqui na sua 89.5. Lembrando que você pode mandar a sua mensagem para o nosso WhatsApp, né? É, manda a sua mensagem de áudio, a sua mensagem de texto através do WhatsApp aqui da Educadora, até 30 segundos, até 30 segundos aí, você pode mandar o seu áudio para o 99940-1691. 99401691. Alô, você do telefone, bom dia.
1: Bom dia, sertanejo.
0: Bom dia, o Neguinho da Santa Maria. Quem é que manda aqui nosso programa sertanejo? Mande as ordens, Neguinho.
1: Se puder tocar essa atuada de Naldinho Almeida, vaqueiro de fama.
0: Vaqueiro de fama, Naldinho Almeida, pra quem se oferece?
1: Oferecer pra você, pra Naldinho Almeida, pra Erivan Boiador, Tete do Saco Torto, Bandida, Wanda de Grato Cardoso, Marquinho da Fazenda São Gabriel, e pra Finha, e pra todos que estiver ouvindo aí, sertanejo.
0: Valeu, meu amigo, que Deus dê um bom dia, saúde e paz pra você, viu? Um grande abraço aí, nosso amigo Neguinho da Santa Maria. Forte abraço aí pra família do nosso amigo Zé de Heráclito, né? Grande vereador aí de Careira, Zé de Heráclito. Grande abraço, sertanejo. Tem mais ouvinte, alô do telefone, bom dia.
2: Bom dia, sertanejo.
0: Bom dia, nosso amigo Valdo Wilson, que é quem manda aqui nosso programa sertanejo.
2: Vou ficar aí com a toada que Neguinho pediu.
0: Pra quem se oferece?
2: Ofereço pra você e sua família, pra meu filho e minha família, pra o Laércio do Riachinho, pra o Ailton Ribeirão, pro seu Gessé, Gilvânia, pra o Zé Aldir Cruz de Argaça, pra o Zé de Moisés, pra o Tibilio, pra o Bizum, Tonhão, Sul das Três Barras, Fátima e Glória, pra Guri, Erivan, pra o Zé de Armando no Saco da Serra, pra o Thiaguinha da Queimada do Meio, pra o Carlinho das Pias, pra a galera aqui de Canindé, pra o Valdemir Grota Danta, Marco da Barca das Almas, a Marcelo do Rancho Quatro Irmãos, e já da Laje, para a turma aqui de Canindé e para todos os amigos e amigas. E um feliz dia do nordestino para todos nós sertanejos, que Deus abençoe hoje e sempre.
0: Valeu, sertanejo, um ótimo dia, saúde e paz para você, tudo e bom, viu, sertanejo?
2: Amém, para todos nós.
0: Valeu, sertanejo, vamos que vamos, 4 horas e 15 minutos, 4:15. Alô do telefone, bom dia. Caiu a ligação, liga novamente, sertanejo. Vamos que vamos aqui pela sua Rádio Educadora FM, a sua 89.5. 4 horas 16 minutos, 4:16. Olha, pessoal, não adianta ligar para o WhatsApp. Olha, o telefone 99401691, esse é somente para mensagens, tá bom? Telefone que você pode falar comigo, somente esses dois, ó, 99-9843-4109 ou 98280577. Esses dois números você pode falar comigo no ar, tá bom? O 99401691 não recebe ligações, é somente mensagens. Alô do telefone, bom dia.
3: Bom dia, sertanejo.
0: Bom dia, eu falo com quem?
3: Com o Sulo.
0: Sulo, o que é que manda aqui no nosso programa, Sulo?
3: Coloca lá aquela tora que despediu o vaqueiro sem razão.
0: A despedida do vaqueiro. Pra quem se oferece, sertanejo?
3: Isso aí pra você e toda a sua família. Meus filhos Vitor, Clésio, Vinícius, minha esposa Iracema, Tiracema, Tia Rodinho, Erivan, Paulo do Gado, Bizum, Tonhão, a Fátima, Corrozinho, Tia Nenca, a Vanda, Raquelzinha, Giovanna, Bandida, seu Jorge Cantinho Bulo, Zé Guilherme, Paquerinho, Vadeis, Valdomiro, seu Val da Barraca, seu Guri, seu Armando, seu Nadinho Almeida, Reginaldo, Emanuel, Fábio Júnior, Zenha do Mercadinho, que é grande seu ouvinte também. E um abraço para todos os ouvintes, um abraço e um bom dia para todos. pode esquecer o Neguinho da Santa Maria também, né, chefe? Já ligou hoje.
0: Isso, já ligou logo cedinho, o Neguinho da Santa Maria.
3: O Cosmo lá no Arranhento, né?
0: Isso.
3: Um abraço pra todo mundo e um bom dia.
0: Obrigado, amigo. O senhor também. Saúde e muita paz. Vamos que vamos. 4 horas 17 minutos. Alô do telefone, bom dia.
4: Bom dia, Carlos André, Val da Barraca.
0: Bom dia, Val da Barraca. Quem é que manda aqui nosso programa, Val?
4: Val da Barraca quer ouvir as músicas do programa todas aí. Vão em nome do Val do Rio, de Santa Maria, nosso amigo Sul. Vai aqui para essa turma aqui da Barra do Rio Branco. Manda a galera com a esposa baixinha, a Maria Grande, com a família. Vai para a nossa amiga Zé Grande Simondia. Valdemir Lagarto, nosso amigo Eri Gravador, nosso amigo Carlos Almeida, Beto Pedra Grande, Vani Gato Cardoso, Bicho Cajueiro, Cajuvani, para todos os ouvintes, abençoado, uma ótima semana.
0: Obrigado, amigo, para você também, um ótimo dia, saúde e muita paz, tá bom?
4: Deus abençoe, para nós.
0: A todos nós, sertanejos.

0: vamos que vamos, 4:19, 4:19 aqui na sua Educadora FM. Parabéns para todos nós nordestinos. Hoje, dia do nordestino, a nossa homenagem, a nossa alegria para você, sertanejo, nesse dia tão bonito que é o orgulho de ser nordeste, sertanejo.
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0: Vamos tocar muito forró em homenagem ao povo nordestino. Hoje, dia 8 de outubro, dia do nordestino. Ei, coisa boa é ser nordestino sertanejo. É comer rapadura, é tomar aquele café molhado no bolachão.
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0: 4 horas e 30 minutos, vamos falar com essa turma boa, galera aqui do WhatsApp. Alô, você aqui do WhatsApp, bom dia, bandida.
2: Sertanejo, aqui é a bandida Itabaiana. Eu queria te passar essa música, a Romaria da Fé de Carlos André, para oferecer para você, toda sua família, toda a tua educadora, para todos os meus amigos, todas as minhas amigas, todos que falam muito, que eu não falo, um bom dia também, é sertanejo.
0: Valeu, minha querida, até amanhã, daqui a pouquinho tem essa toada aí, Romaria da Fé. Alô do telefone, bom dia. Caiu a ligação, vamos à linha 2. Alô do telefone, bom dia.
3: Bom dia, meu amigo Carlos André.
0: Bom dia, Wanda de Graia Cardoso, o que é que manda aqui no nosso programa?
3: Se for possível, eu gostaria de ouvir com o padre Alessandro Campos. Troco ódio pelo amor.
0: Troco ódio pelo amor para quem se oferece?
3: Ofereço ao meu amigo Precinho de Cinco do Júlio, com a minha amiga Terezinha de Mucunzá, a minha amiga Beca de Pinhão, Beca de Pedrana, Nossa Senhora da Glória, senhor Ivan da Aragoa da Entrada, Maria José do Arranhento, Lima Geraldo, Silêncio, Zé Cosme, Zé do Arranhento, a Sula de Destres Barra, a minha amiga Giovânia de Ribeirão, Val da Barraca, a minha outra amiga Giovânia da Lagoa Rada, município de Garari, Eugênia Nogueira com o esposo, minha amiga Clésia, na mão esquerda com o esposo Sérgio, a Zé Moisés com a esposa Iraci, a Givaldo Bolo com a esposa Gina, a Reginaldo Fazenda Mamoeiro e a todos os ouvintes. Estão ligados nesse maravilhoso momento. Um abraço,
0: tá? Valeu, sertaneja. Grande abraço, obrigado aí pela sintonia do Rádio Ligado. Nossa amiga Wanda, lá de Graia Cardoso. 4 horas e 32 minutos, 4h32. Alô do telefone, bom dia. Caiu a ligação, vamos a outra linha. Alô do telefone, bom dia.
4: Bom dia,
0: cara. Bom dia, eu falo com quem?
4: Geraldo, assentamento da Índia.
0: Geraldo, o que é que manda aqui no programa, sertanejo?
4: Quero passar aquela toada no boi de carro.
0: Boi de carro, pronto. Pra quem se oferece essa toada?
4: Ofereço pro Neném Pé de Raposa, então, o Zé Armando Santo da Terra e o Fábio Júnior, e todos que estiver ligado na programação.
0: Valeu, sertanejo, que Deus dê um bom dia e um feliz dia do nordestino pra você, tá bom?
4: Pra Vossa Excelência também.
0: Valeu, sertanejo, vamos que vamos. 4h32. Alô do telefone, bom dia.
5: Bom dia, sertanejo.
0: Bom dia, nossa amiga Giovânia, que é quem manda aqui no programa, Giovânia.
5: É a voz do programa, sertanejo, para meus pais, para meus filhos, para minhas irmãs, para a Wanda, que já falou aí agora, para a Wanda Barraca, para você que sou família, sertanejo, todos que valeu bem nesse momento, ok?
0: Ok, que Deus lhe abençoe, feliz dia do nordestino para você, tá bom?
5: Para você também, bom dia, bom trabalho.
0: Bom dia, sertaneja. Vamos que vamos falar com mais ouvinte. Alô do telefone, bom dia.
6: Bom dia, Carlos André.
0: Zé Dia.
6: Nordestino, quero oferecer toda a programação a meu amigo Geraldo da Flor da Índia, acabou de falar meu nome. A meu amigo Dom Pedro, Dona Diana, Carlinhos, a Hilda José, a Dona Pureza, que é a matriarca, né?
0: Isso.
6: A toda a família da Lagoa das Pias, a vocês, sua família. Meu amigo Sr. Erivan, agora deu um branco, dona mulher dele, Dona Nivalda, a seu Guri, a seu Valdoí, só, Neném Pé de Raposa, ele está ouvindo nesse momento, a Didi aqui na Santa.
0: Alô?
6: Mônio aqui em Porto da Folha. Alemo. E vai para todos os. Meu amigo. Eduardo, Deira do Belo Monte, do Sul do Rádio, Nossa Senhora da Glória, é muita gente, né? O nome desse daí, eu passei para todos, a Vara do Graças, do sul das Três Barras, eu vim para todos, e sempre eu chamo, é Carlos André de Fé, é muito bom lhe ouvir, é muito bom tomar seus conselhos, porque só é pro bem, o que é pro bem a gente tem que passar, não é verdade?
0: Valeu, sertanejo, muito obrigado, viu?
6: O que é negativo a gente joga para um lado, um abraço. Parabéns, nordestino. Fica com Deus, um abraço.
0: Valeu, sertanejo. Já é o povo aí do Povo da Folha. Forte abraço. 4 horas 34 minutos.

aí. Alô, doutor Buzu, lá na fazenda Novo Mochotó. Alô, Adalberto Pereira. Alô, meu amigo Martim Coelho, lá na rádio Capuí do Mossoró. Alô, Sérgio Nunes, lá na cidade de Riacho das Almas. Aquele abraço.

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1: Ei, sertanejo, bom dia, bom dia. Bom dia pra você, nordestino. Hoje aí tocando muito forró, porque hoje é dia do nordestino e, claro, a nossa homenagem ao povo nordestino. Bom dia, sertanejo! 4 horas 54 minutos, 4h54. Vamos que vamos aqui falar com esse povo querido, falar com os ouvintes aqui através do WhatsApp, né? Muitas mensagens, muitos áudios aqui no nosso WhatsApp. Alô, nosso amigo Fuscão, Fuscão lá de Pinhão, bom dia, Fuscão. Fala, sertanejo. Aqui é a mensagem aqui do

0: Fuscão já, né, rapaz? Vamos que vamos. Bom dia, Fuscão. Bom dia, sertanejo.
1: Bom dia, sertanejo. Aqui é Fuscão de Pião. Se puder, toca a música de Eduardo Mourão. Depois puser já, meu filho, e a toda vaqueira lá da região.
0: Valeu, sertanejo. Bom dia pra você. Obrigado aí pela sintonia do Rádio Ligado. Tem gente que quer falar com a gente. Alô, você do telefone. Bom dia.
2: Bom dia, Santo André.
0: Bom dia, eu falo com quem?
2: O menininho aqui do Saudade.
0: Pois não, o que é que manda aqui no nosso programa?
2: Tudo bem com você?
0: Tudo na Santa Paz, sertaneja.
2: Tô por aqui, passando ao lado de Deus, para oferecer os meus filhos, minha esposa ali do leite, meus médicos, para toda a minha família que está aqui do Saudade. Juninha aqui da Bana Chacamora, seu Valdo na Jurema com a esposa, José Pobre do Arranhento. E pra você, pra sua família, pra todos que estão ouvindo. Mais um outro programa. Um bom dia, até mestre sertanejo.
0: Muito obrigado, sertanejo. Um ótimo dia, saúde e muita paz pra senhora.
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0: Ei, sertanejo, tem mais ouvinte. 4 horas 56 minutos. Alô do telefone, bom dia.
4: Bom dia, meu compadre Carlos André.
0: Diga aí, meu compadre José, que é que manda aqui nosso programa.
4: Hoje é nosso dia do nordestino, né, compadre?
0: Isso.
4: Muita música boa de forró você tá passando aí, rapaz, viu? Então ofereça essa música de forró aí, meu compadre. Pra minha esposa Gildete, a Belvão, Josão Direita, já. Pra minha nova Ivane, Deziane, pra você, pra sua mamãe, pra todos os seus irmãos, pra Deilton, pra Neto também, pra Dona Wanda, que já ligou pra você também, nosso amigo Bizuno, o Vado Wilson também, a Kelzinho, o papai dela e o Júnior. É, para nossa amiga bandida aqui de Itabaiana também, o Val da Barraca em Família, Gilvânia de Ribeirópolis também, para o nosso amigo Marcelo, nosso amigo Chumbinho, né? Também para o nosso amigo Léo em Família aqui no Povoado Vermelho também, nosso amigo Lau, o aquele da Sambaíba, o João Guilherme, Joema também, Júlio e filho, o compadre Tony do Angulone está assistindo o programa de você no Povoado Sambaíba também, meu compadre.
0: Certo.
4: Para Dona Márcia da Fazenda 11, seu Joãozinho e família também, Dona Márcia de Frei Paulo também, para Dona Irene, Maria do Nilson Gavião também, e para todos esses ouvintes que tá ligadinho nesse maravilhoso programa, meu compadre.
0: Valeu, meu compadre, muito obrigado, um ótimo dia, saúde e muita paz para todos vocês aí, tá bom,
4: sertanejo? Igualmente a você também, meu compadre, bom dia, tudo de bom, viu?
0: Bom dia, obrigado a esse povão querido de Itabaiana.
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0: Ei, acorda São Pedro, 4h58, aqui na sua Educadora FM. Tem mais ouvinte? Alô do telefone, bom dia.
6: Bom dia, Carlos André.
0: Bom dia, Raquel de Itabaiana, que é que manda aqui nosso programa, Raquel.
6: Eu vou pedir a música. Luiz Gonzaga. Respeita Januário.
0: Respeita Januário, pra quem se oferece, Raquel?
6: Pra você, pra sua mamãe, pra sua família todinha. As redações para Dona Gidete, a Deite, Dona Dete, a Gilmana de Ribeirópolis, a avó da Barraca, e Sônia de Vavó e a Tomar, a esposa e todos os ouvintes.
0: Muito obrigado, Raquel. Um feliz dia do nordestino para você, tá bom?
6: Tchau, Carlos André.
0: Tchau, querida. Grande abraço aí a Raquel, seu papai e o Júnior. 4h59, tem mais ouvinte. Alô, bom dia, você aqui do WhatsApp.
7: Bom dia, Carlos André, que tá falando Reginaldo Bracado, fazendo um amoeiro, Reginaldo dos Trator. Quero que você coloque aí a toada do Lampião, a Felicida, compadre de Gênesis Juarez, Vaza Nova Gararu, Carlos de Carrinho, Marcos Henrique, Cabeça Boi Gararu, Cabeça Boi Gararu, como João Rezende, Zé Daniel Povado Coutinho, Dine nas Três Barras, Carlos Henrique, Sérgio Gaboiador, Seu Buri, Dedo Belo Monte, Marco Navarro das Almas, Júnior da Irmã Esquerda, Marco Ivanha Brevesia, Eduardo Marinho da Indalgo, Marlosia, esposa, Tatu Masgagzé da Venda, Parque Pedrinho, e todos estão ouvindo a rádio aí, Carlos André, abençoado, homem de Deus.
0: Valeu, sertanejo, valeu, valeu, aquele abraço, aquele bom dia, obrigado aí pela sintonia do Rádio Ligado. Vamos que vamos, sertanejo, tem mais ouvinte. Alô, você do WhatsApp, bom dia.
8: Bom dia, Carlos André, aqui é o Fábio Júnior aqui do Aricuri. Me diga... toca o forrozinho com o Mano e o Walter aí, se der pra cima tocar aí pra nós ouvir.
9: oferecer Seguri, a Dema aqui do assentamento Moana, o nosso amigo Frank, Paulo Ivo, a da Barraca, seu Erivan, Celso aqui na Lagoa Rasa, Vaninha, Sula Mestre Barra, o Reginaldo do Trator, Dona Wanda, pra todos, nosso amigo também aqui, rapaz, de município de coisa. O Geraldo aqui na Flor da Índia, rapaz, e pra todos que sempre participam do programa. O Cresce Transporte também aqui de Porto da Folha, que sempre participa no programa do senhor. Obrigado, um bom dia, Carlos André.
0: Bom dia, sertanejo, bom dia. Obrigado aí pela sintonia do rádio ligado. Valeu, sertanejo. Olha, 5:01, 5:01, sertanejo. É o programa Desperte Sertão nessa madrugada.
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0: Nosso amigo Marcos da Barra das Almas, Marcos que vai vir participar aí, né? Marcos lá do Nosso Senhor da Glória, da Barra das Almas. É, vai vir participar aí de uma das noites, né? Da festa de Nossa Senhora Aparecida. E por falar na festa de Nossa Senhora Aparecida, quero aqui fazer um convite especial pra você, sertanejo. Você que está ligadinho aqui na Educador FM, tá bom? É, preste atenção aqui nesse convite pra você que é fã de Nossa Senhora Aparecida, pra você que é devoto de Nossa Senhora Aparecida, tá bom? Olha, começa hoje, viu? Começa hoje aí a festa de Nossa Senhora Aparecida, o novenário de Nossa Senhora Aparecida, aqui do povoado Barro Branco, em Frei Paulo. Então, em nome de toda a comunidade, nós queremos aqui convidar os amigos e devotos de Nossa Senhora Aparecida para a grande festa da Mãe Aparecida, que começa hoje. Hoje é a primeira noite. É, povoado Barro Branco, Frei Paulo em festa. Hoje teremos aí a missa de abertura, a missa de envio, né? Com o nosso querido Padre Damião. Amanhã teremos aí a segunda noite com o nosso querido Padre Eduardo, que é pároco lá de Campo do Brito. No sábado nós teremos aí mais uma noite com o nosso querido Padre Agnello. No domingo teremos aí a presença do Padre Adriano, que é lá de São Domingos, que é de lá de São Domingos. Na segunda-feira nós teremos aí então às 6:30 da manhã o dia festivo. Teremos aí às 6:30 da manhã ofício Nossa Senhora, o Santo Terço. Em seguida aí teremos a missa dos Romeiros lá pela madrugada, pela manhã, lá na capela Nossa Senhora Aparecida, tá bom? E lembrando a todos vocês que todas as noites, hoje, amanhã, sábado, domingo, nós teremos quermesse. Então você, cheio Dona Maria, a senhora que gosta de fazer aquele bolo de leite, aquele bolo de cenoura, fazer aquela torta salgada, faça aí um docinho aí, faça aí um bolinho aí e manda lá para o pessoal lá. Todas as noites nós teremos aí a quermesse, né? Para ajudar nas grandes despesas que a capela terá durante todo esse dia e para as coisas que vão acontecer, né? As obras, enfim, outras coisas. Então, você, cheio, tira a mão do bolso, vamos ajudar aí, tá bom? Faça aí a sua doação, procura aí a Leios, a Mãe Marta, procura o pessoal. Se não quiser procurar, quando for pra missa à noite, leva lá, leva um bolinho, leva uma torta, leva um refrigerante pra ajudar aí na quermesse. Por falar em quermesse, daqui a pouquinho eu vou contar a história da nossa noite ontem, noite maravilhosa.
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0: Noite maravilhosa que foi lá no povoado Marias Preta. É uma noite emocionante, né? Me pegaram de surpresa, viu? Fizeram uma linda surpresa lá pra mim, né, Dona Edenha? Ei, coisa boa, como é bom a gente ser amado, né? Ontem foram feito lá uma surpresa pra o Carlos André. Muito choro, muita alegria, muitas risadas, mas foi uma noite maravilhosa. Daqui a pouco a gente conta essa história.

Olha, mais uma vez nós queremos aqui parabenizar, quero aqui parabenizar meu afilhado João Lucas. É, o João Lucas, hoje completando 5 anos de vida, sendo abraçado aí pela sua mamãe, né, a Lisandra, pelo seu papai, meu compadre, pela sua vovó, tia Celinha, por toda a família, parabéns aí, viu? Em nome aí da tia Celinha, em nome do seu papai Robert, em nome da sua vovó Jeane também, da Ediana, lá em Aracaju, de toda a família. Daqui a pouco a gente presta homenagem aí para João Lucas, hoje completando idade.

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2: Certo mesmo, de certo mesmo, que é PT que novo. O que se passa? Meu amigo ganhou um de saudade. Meu esposo aí com minha filha Valéria, meu filho Alex, para minha Laura, meu Gabriela, que é Tatá, para a Joana Ribeiro, para a cidade da família, menina fazendinha, para todos os amigos e amigos. Passou de quando ele foi para um bom dia, que é PT.
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4: 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Agora que Zé Guilherme Simão, eu quero ver aí. Uma música menina da aldeia para oferecer Dona Neca do Bandeira, Banda de Gapucador, Fato Tabi, Banda de Itabana, Vadomir Lagar, Sul da Três Baixo, Vado Continho do Bolo, Bison, Serevão Boiador, Cibão da Baixa Larga, Deca de Pinhão, Divão do Posto de Gasolina, David Meu Primo, Pituca, Comadre Pratiça, para todos que estão ouvindo essa rádio, mas Dona Diana, aqui no Quilombo, que nunca mais falei nela, Dona Diana, gente boa, aqui do Quilombo, Renato, Marinava, Carlinhos, para todos que estão ouvindo essa rádio, Deus abençoe a todos, Pedro Lourenço da Paz para todos.
5: Aquela gente querida. Valeu, seu Gé Guilherme, aquele abraço, aquele bom dia para o senhor. 5:11, 5:11, vamos a falar com o ouvinte, alô do telefone, bom dia. Caiu a ligação, vamos à linha 2, caiu também, tem problema não. Vamos agora para a galera do WhatsApp.
6: Eu não sei.
5: Alô, você do WhatsApp, bom dia.
7: Bom dia, meu amigo sertanejo. Aqui é Tim do Povoado Cutias. Se for possível, toca uma música aí com o Canarinho Prisioneiro. Oferecer a minha mãe Dona Gira, que tá aqui no curral. A todos os ouvintes da educadora, sertanejo. Que Deus dê um dia abençoado a gente.
5: Obrigado, sertanejo. Obrigado. Bom dia, sertanejo. Por favor, passa a música Devoto e Padrinho Cícero. Para oferecer para todos os homeiros de Sergipe que estão se preparando para ir ao Juazeiro do Padrinho Cícero, dia 28 deste mês, né? Galego de Zé Terrinha Carira. Alô, Galego, bom dia para você, sertanejo. E todos os romeiros de Padrinho Cícero, uma boa viagem. 5:12. Alô do telefone, bom dia.
8: Bom dia, Carlos André.
5: Bom dia, seu Guri. Quem é que manda aqui nosso programa, seu Guri?
8: Bom dia pro senhor e todos os ouvintes, hoje e sempre.
5: Certo.
8: Eu digo assim, olha, o velho quando olha pra menina nova, fica babando e eu de paz sorrindo. Tô falando com o sertanejo e hoje é o dia do nordestino.
5: Muito bem, hoje é o nosso dia do nordestino. Temos muito orgulho de ser nordestino, viu?
8: Com certeza. O padre celebra a missa, o São Cristão batendo o sino. Eu nasci no meu sertão e tenho orgulho de ser nordestino.
5: É dois, sertanejo, é dois, viu? E para quem se oferece?
8: Para o senhor, para sua família, para Dona Ivaneide, para Marcela Santos, para José da Fazenda, Pedro Caçu, Beto, o Reginaldo Gustador, o Marcelo do Rancho Quatro Irmãos, Marcelo Júnior aqui de Guri. E todos os ouvintes que estão participando, o São José ali em São Judas Tadeu, Davi na Serra dos Homens, Carlinhos Almeida, Naldinho Almeida, Valdomiro, Valdomiro e todos os ouvintes, que é muito, graças a Deus, e vamos à luta.
5: E vamos à luta, sertanejo, que Deus abençoe, saúde e muita paz para o senhor, tá bom, sertanejo?
8: Obrigado, obrigado, obrigado.
5: Valeu, sertanejo, grande abraço aí, nosso amigo, seu Guri, vamos à outra linha. Eita, com certeza. Alô do telefone, bom dia. Caiu a ligação, então vamos de música. É homenagem, claro, ao povo nordestino. Feliz dia do nordestino. Bom dia para você, sertanejo.

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2: Ei, sertanejo, 5:19, 5:19. Alô, você do WhatsApp, bom dia.
3: Oi, compadre André, bom dia. Eu sou o compadre Bernadette. Compadre, estou aqui de casa, escutando seu programa. Um bom dia, fico com Deus, compadre. Ninguém mais te ligar.
2: Obrigado, meu compadre Bernadette. Obrigado, sertaneja. Tem mais ouvinte, bom dia.
4: Alô, André, bom dia. É Luciano de Pinhão. Quero você estar com aí, Danielzinho, oferecida. Naninho, Baiano, Gongo, Danilo, Antônio, Lucas, Delcinho, Nelma, Casco do Pinhão, Edivano, Posto de Gasolina, Fuscão, a galera aqui de Pinhão, Gongo, Danilo.
5: Bom dia, Carlos André, aqui quem fala é Reginaldo, do povoado Calilé. Nossa Senhora Aparecida, essa gente gostaria de pedir aí a toada de carneira, se for possível aí, para oferecer a toda a vacama. Tchau e obrigado.
6: Bom dia, Carlos André, aqui é do ano, por voz, Fazendinha Careira. Quero ouvir uma música aí de Danielzinho, Casarão Abandonado, Feliz da Chegada com a Lumi, pessoal, aquele Coelho Descoberto, Liberto Lado Bonito, e vai na Fazendinha. Galico da Pata da Mancambira, Gito de Conina Santa Maria, a Luca da Palavra de Maria Vitória, minha família na Fazendinha, todos os ouvintes da Educadora, um bom dia, fica com Deus. Eu tenho uma quinta-feira abençoada, cheia de paz e saúde a nós.
7: Maria Carlos André, aqui é Charme Padre de Niderobres. Gostaria de pedir aí uma música com o Teodoro Sampaio no leite, para oferecer a Zé Padeiro, Careca Padeiro, Valda Barraca, Pedro do Código de Cano, esposa Carminha, Heraldo Pedreiro, Pedinho no Povoado de Milagres, Leno no Aleixo, Machino no Povoado de Batinga, Pote de Belinho da Bela Automóveis, para todos os ouvintes.
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9: Bom dia, Carlos André, aqui é Fábio Lima, de Careira. Trabalho na Doc Calçados. Se possível, você toca a música de Christian Ralph, é loucura demais. Agradeço, viu? Tenha um bom dia.

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fugi. Fui pra Fortaleza, Ceará. 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

Aí me lembrei do prefixo. Louvado seja nosso Senhor Jesus Cristo! Para sempre, Senhor Deus, louvado. São Januário? Sim, senhor. Tô vindo do Rio de Janeiro, São Januário. Trago um recado do filho do senhor. Mandou até uma coisinha pra botar na sua mão. Quando vier de lá, traga um coco d'água pra eu, que eu tô morrendo de sede. Fiquei olhando pela greta da janela. Aí vi o velho acender o candeeiro. Que lariotu! Aí escutei o tibungado. Tibungado do caneco no pote. No fundo do pote. Lá no fundo. Tibum. Lá vem o velho. Corredor afora.

tiro a tramela. Abriu a janela em cima de mim. Levantou o candeeiro acima da cabeça pra clarear minha cara. 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Luiz Gonzaga, seu filho. Oxe, isso é hora de você chegar em casa, seu corno. Santana Gonzaga chegou! Eita, menino como diabo! Irmão que eu não conhecia. Ninguém dormiu mais naquela noite. Até de manhã, a casa já cheia. Canta, Luiz! Canta pra nós ver, Luiz!

sertanejo, como é gostoso, como é bom ser nordestino, né? Grande Luiz Gonzaga aí cantando a história aí, né? Do velho Luiz, né? É, do velho Gonzaga aí, o saudoso Luiz Gonzaga, prestando homenagem aí ao seu pai, seu Januário. Parabéns, parabéns para nós nordestinos, hoje dia 8, né? 8 de outubro. Dia do Nordestino, ator nordestino, aquele abraço, aquele bom dia. É, nós vamos ao intervalo comercial, daqui a pouquinho vou ler aqui uma mensagem aqui também para o meu afilhado aqui. É, o João Lucas, hoje completando aí mais um aninho de vida, daqui a pouquinho. Não desliga o rádio sertanejo, daqui a pouquinho tem muito mais música para você. Daqui a pouquinho tem forró, daqui a pouquinho tem música caipira. Ê, sertão! A JR Atacadista em Itabaiana informa a hora certa para você, 5 horas e 31 minutos.

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1: Agora em Frei Paulo, 5 horas e 37 minutos, 5h37 aqui na sua Educadora FM, na sua 89.5, abraçando a você que está ligado, sintonizado na Educadora FM, com certeza a melhor, a mais ouvida, a mais gostosa de toda a região. Abraçando os amigos ouvintes lá de Coronel Jussá, viu? Forte abraço ao povo de Coronel Jussá, a nossa gratidão, tá bom, pessoal? Obrigado de coração. Vamos que vamos, sertanejo, aqui na sua Educadora FM, é o programa de Desperta Sertão para você, acordando, levantando nessa madrugada.

0: André, programa sertanejo pra você acordando nessa manhã bonita. Bom dia, dona Maria. Bom dia, meu povo.
1: Ô, meu sertão! Tá começando o programa que acorda o homem do campo, o vaqueiro, o caminhoneiro e toda a família sertaneja.
0: E vamos que vamos, sertanejo, em nome da Madeireira Lima, Educadora FM, com certeza, em nome da Madeireira Lima, na cidade de Ribeirópolis, trazendo para você as melhores madeiras de toda a região, material de construção em geral. 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
0: 5:39, 5:39 aqui na sua Educadora FM. Vamos que vamos, sertanejo. Mandando abraço, bom dia especial também aí pro nosso amigo Fernando. Já mandou mensagem aqui pra gente, o Fernando aí, da Lagoa Grande, Nossa Senhora da Glória. Bom dia, Fernando. Também o outro Fernando já mandou mensagem aqui pra gente com a linda foto aqui do amanhecer do dia, né? Aí nosso amigo Fernando aí também aí, é. Forte abraço aí nosso amigo Fernando lá da Baixa Grande. 5:39, 5:39,

Sertanejo, tô tocando aqui essa música bonita aqui para agradecer, viu? Agradecer a todos meus amigos que no dia de ontem fizeram uma linda surpresa, uma linda homenagem lá no povoado Marias Preta, né? Quero aqui agradecer em nome da minha amiga Edenha, em nome da Taninha, agradecer aí por toda a homenagem, né? Pela mensagem, pelo bolo, pela surpresa, dizer que para mim é motivo de alegria, viu? De honra, alegria. De gratidão a Deus mesmo por ter vocês como meus amigos. Agradecer lá a mãe Marta, a Nana, ao Saulo, a Maria de Nilson Gavião, que estiveram ontem também, né, lá na celebração, lá no povoado Marias Preta. Foi uma benção. Obrigado aí a todos que estavam lá presentes na comunidade povoado Marias Preta. Dizer que para mim é sempre uma alegria, né? Está ao lado de pessoas simples e pessoas boas. E como disse lá, homenagem, né, a Paulinha também, agradecer as meninas aí, a Paulinha, a Josinete, a Maria, a mãe da Paulinha, ao Jefferson, que é sobrinho da Paulinha, e tem outra menina lá também, que estava lá, né, também tirando as fotos, depois manda aí o nome dela aí. Enfim, agradecer a todos. Foi uma noite assim maravilhosa. E aquela capela, né? Capela Marias Preta, Nossa Senhora Aparecida, na sua simplicidade, mas ao mesmo tempo de um coração imenso, né? Um lugar, um cantinho abençoado, um cantinho de muita reflexão, de gratidão estar ali ao lado daquele povo, viu? Obrigado, realmente foi uma surpresa que eu fugi tanto os parabéns, mas não teve jeito, né? Teve que cantar os parabéns. Obrigado, viu? Aí é todos vocês, não tenho palavras para a noite de ontem, só gratidão a Deus, como eu disse lá, né? Eu sou o que sou, eu sou essa pessoa que sou, porque eu tenho ao meu lado pessoas boas. Então, se eu não tivesse ao meu lado pessoas boas, eu não seria o Carlos André que sou. Então, obrigado de coração por todas as palavras, por tudo aquilo, tá bom? Que Deus abençoe. E é como sempre eu disse, digo e repito, viu? Ei, flores em vida, homenagens em vida. Esse negócio de prestar homenagem depois que morrer, não. Eu quero ser homenageado, quero ser homenageado e quero homenagear quem eu amo em vida. Não, depois que morre, não, mano. Depois que morre, defunto, meu irmão. A gente precisa ser amado, ser valorizado. A gente precisa mostrar para as pessoas que nós amamos agora em vida. Não, fazer uma homenagem a fulano de tal que fez tanto por mim. Não, e porque durante a vida você não prestou homenagem a fulano e a cicrano? Porque durante a vida você não abraçou fulano e cicrano? Porque durante a vida você não se desculpou com fulano e cicrano? Porque durante a vida você teve a tanta chance de poder abraçar, de poder beijar? E por que você não fez isso, hein? Então, meu irmão, a nossa vida é como um trem-bala, viu? Não deixe para amanhã aquilo que você pode fazer hoje, viu? Não deixe para amanhã aquilo que você pode fazer hoje, porque o amanhã, meu amigo, o amanhã não existe, é uma incerteza de tudo, tá bom? Obrigado. Essa música é para nós, ó. A nossa vida é um trem-bala, meu irmão. Obrigado.

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2: Ei, sertanejo, tá chegando mais um modão pra você.

sertanejo. Vamos que vamos, 5:53, 5:53 aqui na sua Educadora FM. Abraçando a você hoje, completando idade nova, vou agora ler aqui a mensagem, né? É para meu afilhado João Lucas. Ô João Lucas, hoje eu completando idade nova, sendo abraçado aí por toda a família, né? Alô João Lucas, já tá acordado? Vamos acordando, padrinho, tá na hora, viu? Olha, 5:53, 5:53 aqui na sua Educadora FM. Vamos que vamos, sertanejo. Deixa eu ler aqui a mensagem aqui. Em homenagem aqui ao João Lucas. Hoje celebrando o dom da vida, sendo abraçado aí por toda a mamãe, pelo papai, por toda a família. E a mensagem da sua mamãe, Lisandra, diz o seguinte: o nosso João Lucas completando hoje 5 aninhos de vida. Que ele cresça sempre cercado de amor, carinho, cuidado, sentindo-se abraçado e amado por todos da sua família e por todos que fazem parte das nossas vidas. Em especial, com todo amor, pela mamãe Lisandra, pela vovó Celinha, pelo papai Robert, pela vovó Diana, pela vovó Jeane e por todos que estão ao seu redor. João Lucas, você é muito amado e é uma bênção em nossas vidas. E para nós, todos os dias iremos agradecer. Feliz 5 aninhos, que nunca falte amor, sorrisos e motivos para você ser feliz. Aí a mensagem aí, né, da Lisandra aí, minha afilhada, parabenizando aí o seu filhinho, que também é meu afilhado, o João Lucas, hoje completando idade nova, sendo abraçado aí por toda a família, que Deus abençoe sempre, sempre. Olha, lembrando que hoje, logo mais, deixa eu aproveitar aqui, passar a programação da festa de Nossa Aparecida, lá do povoado Barro Branco, novenário, né? Tá certo? Olha, hoje, logo mais, às 6:30, nós teremos aí a novena, né? A novena. Teremos aí o terço. E logo mais às 7:30 da noite, a Santa Missa com o Padre Damião. Hoje é a missa de envio, né? Hoje é a missa, assim, de adoração ao Santíssimo. A missa que vai estar preparando todos os romeiros de devoto, Nossa Aparecida, para esses dias, né? Todos que teremos lá na Capela do Barro Branco. Então você, aqui de Frei Paulo, de outra cidade, você que é devoto, Nossa Aparecida, não deixe passar esse momento de fé. Nós temos várias capelas, né?

todo o Brasil e aqui em Sergipe, que estão aí em festividade pela homenagem à Nossa Aparecida, povoado Marias Preta, né? Se encerra domingo, né? A festa. E o povoado Barro Branco, o dia da festa, o encerramento será no dia de Nossa Aparecida, na segunda-feira. Então, de hoje até segunda-feira, vocês são convidados aí, tá bom? A prestigiar aí a capela Nossa Aparecida, lá do povoado Barro Branco. 5:56, tem gente na linha que fala com a gente. Alô do telefone, bom dia. Caiu a ligação, vamos à linha 2, sertanejo. Lembrando que foi comunicado agora pelo diretor da emissora que nós vamos até as 8 horas, viu? É nosso amigo, nosso companheiro amigo radialista, o Ronaldo Silva. Ele vai precisar viajar agora pela manhã, né? É compromisso aí com a família. Então nós vamos com certeza ficar até as 8 da manhã, sertanejo. Olha, 5:56. Vamos ouvir essa música, depois nós vamos ao intervalo comercial e daqui a pouquinho a gente retorna.

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2: Ei, sertanejo, estamos de volta, viu? Estamos de volta porque hoje é dia do nordestino e aqui nós temos orgulho de ser nordestino sertanejo. Em Frei Paulo, 6 horas e 11.

0: Mas André, bom dia. Marilis, pode mocar mais uma vez. Eu quero que você passe a música. Pois em vida, viu? Para Ana Lúcia, filha de Ivanilde, viu? Completa mais uma primavera hoje, viu? Que Deus conceda a muita paz e saúde. Tchau, amigo. Passe mesmo, viu? Tchau. Deus abençoe.
1: Bom dia. Queria oferecer a música pro meu esposo, pro meu filho. Tô pedindo a música de Vitileu, meu amigo, pelo nosso dia hoje. Sou sertanejo, moro aqui em Ribeirópolis.
2: Bom dia, Carlos André, aqui é Mônica de Ribeirópolis. Peço a música Jacó e Jacózinho. Ofereço para minha comadre Rita da Silva, para Zé Eduardo Almeida com a esposa, Silvânia com o esposo, e todos estão ouvindo.
3: Vamos, André, passa a música, aquela Nossa Senhora Aparecida, viu? Passa a música Nossa Senhora Aparecida pra mim, viu? É Rita aqui do Riachinho, Carlos André.
4: Dia sertanejo, eu não ligo, mas tô ligada. Por favor, me passa a música de Rick. Ô Senhora Aparecida, ofereço para meu pai João, meu esposo Branco, para todos meus irmãos, para minha amiga Maciele e para você. Todos os dias nós estamos ouvindo o seu programa. Aqui é Ivone da Barra Nova, município Nossa da Glória.
5: Obrigado, meu. Quem gostou, dá um grito aí. Nossa Senhora. Agora vocês podem sentar-se. Que agora o momento é religioso.
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0: aí pra você, música bonita, que também foi especialmente pra nossa querida amiga, né? Ela que ontem completou idade nova. Nossa amiga Ivanilde, lá do povoado Mocambo. Alô, Ivanilde, cheiro no coração, viu? Parabéns aí, que Deus abençoe. Também nossa amiga Silvânia Dantas, lá da fazenda São Domingos, né? No Pedro Alexandre, bom dia, Silvânia. Ela que também ontem completou idade nova. Que papai do céu abençoe sempre, sempre, viu? Muitos anos de vida, muita paz, muita saúde. Que Deus abençoe sempre, sempre. Vamos ler as mensagens aqui, Carlos André. Muitas mensagens. 6:25, 6:25 aqui na sua Educadora FM. Olha, bom dia, manda um alô pra Cláudio e Marcelo no Rancho Quatro Irmãos, Marcones no Curralinho, José de Necreto, minhas duas filhas Vitória e Raíssa, minha esposa Verônica, assina Tony da Lagoa das Malhadas. Alô, Tony, bom dia pra você, garoto, obrigado pela sintonia. Bom dia, sertanejo, toca aí Léo Costa, Zé Moreno. Alô, Zé Moreno das Aningas, Nossa da Glória, bom dia. Alô, nosso amigo Naldo do Aleixo. Alô, Naldo do Aleixo, bom dia pra você, sertanejo. Obrigado aí pela sintonia do Rádio Ligado. Olha quem também está ouvindo a gente, nosso amigo Júnior, lá de Itabi, Júnior da Fazenda Mão Esquerda, olha ele aqui, ó. Bom dia, sertanejo, aqui é Júnior, da Fazenda Mão Esquerda, em Itabi. Alô para o Beto do Leite, para o Rafael, para o Peloco da Caminhonete, para o Reginaldo dos Tratores, para Naldinho Almeida, para o Elivan Boiador, para Dedo do Belmonte, para o Marcos na Barra das Almas. Um alô para todos os amigos, valeu! Aí foi nosso amigo aí, nosso amigo Júnior. Forte abraço para vocês, sertanejo! Bom dia, sertanejo, aqui é seu grande ouvinte, sua grande ouvinte, Dona Janete de Ribeirópolis, passando para desejar uma abençoada quinta-feira. Alô, Dona Janete, um cheiro no coração, viu? Sinta-se convidada a vir participar aí de uma das noites aqui da festa de Nossa Senhora Aparecida aqui no povoado Barro Branco, viu? É, vem com o Gerivaldo aí que pega o carrinho dele, viu? Pega o carrinho dele e traga a senhora aqui pra vir participar de uma das noites aqui da festa de Nossa Senhora Aparecida, povoado Barro Branco, que começa hoje. Começa hoje às 19h30. Vamos que vamos, tem gente que quer falar com a gente. Alô, você do WhatsApp, bom dia, fala, sertanejo.
1: Bom dia, sertanejo. Sertanejo aqui é José do povoado Olhago, município da Dato. Gostaria que você passasse uma música com as irmãs dos Anjos. Gostaria de oferecer o vaqueiro eterno da fazenda Taboquinha, seu filho Nanã, seu filho Tico, sua esposa, sua filha. Vaqueiro Romualdo da fazenda Taboquinha, seu filho. Bar Divina, Cláudio Tratorista, Fernando, Nego de Orino, Zé Gonçalo na fazenda Caçuba, sua esposa. Para todos aqui do povoado Olhos d'Água, principalmente para vocês aí da rádio.
0: Obrigado, sertanejo. Saúde e muita paz para você. Obrigado pela sintonia. Tem mais gente que quer falar com a gente. Alô, você. Alô, Chicó das Purgas. Bom dia, Chicó.
2: Bom dia, meu amigo sertanejo. Chicó, gostaria de oferecer a música da programação para todos os seus ouvintes, especialmente para você, meu irmão.
3: Bom dia, Carlos André. Aqui é Gito da Lagoa do Enxu, Pôr da Folha. Quero que você passe aí a toada com Vavá Machado e Zé de Almeida. Para oferecer para você a Dama do Sentamento Luana, Geraldo da Fulô da Índia, Anselmo aí na Fazenda de Badinha, Geraldo Pedreira aí de Fê Paulo. Vou oferecer para Davi na Serra dos Homens, Quest Transporte. E enfim, para todos e todas que tiver ouvindo o programa. Bom dia, muito obrigado.
4: Bom dia, Carlos André, seguinte de Ribeirópolis, já ligado no seu maravilhoso programa, viu? Depois, se der tempo, você bota o forró bom de Luiz Gonzaga aí, o Rei de Baião. Seguinte de Ribeirópolis, viu? Ligado no seu maravilhoso programa.
0: Valeu, sertanejo. Alô, você do telefone, bom dia.
5: Bom dia, Carlos André. É Ilda Fernandes de Carilha.
0: Pois não, dona Ilda Fernandes, que é quem manda aqui nosso programa.
5: Eu vou passe a música de João Mineiro e Marciano, um beijo do adeus. Eu vou oferecer para Silvânia Danta, aniversariante de ontem. E para você com a sua família, para Aldenir, para seu Erivan, para Val da Barraca, para Gilvânia Niriberope, Rita da Silva, e para todos os ouvintes, fica com Deus, sertanejo.
0: Muito obrigado, sertanejo, nossa amiga Hilda Fernandes, aproveitando o um abraço aí para o meu amigo Sivaldo, Sivaldo Silvanê, viu? Forte abraço aí para essa dupla de violeiros que em breve, muito em breve, vai estar aqui tocando aqui uns modão de viola, viu? Um abraço é para os meus amigos ouvintes lá no Povoado Saquinho. Outro abraço é pro Povoado Saquinho, Pé de Serra, pessoal Povoado Areias, bom dia, obrigado pela sintonia. 6:29.

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Em Frei Paulo, 6 horas e 32 minutos, 6:32.

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0: Agora em Frei Paulo, 6:39, 6:39, bom dia. Educador FM, sou 89.5 nessa manhã bonita de quinta-feira. Hoje dia do nordestino, hoje é dia do nordestino e a nossa homenagem para todos nós que somos nordestinos, sertanejo. Alô, nossa amiga Vera de Taguinha, forte abraço pra você, minha querida. Olha, quem ligou aqui pra gente também foi nosso amigo Nan Mototáxi, lá de Nossa da Glória, né? Nosso amigo Nan Mototáxi, forte abraço pra você, viu, Nan? Deus abençoe, saúde e muita paz, sertanejo. Alô, alô, você do telefone, bom dia.
1: Bom dia, Carlos André.
0: Bom dia, eu falo com quem?
1: Nenca do Bandeira.
0: Como é que tá tu, mulher?
1: Eu tô bem, e você?
0: Ah, tá daquele bom, jeito, bom e bonito, viu?
1: Ainda bem, né?
0: Aqui pra cá, bom e bonito, né? Quem é que manda aqui nosso programa, sertaneja?
1: Eu quero que você faça uma música de Nossa Senhora Aparecida.
0: Nossa Senhora Aparecida, pra quem se oferece?

0: fazendo ano hoje.
1: Qual é o nome dela?
0: Giz Magna.
1: Giz Magna, parabéns pra ela. É. Muito bolo de cuscuz pra ela hoje, viu?
0: É verdade.
1: Pra quem mais, sertaneja?
0: E pra todos os seus ouvintes que estiver ouvindo, viu, Carlos André? E pra você também, fique com Deus.
1: Amém, que Deus abençoe, saúde e muita paz pra vocês aí, tá bom, sertaneja?
0: Amém, Deus que ilumine seus caminhos por onde você andar e seja muito feliz.
1: De todos nós, sertaneja.
0: É verdade.
2: Alô, rapaziada!
1: 6 horas e 41 minutos. Alô, Rogério, gordinho do táxi. Lá do Alagadeço, bom dia, bom dia. 6 e 41.

0: causando de aqui tirar sempre, causando de passar a música Nossa Senhora Aparecida para oferecer para você e sua família, meu sobrinho Ivanivaldo, meu sobrinho Paulo do Guarda Cristiano, Dona Mica, Naldinha Adriana, Carla Moraes, Diego Dudu, Wanda Migraco, Sul das Três Barras, Nice Romaldo Mangico, Bandido Itabaiano, Grupo Quatro Irmãos do Riachão, Maria Clara, para todos que estão ouvindo, que Deus abençoe, meu filho, fique com Deus.
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2: Bom dia, Carlos André, bom dia a todos. Todos nordestinos, que Nossa Senhora Aparecida, Nosso Senhor Cristo, cubra com o manto do Espírito Santo. Dê muitos anos de vida, saúde e felicidade para nós todos. E vamos botar o barco para frente. Bom dia.
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tantas famílias neste momento. Obrigado, Deus, por ter amigos e companheiros esparramados pelo Brasil e o mundo. Obrigado, Pai. Obrigado por poder enxergar tantas maravilhas que este mundo tem para nos oferecer. Obrigado, Pai, por ter um lar para voltar, enquanto muitos nem sabem aonde vai passar essa noite. Obrigado, Pai, por ter um trabalho, pois conheço muitas e muitas pessoas que estão desempregadas por aí. Obrigado, Deus, pelo dom de falar, de comunicar e levar a nossa voz a tantas e tantas famílias. Sabe, gente, sabe como é bom poder empunhar esta ferramenta que nós chamamos de microfone e transformar emoções em palavras. Sendo assim, o Senhor que disse um dia: e onde estivéssemos em dois ou mais reunidos em seu santo nome, ali ele estaria. Então eu tenho certeza que nesse momento Deus está aí, também com você.

0: família, pelos amigos, pela saúde de cada um de vocês aqui nessa noite.
1: Aí pra você, música bonita, obrigado Deus, aqui na sua Educadora FM, na sua 89.5. Bom dia, bom dia. Olha, 6:56, 6:56. Vamos que vamos aqui, sertanejo. Nosso amigo Silvanei, né? Mandou aqui um bom dia pra gente. Bom dia, sertanejo. Bom dia, meu amigo. Estou te ouvindo sempre, viu? Na luta lhe ouvindo. Valeu, sertanejo. Obrigado pela sintonia, Silvanei. Abraço aí pra seus pais, pra toda a sua família. Valeu? Nosso amigo Tonhão.

Amado Alagadiço, também a Catarina, sua filha aqui, ó. Bom dia, sertanejo, não ligo, mas tô ligada. Por favor, gostaria de ouvir a música de Bruna Carla, Cicatriz. Valeu, Catarina. Aí do Alagadiço, um abraço aí ao povo bom do Alagadiço. Obrigado pela sintonia do Rádio Ligado. Olha, e hoje nós teremos mais uma noite de novena lá no povoado Marias Preta, né? Ontem tivemos uma noite maravilhosa. E hoje teremos aí mais uma noite abençoada. Quero aqui convidar todo o povo de Deus para que possa prestigiar aí as festas aí, as novenas, as noites, que está sendo a maravilha lá no povoado Marias Preta, né? E vai se encerrar no próximo domingo. Próximo domingo agora teremos aí o encerramento aí da festa de Nossa Senhora Aparecida lá do povoado Marias Preta, tá bom? Todo mundo convidado, um abraço aí pra vocês. Que Deus abençoe sempre. Alô, Misael, Misael comedor de bolo, Misael a boiadeiro, Legadinhos educadora, forte abraço. Sua filha me disse que você tá com dentadura nova, né? Tá com nova dentadura. Ei, sertanejo, um abraço aí, Misael, filho do nosso amigo Hamilton Rocha, o Miltinho, sertanejo. Olha, quero aqui mandar um abraço. Dentadura nova, você que não é dentadura. Vamos ouvir essa música, é linda demais, viu? De Paulo e Paulinho, bom dia, 6:58.

Ê, sertanejo, 7:01, nós vamos ao intervalo comercial, daqui a pouquinho tem muito mais música pra você, não desliga o rádio, não muda estação, porque daqui a pouquinho tem muito mais. Bom dia, 7:01.

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0: 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Bom dia para você, amigo ouvinte. Nosso muito obrigado pela sintonia do rádio ligado. Vamos que vamos. Olha, vou trazer para vocês agora a programação da festa de Nossa Aparecida, lá do povoado Barro Branco, que se inicia hoje, dia 8 aí, a festa aí de Nossa Aparecida, primeira noite de envio, uma noite abençoada. Então vamos agora com a programação dessa linda festa que se inicia hoje, dia 8 de outubro. Bom dia, sertanejo. Olha, então hoje lá no povoado Barro Branco nós teremos aí a presença do nosso querido Padre Damião, onde logo mais às 18:30 o terço mariano, né? Às 7 horas a novena e às 7:30 da noite a Santa Missa. Como hoje é quinta-feira, né? Com certeza nós teremos aí uma noite de adoração, uma noite de muitas coisas boas. Então, quero convidar você, viu? Você deixa a televisão de lado, deixa o TikTok de lado, deixa o WhatsApp de lado e vamos procurar Deus, meu povo. Vamos procurar Deus. O povo tá precisando das graças, mas não fica, mas fica em casa, né? Não, vamos procurar Deus, porque quem tá com sede vai para o pote. Não é o pote que vem até você, não. Então, quem precisa de graça, vamos procurar a graça, viu? Então, hoje, logo mais às 7:30 da noite, lá na capela Nossa Aparecida, né? A capela tá linda capela, né? Tudo isso para a honra e glória do nosso Deus e da nossa mãe Aparecida. Então, hoje o Padre Damião. Amanhã quem vai estar por lá é o Padre Eduardo, nosso querido amigo Padre Eduardo, lá de Campo do Brito, né? Amanhã vai estar com a gente também, Padre Eduardo. Amanhã os organizadores é Marta e Leilza, as comunidades convidadas, Catuaba e Selão. A música é por conta do grupo Unidos pela Fé. Sábado nós teremos a terceira noite, celebrante o nosso querido amigo Padre Agnello, organizadores Biruta e Marta, as comunidades convidadas, povoado Mucambo e Serras Preta, a música Imaculado Coração de Maria. Domingo, a quarta noite, o celebrante, o nosso amigo Padre Adriano, lá de São Domingos, vai estar com a gente. Próximo domingo à noite, viu? Organizadores, o Edson e Marta, né? O Edson e Marta são os organizadores. As comunidades domingo convidadas, povoado Areias, Pé de Serra e Alagadiço. A música é por conta Filhos de Maria. E segunda-feira próxima, atenção você que é devoto de Nossa Senhora Aparecida, olha, segunda-feira lá na capela do povoado Barro Branco, nós teremos aí uma manhã abençoada. Quero aqui passar para você a programação, ó. Segunda-feira, dia 12, dia de Nossa Senhora Aparecida. Lá no povoado Barro Branco, às 6 horas, ofício de Nossa Senhora. Às 6:30 teremos a primeira missa. Às 6:30 da manhã é a missa dos romeiros, onde vão estar chegando vários romeiros, né? O pessoal lá do povoado Areia sai a pé, as mulheres, os homens que saem a pé, pessoal do Alagadiço também que saem a pé, né? Caminhando em Romaria, né? Pela manhã até a chegada do Barro Branco. Pessoal de Frei Paulo também, né? Costuma sair daqui logo cedinho para a capela lá de Nossa Aparecida. E às 6:30 da manhã nós teremos a Santa Missa com o nosso querido amigo Padre Rivaldo. O Padre Rivaldo vai estar celebrando a missa às 6:30 da manhã. Logo mais, e durante o dia todo, a capela vai estar aberta lá para que os devotos possam ir pagar suas promessas, acender suas velas. Lá na capela Nossa Aparecida, Barro Branco, tem um lugarzinho, né, próprio para você queimar suas velas, acender suas velas, fazer suas promessas em agradecimento. E logo mais às 3:30 da tarde, isso segunda-feira, às 3:30 da tarde, é a Santa Missa. Após a Santa Missa com o Padre Damião, a procissão e bênção do Santíssimo Sacramento. Realização paróquia Nossa Senhora da Conceição e Capela Nossa Aparecida. Quem vai estar patrocinando esse ano aí é o Saulo, a Celinha e a Nana, né? Tá bom então, Deus abençoe. Aí está a programação da festa de Nossa Aparecida lá do povoado Barro Branco. Nosso amigo Misael pediu aqui a música Mãe do Céu Morena. Eu vou procurar aqui com Elba Ramalho, que é linda essa música, viu meu amigo? A música Mãe do Céu Morena com Elba Ramalho, valeu? Daqui a pouquinho eu toco pra você, nosso amigo Misael. Tem gente na linha que quer falar com a gente. Alô, você aqui do WhatsApp da Educadora, bom dia. Fala, sertanejo. Fala, nossa amiga Taninha. Bom dia, Taninha. Obrigado pela sintonia. Alô, bom dia. Alô, vamos ao WhatsApp.
1: Eu sou sertanejo Aníbal da cidade de Carira. Eu também sou nordestina, com muito orgulho. Gostaria de ouvir a música Michel Teló. O tempo não espera por ninguém. Ofereço para mim, com meus familiares, para todos os ouvintes, para você, sertanejo. Que Deus abençoe nosso dia com paz, saúde e muito livramento. Nossa Senhora Aparecida, que nos proteja sempre. Cuida, cuida. Bom dia, Genivaldo da cidade de Carira.
2: Luiz André, sertanejo, gostaria de ouvir a música Fim dos Tempos, para oferecer a toda a minha família, para vocês, sertanejo, para todos os ouvintes da Educadora 89.5, para lá de Mucambo.
3: Por favor, passamos a oração do campo. Quero que eu sou o Senhor Jesus na você, para você, família, meu esposo, Messias, meu tio, Carlos, Giovanni, Bandido, Vagabarro, Sérgio Vereador, Elim, então, minha prima, de Fernando Guilherme, Jornal Guerreiro, Magno, Frei Paulo, Luiz Pontico, vai para Giovanni, Bandido, Vagabarro, vai para todos os ouvintes, era assim, não esquecer de ninguém. Para você, família sertaneja, Deus do céu, nós todos sertanejos, também fé em Deus. Quando eu não ligo, mas estou com a rede ligada sempre.
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5: André, aqui é Biluga. André, se pudesse me tocar aí a música Rick Henry, Ao Lado de Deus, oferecer a minha filha, a minha irmã lá em São Domingo, Lia, a meus irmãos tudo, a meu pai, a minha esposa e a todos que estiver ouvindo. Tenham um bom dia, um bom trabalho. Estou trabalhando e escutando.

0: Alô, bom dia! Bom dia, eu Anderson Santos, estou aqui em Ribeirópolis, na casa da Maria Aparecida e de Dominguinho, casal extraordinário. Vim aqui pedir uma música aqui, César Belotti Fabiano, BH, Belo Horizonte.
1: Chama, rapaz!
2: Que era a música Romaria Nossa Senhora Aparecida, para oferecer ao meu irmão Léo, minha cunhada Irma, todos meus irmãos, minhas irmãs, para mim, para todos de minha família. Que Deus abençoe nosso dia, nos protegendo, nos guiando, nos iluminando.

0: Bom dia, Carlos André, Wanda novamente. Olha, eu quero mandar um abração para minha amiga Beca de Pinhão, a minha amiga Bandida de Itabaiana, a senhora Ivan da Lagoa da Itália, a tia Idacema, a dona Neca no Povoado Bandeira, a dona Luzinine Feira Nova e a todos os seus ouvintes. Bom dia, bom dia. Me sinto muito alegre estar falando com você. Um abraço, Carlos André.
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Marília Mendonça, de Paulo e Paulinho, Estrelinha. Essa música aí foi pra nossa amiga Rosinha, né? Ela é fã dessa música, né, Rosinha? Rosinha de Paulo. É, Rosinha, mãe da Desiane, minha comadre Desiane, da Paulinha. Alô, Zé Pote, alô, Zé Porrão, bom dia. Aí no Povoado da Areias, forte abraço, viu? Nós vamos ao intervalo comercial, daqui a pouquinho tem muito mais música pra você. Daqui a pouquinho tem sucesso atendendo aí a tantos ouvintes. 7 horas.

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0: André. Fala, sertanejo!
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2: E vamos que vamos, sertanejo, 7 horas e 44 minutos, 7h44, hoje dia 8 de outubro, dia do nordestino. E aqui estamos nós, viu? Dizendo sempre, tenho orgulho de ser nordestino. Sim, senhor sertanejo, abraçando a você, aí em Coronel Jonsá, um abraço pra Andresa, nossa amiga Mônica também, lá em Coronel Jonsá, um grande abraço pra todos vocês, obrigado pela sintonia do Rádio Ligado. Abraçando os amigos ouvintes também, pessoal lá de Pedro Alexandre, Sertão da Bahia, um abraço, bom dia pra vocês, obrigado aí pela sintonia do Rádio Ligado. Olha, que sabe quem está ouvindo a gente? Sabe quem está ouvindo a gente? É nossa amiga Dona Josefa do Só Doce Acelino. Alô, Dona Josefa, alô, Salete, bom dia. Forte abraço, um cheiro no coração aí pra Dona Josefa, muita saúde. A próxima música vai pra senhora.

0: Um abraço, bom dia aí pro nosso amiga, pro nosso amigo Messias, a Cleonice também, lá no Povoado Areias. Um abraço aí pra Messias, Cleonice, forte abraço, obrigado. Nossa amiga Lua de Bar, também nas Areias, bom dia. Forte abraço aí também pra toda a galera lá de, cadê aqui, Carlos André, deixa eu ver aqui. Nossa amiga Marisete, bom dia. A Marisete, a Maria José, nosso amigo Nado também, forte abraço aí no Saquinho, a turma boa do Saquinho, bom dia. Olha, 7:46, vamos ler aqui as últimas mensagens aqui, rapaz. Bom dia, aqui é Damião de Pião, quero ouvir a música de Padre Alessandro Campos. Maria Passa à Frente, ofereço pra minha mãe Zelita. Alô, dona Zelita, bom dia. Olha, bom dia, meu padrinho, que Nossa Senhora abençoe nosso dia hoje e sempre. Um abraço, fica com Deus. É a minha filhada Nira, lá de Nossa Senhora Aparecida. Um abraço aí pra Nira, um abraço aí nosso amigo Valdemir, um abraço aí pra toda a galera. Bom dia, manda um alô pra nós aqui, Lagoa Nova, estamos ligadinhos, obrigado aí. Forte abraço aí pra meu afilhado aí. É, rapaz, tá ouvindo a gente. Forte abraço, minha comadre Daniela. Forte abraço aí pra toda a galera aí, lá da Lagoa Nova, viu? Tá ouvindo a gente? Bom dia, obrigado pela sintonia.
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0: Olha, passa a música. Passa a música de Maria Deserto. Zeta, Luzete, obrigado, minha querida. Obrigado pela sintonia. Bom dia, sertaneja, aqui é Valdo Wilson do Arari. Estou ouvindo seu programa. Bom trabalho, fica com Deus. Valeu, Valdo Wilson.
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0: Olha, bom dia, Carlos André. Por favor, não diga o meu nome. É alguém aqui de Aparecida. Estava ontem à noite na festa de Nossa Aparecida, lá do povoado. Povoado Marias Preta, obrigado por tudo aquilo que você falou. Eu precisava ouvir tudo aquilo. Você é uma bênção de Deus. Se eu já era devota de Nossa Senhora, a partir de ontem à noite ficarei mais devota. Obrigado pela sua fé, ela me ensina muito. Alguém aqui da Aparecida. Valeu, abençoada, muito obrigado, que Deus abençoe e vamos na fé, tá bom? 7:48.

som de Luan Santana, cantando pra gente aí, Olhos de Luar. Educador FM, a sua 89.5, chegando ao final do programa, mas claro, aqui a gente tem que prestar homenagem àqueles que realmente fazem o nosso Brasil acontecer e crescer. Porque hoje, dia 8 de outubro, é dia do nordestino sertanejo.

assim nós estamos chegando ao final do nosso programa. Em homenagem a todos os nossos nordestinos, a você que é nordestino, sim senhor, a nossa homenagem a esse povo de garra, de muita fé, de luta. Um abraço, bom dia. Vem aí Mário Senna e o seu programa. Eu retorno amanhã, se Deus quiser. Bom dia, meu povo. E parabéns para todos nós nordestinos.

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0: Célia Educadora, bom dia! Bom dia, bom dia, mais um bom dia mesmo, um dia recheado de muita alegria, de fluidos positivos, com a graça e a permissão divina do nosso bom Deus. Libere o seu sorriso e abra o seu coração, porque eu estou pedindo passagem, licença, para invadir a tua casa, a sua privacidade. A partir de agora, levarei a você a emoção da boa música, vou transformar o seu dia em um verdadeiro colorido de felicidade!
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0: Alô, você, meu amigo, minha amiga, bom dia! Acorde pra vida, desperte pra vencer e pra ser feliz com Seninha até o meu dia aqui na Rádio Educadora. Eu tô com a Educadora na cabeça, cara. Frei Paulo no coração. Um abraço, bom dia. Sejam todos bem-vindos nessa manhã gostosa, especial, maravilhosa.
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0: Não tem pra ninguém a liderança absoluta. Aqui é o espaço da imaginação, aonde você produz, né, a imagem e nós liberamos o seu som. Educadora, claro, superintendência de José Arinaldo de Oliveira e dona Dulcelina Modesto, direção comercial artística geral de Adilma Oliveira. Eu sou Mário Sena, um cara de alma transparente, coração puro e cheio de amor pra dar.
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0: Tá combinado, nós dois juntinhos, colados até o meu dia. E essa conexão fortalece a amizade, acelera o coração no ritmo e na batida do sucesso. Um abraço, bom dia. Hoje é quinta-feira, você sabe disso, que hoje é quinta-feira? É, sim, hoje é dia 8 de outubro, cara. Quinta-feira, um novo dia, com Deus eu estou livre da maldade dos homens, cara. Se nada tenho, nada devo, mas vida que segue. Um abraço, bom dia pra você, amigo!
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0: Quem foi que disse que eu não vinha?
2: Arrebenta, CD!

Cássio na veia. 8h37, eu vou em intervalo comercial, é rapidão, rapidão. Eu vou em intervalo comercial e retorno já já. Com certeza, com mais músicas, muito mais emoções, porque a JR Atacadista em Itabaiana informa no site oficial para você não se atrasar no tempo. Agora, 8h38.

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emissora do Grupo José Reinaldo de Oliveira, padrão 100% emoção. Um abraço, bom dia pra você acordando agora. Acorde pra vida, desperte pra ser feliz e vencer com Mário Sena até o meio-dia, aqui na Educadora Rádio, que entra na sua mente e mexe com as suas emoções. Tá combinado até o meio-dia nós dois? É, juntinhos, colados. Então vamos essa, fazendo só aquele climão, hein?

Teixeira. Muito obrigado, obrigado. A gente agradece de coração, tá certo? 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Bom, meu irmão, eu assino embaixo. 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Valeu, Imoni. Tá boazinha você, filhinha? Tá boazinha, dormiu bem? De que forma você dormiu? De bandinha? Tá bom, beleza. Essa Imoni é fraca não, viu? Tá aqui colocando, né, aquele bom ar no nosso estúdio. Já fez a limpeza, colocando bom ar pra ficar cheiroso. Ela disse, Mari, vou colocar um bom ar que vai combinar com o seu cheiro. Eu disse, como você sabe? Ela disse que eu já lhe cheirei de longe aqui. Eu senti seu cheiro. Quando você chegou na rádio, esse perfume, eu disse, é o amadeirado. É o amadeirado da Boticário, minha filha. Você é fraco não. Chega mais perto. Sinta aqui. Chega aqui. Chega aqui. E aí? Não faz isso não. Ah, não, é só pra cheirar. É isso, menino. Ela me dá vontade de morder. Não, você não é vampira. Tá aí, então, vamos essa juntinhos, corados, todo mundo ligado e ligando. Vocês ouvindo a Rádio Educadora. Na velocidade, no tempo e na agilidade da sua emoção, Educadora chega primeiro em seu rádio. Eu sou Maricena. Claro, eu estou na Educadora, porque a Educadora está no seu rádio, no seu celular e em todas as plataformas digitais, tocando só as melhores. Ivete Sangalo e Bel Marques. E o sucesso pra você. Um abraço, bom dia.

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Tomate, aqui é o seu lugar. Um abraço, muito bom dia para você, ouvindo a nossa programação, todo mundo ligado, curtindo de montão aqui. É muita emoção, né, cara? É muita emoção, emoção a todo instante. É sucesso na veia, na Rádio Educadora. 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

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Um abraço, vida e saúde para todo mundo. Todo mundo ligado e ligando pra gente. É assim, abraçando a você em qualquer ponto da cidade, em qualquer cidade deste imenso Sergipe. O Zé de Donira é uma figura, né? Zé de Donira é uma figura, cara. Tá saindo daqui agora do nosso estúdio. Tá indo para Nossa Senhora Aparecida. Eu acho que ele não vai para Aparecida, não. É, pelos trajes que ele está indo para Aracaju, cara. Fazer o quê? Pra praia, meu irmão. O cara tá indo pra praia, vai surfar. Chegou com uma prancha na mala do carro, né? Chegou com uma prancha na mala do carro. Eu acho que o Zé Donira tá indo pra praia surfar, viu? Vai pegar onda, danadinho. Vai pegar onda. Grande Zé de Donira. Cabra bola, tá aí. Você é ligado, curtindo de motor. 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Com certeza é parceiro aqui do programa do companheiro Cícero Dias. Então vamos nessa, todo mundo curtindo de botão às 9 da manhã, 18 minutos. É assim? Não. Tem toda coisa que a gente quer ser na vida. Eu, por exemplo, eu tinha um sonho de me tornar um locutor da Rádio Globo. É, Rádio Globo. Tem toda gente que a gente tem vontade de ser, de conseguir e não consegue. Fica só na vontade, só no gostinho. Verdade, fazer o quê, né? Fique na fila. É, eu fico na fila, cara. Eu tinha vontade, o sonho de se tornar locutor da Rádio Globo do Rio. Mas não consegui, ainda não consegui. Então tô na fila, né? O sonho. O sonho foi adiado, cara. Eu continuo na fila. Tá pra fila, bebê. Todo mundo ligado, curtindo de botão. Eu sou Maricena, ceninha só para os íntimos. Tocando só as melhores pra você. Vamos encaminhar.

Muito bem, tá aí pra você, super banda Carisma, Denis Nogueira, que voz é essa, cara? Sucesso, Adão e Eva, da melhor rádio do interior pra você, ligado, cozinho de montão, abraço, muito bom dia pra você, meu amigo trabalhador, bom dia pra você, minha amiga dona de casa. Deixa eu mandar aqui um abraço especial para meu amigo Thiago dos Anjos, da Startec Soluções Elétricas, parceiro nosso do Conexão Futebol. 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Olha, o Thiago tá nos ofertando aí dois brindes, né? Dois brindes, dois brinquedos, um para criança, para menino e outro para menina. São dois brinquedos pra gente fazer uma festa legal na próxima segunda-feira, dia 12, né? Dia 12 de outubro, dia da criança, nós estaremos sorteando aí esses dois brinquedos, um para um menino e um outro para a menina. Um brinquedo masculino e um brinquedo feminino. É assim, né? 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O cara é bom, é assim embaixo. É um profissional de alta qualidade. É ou não é, Tiagão? Tiagão tá dizendo que sim, cara. Ele mora, ele comanda o bairro, né? A subestação aqui em Frei Paulo, cara. Ele disse, não, Sininho, lá no bairro de subestação, entra e sai quem eu permito, cara. Eu sou o chefe, com certeza, né? Do bairro. Eu que mando lá. Tá bom, meu. Assina embaixo, Tiagão. Um abraço, bom dia. Todos que estão ouvindo a gente. Ah, esqueci o nome da empresa, cara. Ele tá trabalhando, né? Não só ele, né? Outras pessoas devem estar trabalhando lá. Estão ouvindo a gente, com certeza. A gente agradece. Aumenta aí o volume desse celular, Tiago. Aumenta aí, cara, pra que toda a empresa ouça aí. A gente aí pela Rádio Educadora do Frei Paulo. Tá combinado, então. Esta é a rádio que entra na sua mente e mexe com as suas emoções. Confira. Todo mundo ligado e ligando pra gente. Um abraço. Bom dia pra você, meu amigo trabalhador. 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

0: Esta é a minha rádio de paixão, rádio educadora de Frei Paulo, emissora do Grupo José Arinaldo de Oliveira, para um Brasil de emoções com a boa música em destaque, educadora, falando de Frei Paulo Sergipe para o Brasil e para o mundo. Um abraço aos amigos internautas, nos quatro cantos do mundo, ouvindo a gente agradece de coração. Manda um abraço especial para a Bruninha, tá ouvindo a gente lá no Salvador Shopping, na capital baiana, tá ouvindo a gente com certeza, através do aplicativo da Rádio Educadora. Um abraço, um cheiro grande. Você está ouvindo a mais gostosa, a mais ouvida, a number one do seu rádio.
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0: É a rádio que provoca uma onda de emoção e frequência modulada até o meio-dia, valendo, claro, sua participação. Daqui a pouquinho tem ele, Mestre Gomes, por enquanto, no espaço reservado. Aqui sim, toca Sergipe!
2: Natanzinho Lima!
0: Natanzinho Lima e Belo! O novo sucesso do Natanzinho, né? Meia-noite e meia!

0: gostosa, maravilhosa, até o meio-dia. 9h53, um abraço e bom dia.
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0: Fala, Mestre Gomes.
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Bom dia, amigos. Bom dia, minhas amigas, meus irmãos e irmãs. Que Deus, nosso Pai Criador, hoje, sempre e todos os momentos, possa estar na vida de todos vocês. Porque, meus amigos, porque minhas amigas ouvintes, sempre é um prazer abençoado, sempre é um prazer maravilhoso eu estar aqui levando a minha voz para todos vocês. Para todos vocês que já considero como minha família. Para todos vocês que considero como meus amigos. Para todos vocês que com certeza estão neste momento em suas residências, em seus comércios, em seus transportes, não só aqui em Frei Paulo, mas em várias cidades daqui do estado de Sergipe, que neste momento estão ouvindo a Educadora FM. Várias pessoas, centenas, até milhares, que estão em várias regiões, em vários estados, longas distâncias, ouvindo esta emissora através da internet. E aqui sempre estou, meus irmãos. Aqui sempre estou, meus amigos e amigas. Pedindo a Deus as bênçãos, as realizações, as felicidades para todos vocês. Por que, meus amigos? Por que, minhas amigas? Eu não peço a Deus as bênçãos. Eu não peço a Deus as felicidades. Não é só para mim, e sim para centenas, milhares de pessoas que me procuram em todas as regiões através do WhatsApp. Milhares de fotos andam comigo. Milhares de fotos são reveladas e estão lá no meu tabernáculo espiritual. E quando estou nas minhas preces poderosas, quando estou nas minhas fortes correntes de oração, estou pedindo a Deus as bênçãos, as felicidades, as realizações para todos vocês.

porque sempre peço as bênçãos. Em nome de Deus Pai, em nome de Deus Filho, em nome de Deus Espírito Santo, para que possa chegar o momento dos atrasos financeiros, as invejas, os maus olhados, as demandas, os vícios destruidores, a desunião, os conjugais. Sempre estou pedindo a Deus para que todos os problemas que estão na vida dos meus ouvintes possa colocar um ponto final através de um sentido da vida daquela pessoa que me procura. Deus possa colocar um ponto final naquele mal que rodeia a vida dos seres humanos. Então, meus amigos, minhas amigas ouvintes, o mestre Gomes, o vidente e astrólogo, esta pessoa que está lutando, lutando sempre, sem pensar em desistir jamais, está lutando pela felicidade, não só das pessoas que me procuram, mas também peço a felicidade daquelas pessoas que não conheço. Peço a felicidade de todos meus seres humanos. Quando digo todos meus seres humanos, porque todos vocês são meus irmãos, irmãos espirituais, porque Deus é Espírito Santo, porque Deus é vida eterna, porque Deus é luz divina, porque Deus é felicidade, porque Deus é prosperidade, porque Deus é realização, porque Deus é bondade. E agradeço a Deus por esses anos de vida, de batalha, de luta e de caminhada. Agradeço a Deus por Ele ter me colocado nesta missão, nesta caminhada, nessa peregrinação, nesta missão de fé, nesta missão de força, nesta missão de confiança. Porque quem confia em Deus, quem está com Deus, está seguro. Mesmo que às vezes acontece dos seres humanos passar por alguns problemas nessa vida, porque neste mundo, meus irmãos, nenhum ser humano passará sem passar por algum problema. Nenhum ser humano passará sem sentir uma dor. Porque os problemas fazem parte da vida. As dores fazem parte da vida. Porque somos matéria humana. Temos sensibilidades. Somos feitos de carne, sangue e ossos. 70% do nosso corpo é água. Mas não é porque que estamos sujeitos a sentir dores, a passar por vários problemas, que vamos se acostumar com isso aí, não. Você tem que lutar sempre, para que em alguns momentos, se você sente uma dor, se você passa por algum problema, mas você tem que lutar para que essa dor possa sair da sua vida, para que esse problema possa desaparecer, para que você possa alcançar a sua felicidade em todos os sentidos da sua vida. E então aqui estou lutando, lutando para afastar todos os maus das vidas de todas as pessoas que me procuram. E se você deseja uma orientação, se você deseja uma consulta de caráter particular na área espiritual, você pode entrar em contato diretamente através do WhatsApp, já para fazer a sua consulta espiritual, que é todos os dias. Só precisa de uma foto, o nome da pessoa e a idade, para que possa

0: Todas as consultas espirituais são através do WhatsApp. Já há mais de 3 anos que todas as consultas espirituais aqui na região de Frei Paulo são feitas pelo WhatsApp. Centenas de pessoas entrando em contato, centenas de pessoas agradecendo as suas bênçãos, agradecendo as suas curas, agradecendo as suas realizações.
1: Mas não vá embora. Não vá embora, Pai. Fica, Jesus. Fica aqui.
0: Então é isso aí, meus amigos e amigas ouvintes. Você está ouvindo a sua Educadora FM e o programa A Vida e os Astros, com o vidente astrólogo Mestre Gomes, e o que foi desenvolvido pelos mestres espirituais da Irmandade, ou das Irmandades, da Mãe Menininha do Cantuá, de Salvador da Bahia, e as Irmandades do Mestre Bita de Barão, do Codó do Maranhão, as Irmandades de Cachoeira de São Félix e Nazaré das Farinhas da Bahia. Então não sofra mais, uma missão que já vem de geração em geração na minha vida, dos meus antepassados, graças a Deus, me sentindo sempre fortificado cada vez mais para chegar o momento de afastar qualquer tipo de mal que possa estar nas suas vidas.

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1: Quero mandar um bom dia para algumas pessoas que sempre pedem para falar o seu nome aqui dentro da programação, clientes e consulentes. Muitas pessoas entram em contato comigo, mestre. Agora eu não quero que você fale meu nome lá no programa, não. Tudo bem, nem precisa falar isso. Tem que eu só falar o nome das pessoas que na realidade autorizar.
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1: Mandando um bom dia para a dona Vanessa em família, aí na cidade de Itabaiana. Ela que estava passando por um grave problema na vida e graças a Deus, hoje está feliz, alcançou a sua bênção. Mandando também aí o meu bom dia para o senhor Pedro Barbosa, também de Itabaiana, que estava passando por um tipo de problema na vida dele, também foi abençoado, graças a Deus. Mandando aí um bom dia também muito especial para o senhor Manuel Leonardo de Carvalho, cidadão que já é um cliente antigo, graças a Deus, sempre mandando pessoas entrar em contato comigo. Cuidei dele, da esposa dele, dos três filhos e da irmã. E graças a Deus todos eles alcançaram as bênçãos e as realizações. Mandando também aí o meu bom dia para o senhor Amaro Barbosa, na cidade de Pedra Mole, que também alcançou a sua bênção, a sua realização. Senhor Amaro, sempre o seu nome está nas minhas orações. Mandando também aí um bom dia para a dona conhecida, né? Que é a dona Fátima, conhecida como Nininha também, aí da cidade de Pedra Mole. Que Deus abençoe a senhora e toda a sua família. Graças a Deus também está feliz, está realizada. Mandando também o meu bom dia aí para a dona Cristiane, que está na escuta do programa aí na cidade de Carilha, que também alcançou a sua bênção, a sua realização. Para o nosso amigo Leonardo, também da cidade de Carilha, que alcançou a sua bênção, a sua realização. Mandando também aí o meu bom dia para o nosso amigo Maurício, também em Carilha, que alcançou a sua bênção, a sua realização. Alô, Glória, um abraço para todos vocês aí em Glória. A nossa amiga que estava sofrendo, passando pelo grave problema já há mais de 6 meses, que estava acamada em cima de uma cama e graças a Deus recebeu a sua bênção, sua realização. Dona Manuela e família, aí graças a Deus alcançou a sua bênção, né? Então também mandando aí o nosso bom dia para todos vocês aí em Ribeirópolis, que são muitas pessoas que alcançaram a sua bênção aí, nosso amigo Francisco Leonardo, que alcançou a sua bênção aí em Ribeirópolis, e são muitas pessoas. Então, meus amigos e amigas, fiquem todos com Deus e até as próximas programações.

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0: Salve, salve, felicidades, eu estou de volta. Tivemos aí a mensagem de positividade do mestre Gomes. Eu estou de volta e vamos dar continuidade, porque eu sigo com você até o meu dia. Eu vou com você, você vai comigo, nós dois juntinhos colados nesta mesma emoção, claro, denominada de rádio educadora. Não tem pra ninguém.
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vai, Zezéu. Marília Mendonça e o sucesso Morango do Nordeste. Música de qualidade, padrão 100% da Moção. Abraçando você em qualquer ponto na cidade, em qualquer cidade deste imenso Sergipe. Lembrando que nós recebemos aqui, né, a informação do nosso amigo Tiago dos Anjos, da Startec Soluções Elétricas. Ele vai nos doar aí dois brindes, um para homens, né, e o outro para mulheres, né, ou seja, um para um menino e um brinquedo para uma menina. Nós iremos sortear no dia 12 de outubro, na próxima segunda-feira, no Dia das Crianças. 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Um abraço especial para o meu amigo Tiago dos Anjos. Estaremos sim sorteando em nome da Startec Soluções Elétricas esses brinquedos, um para um menino e o outro para menina. Segunda-feira, pode ter certeza, nós faremos aqui aquela zoada bem legal, interessante, tá certo? É, sim, para você que gosta de ouvir a gente, meu amigo Tiago dos Anjos está ouvindo a gente lá na Pedroso Têxtil. É, sim. E tem a matriz da cidade de Franca, interior de São Paulo. E está aqui, né, com a filial aqui em Frei Paulo, gerando emprego. Já que os homens públicos que comandam o nosso município não se interessam, né, para trazer empresas para gerar empregos para nossa gente, né, tem que vir de fora, tem que vir de fora. E aí, um abraço especial. É a coisa, minha irmã, isso é o que temos pro momento. Aqui, Rádio Educadora, essa é a rádio oficial do seu rádio. A Educadora tá estourada, ninguém segura essa menina. Alô, minha produção, e aí? Vamos para o intervalo comercial, vamos trazer mais uma para fechar essa meia hora de música. Mais uma? Então vamos lá, eu trago sim. Tá pintando aí, mais uma lindona. Sucesso com Pablo, e aí, B?

Zetão. E aí, B? Sucesso com Pablo, o rei do Rocha. Música brega presente na nossa rádio. Aqui é padrão, 100% emoção, seu rádio merece. Eu sigo com você até o meu dia fazendo essa festa gostosa, maravilhosa. Às 10h35, na melhor rádio do interior do estado do Sergipe, educadora, emissora do Grupo José Arinaldo Oliveira, para um Brasil de emoções com a boa música em destaque. 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

0: Muito bem, vamos nessa, estou de volta e fazendo sempre aquele clima bem legal, gostoso até meu dia. Hoje, quinta-feira, dia 8, né? Hoje é dia 8 de outubro de 2026. Parabéns para você hoje, completando idade nova. Todas as felicidades do mundo, você está conosco. Nós estamos com você, nós vamos coladinho.
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0: 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Aqui na Educadora, muito mais emoções, todo mundo ligado e ligando pra gente. É hora de música, é hora de sucesso. Daqui a pouquinho tem o meu, tem o seu, tem o nosso ídolo em dose dupla, minha produção. Vamos trazer logo o quadro Meu Ídolo em Dose Dupla? Bora, a produção tá autorizando aqui, então vamos trazer logo aqui aquele quadro bem legal, né? Meu ídolo, o seu, nossos ídolos em dose dupla, hoje com ela, Adele, e duas lindonas, e como sempre, a educadora seleciona uma terceira e toca como bonificação para você. Então vamos aqui de Adele, sucesso com Skyfall.

Demais, então, sucessos como Adele, nosso ídolo em dose dupla de hoje com duas lindonas. A primeira é Skyfu, e essa agora, Set Fire to the Hand. Pra você que curtiu, pra você que ligou e pediu, pra você que mandou sua mensagem em texto, nosso ídolo no dia de hoje, em dose dupla, duas lindonas da Adele. Só aqui, na mais gostosa, na mais ouvida, na número um do seu rádio. E como sempre, a educadora seleciona uma terceira e toca como bonificação pra você. Tá rolando, né, Adele? Somione like you. Aqui na educadora, aí o Maricena, feliz com a educadora na cabeça, Frei Paulo no coração, fazendo a festa pra você até o meu dia. Tem mais uma lindona, essa vai mexer com seu coração. Sou meu.

Demais, então, sucessos com Adele, Somione Like You. Linda como sempre, para você ouvindo aqui a nossa rádio, a nossa programação. Para você que está ouvindo e curtindo, libera aí o seu sorriso, abra o seu coração até o meio-dia. Eu faço a festa, eu sou Mário Sena. Claro, Seninha só para os íntimos aqui na Educadora, a rádio nota 10, o seu rádio. A Educadora é 10 em tudo, em descontração, em jornalismo, entretenimento, esporte, música, alegria. É 10 também na amizade. Você já percebeu isso, né? Somos com certeza seus amigos de todas as manhãs. Um abraço, bom dia pra você. Ouvindo a gente, meu amigo Clécio Transportes. Manda mensagens pra gente. Aquele abraço pra você, ouvindo a gente aí em Carira. Você de Pinhal, você de Pedra Mole, Simão Dias. Alô, alô, meus amigos no Alto Sertão Baiano, no Semiárido, lá em Coronel Jossá. Júnior de Santinha. Grande Júnior de Santinha, aquele abraço. O ex-prefeito Romualdo. Grande amigo Romualdo, tá ouvindo a gente. A gente manda um abraço especial pra você que gosta de ouvir a gente aí em Paulo Afonso. Claro, né? O garotinho Geninho. Geninho, garotinho de apenas 12 aninhos, né? É, o jovenzinho, Geninho de 12 anos, é fã da Educadora. Ele é daqui de Sergipe, mas seus pais foram trabalhar lá em Paulo Afonso. Ele ouve a gente, né? Já ouviam a gente aqui em Sergipe e estão ouvindo a gente lá em Paulo Afonso. O Geninho é fã de carteirinha do Seninha, viu?

adoro ouvir o Maricena. E a gente manda um abraço especial. Olá, olá, Geninho. Com certeza, todo mundo ligado, curtindo de montão. Tem mais emoções? Ô, minha produção, libera mais um pra gente aí, vai. Então vamos de Alanis Morissette. Na sequência tem Zé Vaqueiro, Everteen, sucesso com Alanis Morissette aqui na Educadora. Muito mais emoções. Todo mundo ligado e ligando pra gente. Um abraço, bom dia.

E pra você ouvir da nossa rádio, sucesso com Alanis Morissette, o Everdeen. A mais gostosa, a mais ouvida da number one do seu rádio. Não tem pra ninguém, a liderança absoluta, educadora. Eu sigo com você até meu dia, porque meu dia tem ele, tem Sandro Andrade. E um leque de informações. E atenção, falei, Paulo, hoje tem uma bomba, viu? Hoje tem uma bomba. O Sandro promete, né, acender o pavio e detonar essa bomba no dia de hoje no programa, né? No seu programa, o meu dia, tá certo? Tá chegando por aqui nos nossos estúdios, ele, o Luquinha. É, esse menino é bom, tá engordando sua filha de ladrão quando o pai sai da cadeia. Que é isso, hein, velho? Tá aí pra branca, é? Ele pediu pra divulgar a festa dele, dia 28, né? Dia 28 de novembro. Tem festa dos anos 80, cara, aqui na cidade de Frei Paulo, no Clube Social. É, com direito, com certeza, a você comprar na mesa. Adquira as mesas aí com o Lucas, o Luquinhas, o homem das divulgações. A educadora vai estar presente, com certeza, dando aquele, né, apoio bem logístico, né? Inclusive, essa festa dia 28 de novembro com Água Viva. Pensa aí num showzaço, meu. Água Viva, Sandra Mel e um DJ, né? Vai pintar um DJ, cara. Vai pintar um DJ. Pode ter certeza disso. Estaremos juntos. Festa dos anos 80, no dia 28 de novembro, aqui em Frei Paulo. Adquira sua mesa. Participe. 11 horas, 4 minutos. Até a tela seguinte, depois do intervalo comercial, tem pra você, ó.

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0: 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Todo mundo ligado e ligando pra gente. Educadora, eu sou Maricena, eu continuo com você até o meu dia. Fazendo esse climão bem legal, gostoso, eu estou com a educadora na cabeça, cara. Mas Frei Paulo, eu carrego no coração, tocando só música de qualidade. Você gosta daqui do Zé Vaqueiro? Então, mete o dedo no play aí, minha produção.

está aí pra você, sucesso com calcinha preta, né, cara? Que versão lindíssima, versão brasileira, Neide em Educadora, é assim, amor de filme, depois da tarde, depois do intervalo comercial, eu volto pra finalizar esta manhã bem gostosa, né, cara? Vamos trazer mais uma super sequência pra você, são muitas coisas boas que ainda vão rolar aqui, com certeza, na nossa rádio, no nosso programa, tá combinado? Nós hoje juntinhos até o meu dia, aqui na Educadora, padrão 100% emoção, a JR Atacadista, em Itabaiana, informa no acerte oficial para você não se atrasar no tempo, 11:34.

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0: É o prefixo da emoção, emissora do Grupo José Arinaldo da Oliveira. Eu sou Mário Sena, você já sabe, você conhece, né? Já conhece essa voz, ou não? Você não acorda todo dia, você não me confessou que acorda todo dia pra me ouvir? Show pra cá o dente de dominó. Parecendo umas pedras de dominó os dentes. Mas estão brancos, né? São alvejantes. Senão que você escova todos os dias, né? É porque aquele cara lá que gosta de nadar, ele me disse, ó, pense nos dentes lindos, belos, maravilhosos. Que é isso? Se o rádio tem imagem, você estava perdido agora, viu? Se o rádio tem imagem, você estaria flagrada, com certeza, né? Vamos nessa, juntinhos, eu sigo com você até meu dia. Confira 11 da manhã, mais 41 minutos.
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0: Versão brasileira, meio de educadora. Cintura fina. Aqui toca Sergipe. Hi, Kenegwon.

0: Infelizmente Demais.
1: É um pecado.
0: Acorde gostoso, romântico, Alexandre Pires e um belo popurri. Finalizando com chave de ouro mais uma audição do show do Seninha, aqui pela FM Educadora, emissora do Grupo José Arinaldo de Oliveira para um Brasil de emoções, como sempre, uma boa música em destaque. Nesta manhã gostosa especial hoje, quinta-feira, dia 8 de outubro, estamos colocando um ponto final, agradecendo a todos os nossos parceiros, nossos colaboradores, a você que direto e indiretamente participou do nosso programa no dia de hoje. Eu te convido amanhã no mesmo horário, 8 da manhã, pra gente ficar juntinhos, com certeza aí, até o meu dia, né? Amanhã, 8 da manhã, se Deus nos permitir, nós vamos nos reencontrar para que a gente possa fazer esse clima bem legal, tá certo? A gente agradece a Deus de coração, cara. Agradeço a Deus pelo sopro de vida, por mais um dia de trabalho concluído. Que ele possa nos abençoar de retorno para as nossas residências e nos conceda a graça de retornar amanhã no mesmo horário aqui pela Rádio Educadora de Frei Paulo. Não desligue o rádio, não mude a estação. Na sequência tem um super campeão de audiência, Sandro Andrade. Menina bom, viu, cara? Frei Paulo estando de fibra. Esse sim pode dizer que é daqui de Frei Paulo e é de fibra. Valeu, Sandro. Tá chegando aí pra comandar a peça da informação. E nós vamos nos encontrar amanhã. Um abraço. Se você gostou, preste atenção. Olha, se você gostou do programa de hoje, que você possa recomendar pro papai, pra mamãe, pros irmãos, pros amigos, pros vizinhos, recomenda geral. Mas se você não gostou, cara, fica caladinho, fica na miudinha. Não espalha não, cara. Fica tranquilo aí. Continue me ouvindo. Um dia você se acostuma com a Seninha. Um dia minha voz vai entrar no seu ouvido como se fosse, né, um bálsamo, tá certo? Um abraço, vida e saúde, tchau, gente, e até amanhã!

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1: Doze horas e 13 minutinhos, esse é mais um programa Foco na Verdade que se inicia aqui na nossa Rádio Educadora 89.5 FM de Frei Paulo. E olha só, Flávio Bolsonaro abre vantagem sobre o presidente Lula na disputa deste segundo turno. E o ex-prefeito de Itabaiana, que foi candidato ao governo do estado, Valmir Francisquinho, assume secretaria-geral do governo Zequinha da Cenoura em Itabaiana.

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1: As manchetes do programa de hoje, já chamando ele, que chegou nervoso, dando cavalo de pau, correndo com a informação. Chega pra cá, Seninha, informa a gente. Mário, se antes eu fazia o barulho da queimada de pneu, mas depois da cirurgia não consigo mais.
2: Não se preocupe não, você vai se recuperar, cara, pouco a pouco. Não tenha pressa, cara, não tenha pressa. Mas olha, boa tarde pra você, Sandro. Um abraço especial para os amigos e ouvintes, principalmente as pessoas que param para ouvir as nossas informações agora, na hora do almoço, aqui pela FM Educadora, emissora do Grupo José Arinaldo de Oliveira, para um Brasil de informações. A gente destaca na sequência do programa, Sandro, de um homem preso acusado por estupro de vulnerável. Mais uma alma cebosa foi tirada de circulação no dia de ontem. Vamos também trazer detalhes do capotamento de uma carreta carregada de cerveja. Fato esse que aconteceu na BR-101 no dia de ontem. Pasmem os senhores, ao invés das pessoas socorrerem o motorista, saquearam a carga, Sandro.
1: E a ex-ministra e ex-senadora Cátia Abreu bota a boca no trombone em reunião do PT, dizendo: precisamos de menos Janja e mais Alckmin. A crítica da ex-senadora e ex-ministra é justamente ao protagonismo negativo da primeira-dama Janja Lula e o esquecimento, né, de Geraldo Alckmin, que pode de fato buscar reverter o quadro desfavorável de Lula na disputa deste segundo turno. Já que em Sergipe, derrotado na disputa ao Senado, Edivaldo Nogueira é esquecido por Mitivieri para as eleições 2028.
2: Olha, Sandro, uma professora lá do município de Tomara do Jeru, ela inclusive se diz que foi hostilizada no dia de ontem em um evento realizado, né, uma mobilização realizada pelos professores na categoria do Sintese, que foi na capital no dia de ontem. Daqui a pouco nós vamos trazer detalhes também, Sandro, no que diz respeito, né, a uma entrevista. O governador do estado, em uma entrevista concedida, a primeira concedida aí depois da sua vitória, ele foi claro em dizer que vai estar prestes a entregar 40 obras, né, nos municípios sergipanos, mas só que a Iguá ele não resolve nada.
1: Só Jesus, né? E falando em coisa boa, bora falar em Enem, né? Enem 2026, você que vai realizar as provas, da que já estão se avizinhando, o prazo para a escolha da língua estrangeira, inglês ou espanhol, vai até o próximo dia 18, atentem-se a isso. E você, concurseiro e concurseira, concurso do Conselho Regional de Odontologia de Sergipe, o CROSE, recebe inscrições até o dia 26 deste mês.
2: Ação policial, polícia sergipana, tirando de circulação traficantes em bairros periféricos da capital sergipana. Para que você entenda como isso aconteceu, foi encontrada uma mala com muita droga, esses elementos. E no mundo do futebol, no mundo esportivo, a gente destaca na sequência do programa Clube Esporte Sergipe, né? A garotada sub-20, né, jogou em Pernambuco contra o Náutico e já foi eliminada da Copa do Brasil. E mais, hein? 3 dirigentes do Itabaiana deixaram seus cargos, pularam fora do barco e deixaram o barco afundando nas mãos aí do Galego, que é o presidente do time tricolor serrano.
1: E falando em time, a gente lembra de jogo e só ganha quem joga. Mega Sena acumula prêmio em 100 milhões de reais para hoje, quinta-feira. Já aqui em Sergipe, o povo cristão católico, né, se prepara para a grande romaria alusiva a Nossa Senhora Aparecida, que além de ser celebrada na cidade de Nossa Senhora Aparecida, aqui em Sergipe, também é padroeiro do povoado Barro Branco aqui em Frei Paulo, cuja programação nós vamos divulgar no programa de hoje. Tudo isso e muito mais aqui no programa Foco da Verdade, na nossa Rádio Educadora 89.5 FM, a emissora que tem a superintendência de José Arinaldo e Dulcelina, a direção geral de Edilmo Oliveira, popular Cascudo, na reportagem esse que você acabou de ouvir junto comigo, Mário Sena, no cafezinho Simone, no administrativo Kiara, no comando da nossa mesa ele, né? Mário Sena, de forma excepcional, substituindo nosso amigo Genésio Lima, Teco, que está merecidamente gozando suas férias, e na locução este modesto e linguarudo jornalista que vos fala, Sandro Carvalho. Hoje, quinta-feira, dia de TBT, dia 8 de outubro de 2026, turma boa, que transcorre aí a exatos 200 381 dias, faltando, portanto, 84 dias para que possa terminar. Quer ligar, falar, participar, interagir conosco aqui no nosso programa? Liga aí no 9 98434109 ou no 998280577. Esses são os dois números para você ligar, falar e participar ao vivo. 9 98434109 ou no 998280577. Agora você é mais acanhada, acanhada, não gosta de falar, participar, interagir ao vivo, manda mensagem no nosso zap da educadora, que é o 99940-1691. Com sua crítica, sugestão, denúncia, opinião, reclamação. Ah, eu não quero que diga meu nome, não tem problema. A gente mantém seu nome no sigilo. Vai lá no nosso zap da educadora, que é o 99940-1691. 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

pontos sobre Lula no segundo turno. Levantamento mostra o candidato do PL com 53 dos votos válidos na corrida pela presidência da República. O senador Flávio Bolsonaro do PL lidera a disputa pelo Palácio do Planalto no segundo turno com 53% dos votos válidos.

pesquisas do Instituto Poder Data, divulgada hoje, quinta-feira, dia 8. A vantagem do candidato de oposição atinge 6 pontos percentuais, superando a margem de erro do levantamento. Considera apenas os votos direcionados aos candidatos e exclui brancos e nulos. Portanto, este resultado reflete a intenção de voto direta do eleitor na decisão final deste pleito de 2026.

0: corrida presidencial. Esta sondagem, caros ouvintes, traz o primeiro panorama numérico desta etapa decisiva da eleição nacional. O Instituto Poder Data consultou 3 mil eleitores por telefone em todo o país entre os dias 5 e 7 de outubro. A margem de erro desta amostragem é de 1,8 ponto percentual para mais ou para menos, com nível de confiança de 95%. Este estudo usou recursos próprios do Instituto e está devidamente registrado no Tribunal Superior Eleitoral sobre o protocolo BR-08134-2026. As entrevistas acompanham o momento de mobilização das campanhas neste segundo turno. Então está aí os números, né? A primeira rodada de pesquisas deste segundo turno, onde Flávio Bolsonaro mantém a liderança, neste caso com 6 pontos à frente de Lula, enquanto Flávio está com 53, Lula está com 47%. Esses são os números alusivos ao segundo turno da eleição presidencial 2026.
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0: Horas e 25 minutinhos. Olha, a turma já está se preparando aí para a festa de Nossa Senhora Aparecida, né? Lá na cidade de Aparecida, aqui em Sergipe, né? Onde toda a estrutura já está sendo montada, né? Pelo município, pelo governo do estado, pela paróquia, enfim, para poder dar dignidade, conforto e segurança aos romeiros, né? Que vão ocupar grande parte da nossa rota do sertão na próxima madrugada do dia 11 para o dia 12. Mas aqui no nosso município de Frei Paulo, nós temos o povoado Barro Branco, que fica ali naquela rodovia que liga a BR-235 até o povoado Alagadiço. O povoado Barro Branco também está em festa, porque hoje é a primeira noite do tríduo festivo alusivo a Nossa Senhora Aparecida aqui no povoado Barro Branco. Então, o padre Damião, juntamente com todas as pastorais e comunidades em geral do povoado Barro Branco, tem a honra e a alegria de convidar os devotos de Nossa Senhora Aparecida para prestigiar as noites, né, deste tríduo festivo. Então, hoje, quinta-feira, dia 8, vai ser presidido pelo padre Damião. Os convidados são todos os devotos de Nossa Senhora Aparecida. O Ministério de Música fica por conta do grupo Anjos da Fré. Amanhã, sexta-feira, segunda noite deste tríduo festivo, a celebração será presidida pelo padre Eduardo, filho de Dona Lourinha, atualmente pároco lá em Campo do Brito, né? Então vai ter os convidados de amanhã, o Catuabo e o Celão. No sábado, dia 10, terceira noite, aí, portanto, o celebrante será o padre Agnello, né? Que é o nosso vigário aqui em Frei Paulo. A turma convidada é Mucambo, Serra Preta. E no domingo vai ser o dia festivo, é isso mesmo? Não, o dia festivo vai ser quando? Vai ser na segunda-feira? Isso, de fato. E aí, no domingo, nós teremos mais uma noite, aí presidida pelo padre Adriano, que é de lá de São Domingos, onde a turma convidada é Areias, Pé de Serra e Alagadiço. Então, hoje, a turma convidada são todos os devotos de Nossa Senhora Aparecida. Amanhã, os convidados é Catuabo e Celão. No sábado, os convidados são Mocambo e Serra Preta. No domingo, os convidados são Areias, Pé de Serra e Alagadiço. Na segunda-feira, 6 da manhã, vai ter o ofício de Nossa Senhora. 6:30 da manhã vai ter a missa presidida pelo padre Rivaldo, né? Filho do povoado Alagadiço, né? Neto aí dos saudosos Dona Parmira e seu Zé Maria, que eram figuras queridas ali da Rua Brasília. Rivaldo, uns chamam ele de Nego, né? Foi meu colega, né? De escola no Gentil Tavares da Mota, figura da melhor qualidade, que eu gosto e quero bem. E aí, às 3:30 da tarde, vai ter missa seguida de procissão festiva aí no povoado Barro Branco. Então, pra quem não quer ir, né, para aquela grande aglomeração lá de Aparecida, ou vai de manhã, mas de tarde quer participar de novo, os caminhos levam ao povoado Barro Branco, aqui no nosso município de Frei Paulo. Ao padre Damião, a todos os responsáveis e envolvidos, os nossos cumprimentos. O patrocínio deste ano fica por conta de Saulo, Celinha e Nana, né? É o trio que está patrocinando, portanto, a festa de Nossa Senhora Aparecida ali no povoado Barro Branco, comunidade essa pertencente à paróquia de Nossa Senhora da Conceição. Com o tema Com Maria Somos Comunidade, Somos Missão, Somos Igreja, de 8 a 12 de outubro, no povoado Barro Branco, aqui no município de Frei Paulo. 12 horas e 29 minutinhos. Olhe, antes de chamar o nosso bloco comercial, eu costumo dizer que eu sou responsável pelo que eu falo, não pelo que terceiros dizem que eu falei ou entendem, interpretam a minha fala. Ontem eu vim aqui a este programa trazer à tona um assunto que é lamentável, um assunto e uma prática que configura crime eleitoral, porque você coagir, pressionar, constranger e chantagear uma pessoa a mudar de opinião política, a mudar seu voto, é crime eleitoral. Quando você se vale de argumentos, aí sim você está dentro da prática democrática, porque com argumento, com conversa, com fundamentação, você vai tentar demover a pessoa daquela ideia para que ela mude de opinião e automaticamente mude e redirecione o seu voto. Mas quando você pressiona, chantageia, coage, constrange, intimida e ameaça, se valendo inclusive de política pública, isso é crime. Uma pessoa, uma determinada cidadã, ao qual mesmo com sua postura infeliz eu estimo, foi à rede social dela dizer que um amigo, né, esse amigo se referindo a mim, obviamente, ameaçou ela. Primeiro, antes de eu me pronunciar aqui no rádio, como eu fiz ontem, eu procurei ela no WhatsApp particular dela, encaminhando as falas infelizes dela, encaminhando as falas infelizes da colaboradora dela e depois mandando meu áudio dizendo a minha visão, a minha interpretação e frisando que aquilo ali se configura crime eleitoral com base em alguns artigos do nosso Código Eleitoral e que são passíveis de denúncia no Ministério Público Federal, no Ministério Público Eleitoral e na própria Polícia Federal. Nós temos a liberdade de escolher, é verdade. E aí a pessoa vem se colocar como vítima, dizendo que se sentiu ameaçada. Primeiro, quem ameaçou foi ela, dizendo que não vai fazer ação, porque eu tenho a fala dela aqui, para quem não votasse em Lula. Qual é a ação que ela faz? Construção de casas populares. Então tá mais do que claro e nítido, né, esta iniciativa dela de querer, portanto, cooptar as pessoas eleitoralmente através de pressão e chantagem com uma política pública que é custeada não com dinheiro particular dela, não com dinheiro particular do candidato a presidente dela, mas com dinheiro público da nação, dinheiro esse proveniente dos impostos que todos os brasileiros, independente de votarem em Flávio ou em Lula, pagam. A verdade é essa. Se fosse argumentar para querer dizer, ah, com o meu candidato, a política pública é mais fluida, é mais fácil, aí é outros 500. Agora, você chegar e dizer que quem não votar tá fora, eu não vou fazer ação para você, aí já é crime eleitoral. Então, para você evocar respeito, respeite também. Para você evocar consideração, considere também. Porque a palavra democracia, para os militantes de Lula, só é com D maiúsculo e só é bonita quando a pessoa concorda com o que eles querem. Mas quando a pessoa discorda, ou quando a pessoa dentro do espectro da democracia tem uma opinião diferente, que a democracia nos dá esse direito, é execrada, é escanteada, é jogada na vala comum. Então, para quem se diz esclarecida, eu não estou vendo esclarecimento, eu estou vendo teatro. Para tentar, talvez, deturpar a opinião pública, para tentar, talvez, se colocando como vítima, desviar o crime que foi cometido, ferindo o artigo 229, o artigo 230 e o artigo 231 do nosso Código Eleitoral Brasileiro. Se quiser que a gente toque essa pauta, a gente toca. Eu mugindo aqui no meu curral, porque ao chamar quem vota em determinado candidato de gado e que tem que procurar o curral, eu vou mugir aqui no meu curral, que é a rádio. E aí você, né, de acordo com o animal que você melhor se identificar, vai emitir o som e o ruído que você bem quiser na sua rede social. Porque cada qual tem seu espaço, né, assim? Então a democracia, ela tá do jeito que tá, porque na empáfia e na arrogância da turma simpatizante de Lula, eles se colocam como se fossem os mais inteligentes, os mais cultos, os mais esclarecidos, quando na verdade são os mais hipócritas, são os mais segregadores, são os que mais impõem e são os que têm menos capacidade de dialogar de verdade. Porque fase de efeito é fácil. Agora, explicar os crimes eleitorais cometidos, aí já é outros 500. Ou quer que eu coloque os áudios aqui no ar? Quer que eu coloque? Porque se quiser, a gente coloca. E aí eu não dou direito de resposta não, viu? Você vai pra sua rede social, dá sua resposta aí e eu dou a minha resposta aqui. Ou que sabe melhor, eu protocolar a denúncia no Ministério Público Eleitoral, no Ministério Público Federal, na Polícia Federal e você dá a explicação lá. As autoridades que competem investigar esses crimes que você cometeu, porque são crimes, porque é eles que cabe investigar. A mim cabe questionar, a mim cabe comentar, a mim cabe tornar público e a mim

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1: 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Livre para amar e também sentir saudade. 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
1: Pra que me desprezar? Pra que fazer assim? Tô no bagaço da cana, mas ainda do caldinho. Lá vem montado em seu alazão, chapéu de couro, laço na mão. Seu velho charme me faz cantar, mas não vou cantar não. Eu vou chamar ele que já tá aqui correndo com a informação. Chega pra cá, Sininha, informa a gente, Mário Sena.
2: Muito bem, Sandro, nesta manhã de quinta-feira, amanhã, tarde, né? Já chamamos nas tardes, né? Uma tarde de quinta-feira, tarde de sol forte, causticante, temperatura altíssima.
1: Quando você fala causticante.
2: Causticante, é causticante.
1: O pessoal diz, caramba, o povo vai virar aquelas estátuas de gesso lá de Pompeia.
2: Gomorra, seu...
1: Não, seu Domingo Gomorra faz Domingo estátuas Gomorra. de sal, né? É. Que quem olhasse pra trás era atingido e transformava estátua de sal. Uhum. Pompeia é o quê? Com a explosão do vulcão Vesúvio, a fuligem, né, que caiu sobre as pessoas, deixou o ar mais pesado, as pessoas se sufocaram e acabam caindo sem, com dificuldade de respirar, morriam por asfixia e depois foram cobertas pela fuligem que, quando calcificadas, solidificadas, transformou as pessoas naquelas esculturas. Por isso que quando você bota, né, Pompeia, aparece as ruínas, aparece o vulcão e aparece as estátuas em formatos de pessoas, que foram as pessoas que foram calcificadas com a fuligem da explosão do vulcão Vesúvio.
2: Isso aqui também é cultura, velho.
1: Tá vendo?
2: Isso aqui também é cultura,
1: não é, tá só vendo? Xinga pra quem merece, não, não também é, não, cultura, é cultura e
2: cultura,
1: história.
2: Cultura, pra você que não sabia, ficou sabendo agora. O Sandro é realmente um cara que estuda muito, cara, ele é curioso, vai lá, pesquisa e traz a informação pra gente. Mas olha, Sandro, nós vamos iniciar a nossa fala, como você falou, Pouso de Santos aí, da Romaria, a Nossa Senhora Aparecida. Nós recebemos a informação que a ação da prefeita Jeane é que agora, em 2027, ela vai estar correndo atrás, cara, né, do recurso para construir uma nova Praça dos Romeiros, porque a que tem é pequena.
1: Já tá pequena, né?
2: É pequena, né, a Praça dos Romeiros, né, com, inclusive com um santuário. Vai ser construído o santuário, né, de Nossa Senhora Aparecida na Praça dos Romeiros, e a expectativa, né, a expectativa é que a partir de janeiro de 2027 a prefeita corra atrás, como ela é realmente dinâmica. Nós acreditamos que na festa de 2027, né, na Romaria 2027, talvez a gente já tenha aí, né, essa Praça dos Romeiros pronta e também, né, esse santuário, né? Com relação ao povoado Mucama, a gente chama atenção, a gente, porque nós estamos convidando uma parceria que nós fizemos com o Lalá, estamos convidando a criançada para o próximo dia 18, né, próximo dia 18. O povoado Mucama vai estar em festa com a Festa das Crianças, né? O comércio Frei Paulistano, o comércio Itabaianense está colaborando com o Lalá, doando doces, né, pipocas, enfim, e também os brinquedos, né, que serão divididos, que serão doados aí a essas crianças no dia 18 de outubro. Festa das Crianças no povoado Mucama, em sua 25ª edição. Em sua 25ª edição, a organização do evento é de Lalá e amigos. E outro detalhe, ainda com relação a festas, é que Aracaju já está se preparando, viu, Sandro? Aracaju já está se preparando para recepcionar o povo do Brasil todo, cara, porque o Precaju tá batendo na porta, viu? Com grandes atrações já confirmadas, Léo Santana, Bel Marques, Ivete Sangalo, Xande do Harmonia. Tem muita coisa boa para você brincar agora no Precaju, né? No Precaju, em no finalzinho do mês de outubro.
1: Você vai?
2: Claro que sim.
1: Ah.
2: Claro que sim.
1: Atrás, como diz a música, atrás do trio só não vai quem já morreu.
2: É verdade, claro que sim. Estaremos lá brincando, se divertindo, cara. É um final de semana que Sergipe para receber o povo do Brasil, e é um evento maravilhoso lá na Orla. É realmente, Aracaju é simpática, né? E com essa simpatia, traz o povo e a gente já está focando aí, né, esse grande evento. Acredito que as emissoras do Grupo José Arnaldo Oliveira estarão, né, no evento transmitindo, né? As emissoras deverão estar transmitindo aí o Precaju 2026. Com relação às informações do mundo policial, Sandro, nós queremos informar que no município de Propiá, no dia de ontem, um homem foi preso. Esse acusado por estupro de vulnerável, né? Esse Alma Cebosa foi tirado de circulação para pagar aí, né, pelo seu crime, pela sua bronca, não é pequena. E se preso for e ficar, deve ser bem recepcionado, né? Esse fato aconteceu no município de Propiá. Também ali na rota de Propiá, mais de perto, na BR-101, bem próximo à entrada do município de Japaratuba, uma carreta carregada de cervejas, cara, tombou, né, virou, né? Tombou, virou. E ao invés do povo, cara, dar socorro ao motorista, saquearam a carga. Não levaram toda porque a Polícia Rodoviária Federal foi rápida quando chegou, né, para dar socorro ao motorista, mas 50, 60% da carga já tinha sido saqueada. Esse fato aconteceu na BR-101 ontem, bem próximo ao município de Japaratuba. É vergonhoso, né, cara? Em vez de você se solidarizar aí e socorrer a vítima, né, o motorista, você vai saquear a carga. Isso é realmente, né, algo assim vexatório e vergonhoso para o povo sergipano. Sandro, com relação à cidade de São Cristóvão, ontem a polícia, em uma ação policial, prendeu um homem traficante. Ele foi preso em flagrante com drogas, balança de precisão, arma e munição. E ele, com essa arma, ele ameaçou policiais. E aí não teve outra alternativa a não ser conduzido até a delegacia regional. Esse fato aconteceu no município de São Cristóvão no dia de ontem. Já na capital sergipana, no dia de ontem, a professora de prenome Efigênia, a professora Efigênia, ela que é de Tomar do Giru, ela se diz hostilizada no dia de ontem em um evento que estava acontecendo os professores lá na capital sergipana. É uma mobilização dos professores, né, com o Sintese por frente, que é o órgão competente, o sindicato competente que representa a categoria. Segundo ela, ela foi hostilizada porque esses membros desse sindicato estavam pedindo votos, né, para um determinado candidato, e ela achou que também teria direito de pedir para o dela. E aí não gostaram, não. Os professores pedindo voto para Lula, quando ela foi pedir para Bolsonaro, aí o cancão piou, viu?
1: É por isso, né? O mal dos eleitores de Lula é esse, é só achar que só eles são os bons, só eles que são os donos da razão. É por isso que o povo antipatizou, criou ranço e Flávio teve a votação que teve, né?
2: É, e a professora disse que pretende, inclusive, entrar com uma representação. Professora Efigênia, lá do município de Tomar do Giru. Uma outra informação, Sandro, essa com relação a bairros periféricos da capital sergipana. Ontem, ação policial no Porto Dantas e no bairro Industrial prenderam. Essa ação policial tirou de circulação traficantes e uma mala de drogas, cara. Muita droga foi encontrada com esse povo lá nos bairros Porto Dantas e bairro Industrial na capital sergipana. Para que eu possa finalizar, trazendo aqui detalhes do mundo esportivo, do mundo do futebol, Sandro, né? Ontem, uma entrevista que o governador concedeu, inclusive essa entrevista, ele promete estar entregando aí até o final do ano 40 obras ao povo sergipano, ou seja, né, em alguns municípios, umas na capital e outros nos municípios sergipanos. Muito bom a iniciativa do governador, né, em estar entregando essas obras, né, ao povo sergipano. Mas é bom que ele não esqueça, ele também tem que resolver a questão, o pepino, né, da Iguá. É, da Iguá, que não está cumprindo com a parte dela.
1: Novidade.
2: Né, não está cumprindo com a parte dela. O povo com sede, não tem água nas torneiras, só reclamação. Vamos pagar mais caro por esse produto a partir de janeiro. E aí fica aquela interrogação, né? Fica aquela interrogação. Será que nós vamos ser uma Iguá competente em 2027? Vamos ver, né? Com a palavra aí o governador do estado, que é quem pode fazer alguma coisa por a gente, tá bom? No mundo do futebol, no mundo esportivo, Sandro, o Fernando Diniz não é mais treinador do Corinthians. Ao perder ontem, né, para o Internacional, foi demitido do cargo. 7 rodadas seguidas do Brasileirão sem vencer, 7 derrotas seguidas, e Fernando Diniz já não faz mais parte do elenco do Corinthians. Deixou o Vasco na zona do rebaixamento, assumiu o Corinthians e deixou na porta. Ele deixou o Vasco na zona do rebaixamento e o Corinthians ele deixou na porta de entrada. E aí já foi demitido. Ontem, o time sub-20 do Clube Esportivo Sergipe foi ontem foi até Recife. E lá nos Aflitos, enfrentar o Náutico, né? Sub-20 pela Copa Brasil Sub-20. E aí tomou um sacode. 6-2, está eliminado o time Sub-20 do Clube Esportivo Sergipe. Ontem, as redes sociais traziam a informação de que os 3 dirigentes do Itabaiana deixaram de ser dirigentes, ou seja, renunciaram seus cargos, não são mais dirigentes, deixando o pepino, né? Abandonaram o barco e o Titanic vai afundar com quem? Só com o Wilson Mendonça, o galego, nós não sabemos. De fato, de concreto, que esses 3 dirigentes renunciaram aos seus cargos e o galego segue sozinho à frente do Tricolor da Serra, time do Itabaiana. Ontem, Sandro, nós tivemos também jogos do Campeonato Brasileiro Série B. É, tivemos ontem Operário perdendo para o Botafogo de São Paulo. Botafogo 2, Botafogo de Ribeirão Preto 2, Operário 1. Time do Avaí venceu Londrina pelo placar de 2-1. O Fortaleza venceu América Mineiro pelo placar de 1-0.

0: Sino. Já no Campeonato Brasileiro, Divisão de Elite, Série A, jogos que foram realizados ontem, Remo e Grêmio empataram em 1-1. O mesmo aconteceu com Bragantino e Mirassol, que também empataram em 1-1. O Internacional venceu o Corinthians pelo placar de 2-1. O time do Cruzeiro venceu o meu São Paulo pelo placar de 2-0. Botafogo perdeu para o Vasco. Vascão tá demais, hein? Vascão 2, Botafogo 1. E o Vitória meteu 4-0 em cima da Chapecoense no Barradão, né? Um jogão de bola lá. O Vitória detonou com a Chape. Hoje nós vamos ter Santos e Flamengo, Atlético do Paraná e Atlético Mineiro, Fluminense e Curitiba, Palmeiras e Bahia, que é o jogo, Palmeiras e Bahia, é o jogo da TV aberta para você assistir na noite de hoje. São essas as minhas informações. Sandro, um abraço, vida e saúde, se Deus nos permitir, a gente volta amanhã com novas informações. Valeu, Sandrinho!
1: Valeu, Maricena, obrigado pela participação e pelas informações aqui no programa Foco na Verdade, na nossa educadora 89.5 FM. 12 horas e 55 minutinhos, olha só, vocês lembram, quando eu falo o nome Kátia Abreu, vocês provavelmente vão lembrar dela, que foi ministra do governo Dilma, que ficou conhecida como Kátia Motosserra porque era defensora do agronegócio e protagonizou grandes escândalos de desmatamento nas suas propriedades rurais lá no estado do Tocantins. Estado esse onde ela foi deputada senadora. Estado esse onde o filho dela foi deputado senador. Né? Estado esse onde ela é conhecida por Kátia Abreu, Kátia a viúva, porque o marido dela foi um rico fazendeiro, né, que era do agronegócio, era continuou com isso. Kátia, senadora, que foi do PFL, que passou pelo MDB, que agora já está no PT. Pois bem, Kátia Abreu, ex-senadora, ex-ministra, o Kátia Motosserra, que do PFL, DEM, foi pro MDB e hoje já está afiliada ao PT, que da direita foi pra esquerda. Pois bem, assim como Rodrigo Valadares, que era de esquerda e foi pra direita, Kátia Abreu fez o caminho inverso. Esteve presente numa reunião de bastidor para poder definir a reorganização da campanha de Lula para este segundo turno. Kátia, que foi coordenadora da campanha do atual presidente no estado dela, o Tocantins, na reunião pegou o microfone e foi aplaudida ao ter coragem de dizer que o problema do PT foi ter jogado a coordenação da campanha nas mãos de um paulista sem voto, no caso Fernando Haddad, que perdeu para a Prefeitura de São Paulo, depois perdeu a presidência, depois perdeu o governo e agora perdeu o governo de novo. 4 derrotas consecutivas, paulista sem voto, Fernando Haddad. E também por a campanha de Lula ser, tem que ser menos Janja e mais Alckmin, porque a presença de Janja tem causado grandes desgastes nos bastidores, inclusive entre os próprios aliados e os marqueteiros da campanha de Lula. O que é que acontece? Os políticos vêm, organizam uma coisa, o marketing vem, organiza uma coisa, chega a Janja, não é pra ser assim, assim, assim. Eu sou a esposa dele, quem manda sou eu. Então você tá pagando marqueteiro pra quê? Você tem um conselho político para quê? E isso acabou vazando da reunião, onde Kátia, ao falar isso, inclusive, recebeu aplausos, porque, inegavelmente, Janja tem umas posturas que eu critico, e não tem nada a ver com o fato dela ser mulher. Tem o fato dela querer se meter demais e acabar mais atrapalhando do que ajudando. Um outro ponto, Geraldo Alckmin teve pouco protagonismo, e se teve protagonismo, não teve projeção, e ele é uma figura de alta respeitabilidade na política brasileira. Aí só agora, depois de ver essa constatação e o resultado do primeiro turno, é que decidiram, né, dizer não, se a gente se reeleger, Alckmin vai ser o ministro da Fazenda. Então o fato é que Kátia Abreu avaliou que a atuação da atual primeira-dama Janja durante a eleição não tem gerado votos ou simpatia. E segundo Kátia, não se trata de gênero, se trata de prioridade eleitoral. A primeira-dama tem cantado e discursado nos comícios e influenciado a coordenação da campanha. Ninguém está indo lá para ver cantar a loção, igual cantarolando aqui, e nem ouvir discurso sem pé e nem cabeça. Né? Então, Kátia Abreu, questionada pela Globo, ela chegou a falar isso, inclusive, ó.
2: Em relação à primeira-dama, que eu conheço muito pouco, não tenho nenhum tipo de relação íntima pessoal com ela, também não tenho nada contra pessoalmente. Eu estava ali como um agente político que pretende e quer ganhar a eleição. Então, nesse aí, eu sou muito pragmático.

0: pragmática e objetiva. Se alguém está exorbitando negativamente num processo eleitoral, ele precisa ser chamado, né? Ou então faz-se pesquisas e se isso configurar um erro, tudo bem, se não, continua o trem andando. Mas eu achei, fiz uma comparação apenas de que o presidente Alckmin, na minha opinião, é o segundo presidente do Brasil. Eu falo que nós temos dois presidentes, é o presidente Lula e o presidente Alckmin, ele tem suporte para isso, que ele deveria aparecer mais. Então, que a primeira-dama está ocupando um espaço maior do que o vice-presidente. E não querendo desmerecê-la, ao contrário, querendo enaltecer o vice-presidente Alckmin, que tem uma popularidade muito grande no país, é admirado por todos os cantos, e especialmente São Paulo, e o seu preparo, a sua capacidade. Então, na área de economia, por exemplo, o Alckmin dá show. Ele sabe conversar de igual para igual com qualquer pessoa. Então, eu quis dizer que ela está maior do que o Alckmin na campanha. E eu acho isso errado, já que vazou, não pretendia que vazasse, mas também não vou desmentir uma opinião pessoal verdadeira, repito, sem querer menosprezar ninguém.
1: Então tá aí, né? Ela sem querer menosprezar, mas bateu de pontos que muitos petistas da velha guarda não tinham coragem de bater de frente, porque nos bastidores Janja ia e boicotava. Então, a ex-senadora Cátia Abreu, essa que nós acabamos de ouvir, inclusive também no transcorrer dessa entrevista, chegou a afirmar que não se trata de implicância pessoal com ela, se trata de uma implicância com os excessos dela, que em nada contribui com a campanha e que não está gerando coisas positivas. As críticas vieram a público depois, como eu disse, da reunião fechada do PT, na qual Cátia pediu mais Alckmin e menos Janja. Nesta entrevista, ela afirmou que sua avaliação não diminui o valor da primeira-dama, né? Essas coisas devem gerar simpatia e são fases da vida. Neste momento, ela não está causando simpatia e deveria diminuir o seu protagonismo. Então, se fosse um homem dizendo isso, eu tenho certeza que o povo já estaria jogando pedra em cima. Mas como é de mulher para mulher e de petista para petista, né? Talvez a crítica seja vista como mais lucidez, como de fato eu acho que é uma crítica lúcida, importante e necessária. Só não percebe quem não quer. Até daqui a pouco, após nosso giro comercial.
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1: 13 horas e 17 minutinhos, voltamos com o programa Foco na Verdade aqui na Rádio Educadora 89.5 FM, com oferecimento de pomada negra. 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Olha só, o Valmir de Francisquinho, né, após não lograr êxito na disputa pelo governo do estado, assumiu ontem a Secretaria-Geral de Governo da Prefeitura de Itabaiana, né, após disputar o governo do estado. Ele retorna a Itabaiana, tomou posse como secretário-geral da prefeitura. A nomeação ocorreu ontem mesmo também. Ele, que foi eleito em 2024 prefeito do município, renunciou, né, deixou o cargo para poder disputar o governo do estado. Com o fim aí das apurações, o atual governador Fábio acabou sendo reeleito aí governador com 59,27% dos votos. Valmir retorna a Itabaiana, assume esta secretaria, e aí com a nomeação de Valmir, também ex-prefeito de Itabaiana, Adailton Souza, foi empossado como secretário de administração e planejamento do município. Segundo o atual prefeito, o Zequinha da Cenoura, os dois chegam para somar a equipe e auxiliar na gestão, com o objetivo aí, caros ouvintes, de auxiliar no desenvolvimento de Itabaiana. Segundo o prefeito Zequinha, ele diz: convidei os dois para compor a gestão porque sei que eles têm muito a contribuir com o nosso trabalho e vão nos ajudar muito nos trâmites legais e nas relações institucionais de Itabaiana com as autoridades e os demais municípios. É o que declarou aí o prefeito Zequinha da Cenoura no momento de assinatura da nomeação, tanto de Valmir para secretário-geral, quanto de Adailton para secretário de administração, que, no ato da assinatura, já foram empossados secretários municipais no gabinete da prefeitura de Itabaiana. A reportagem completa, né, com vídeos, imagens, nós vamos replicar hoje no meu programa Sergipe Agora, às 19 horas, na Itabaiana TV. Já estou de volta na Itabaiana TV, no YouTube, a partir das 19 horas, 7 da noite. Vocês podem no YouTube acessar o nosso canal da Itabaiana TV e vocês vão estar lá me acompanhando e me assistindo ao vivo e a cores, né? E aí eu convido vocês, que sei que me acompanham aqui de 12 às 14, para também poder me acompanhar das 19 até as 20h30 e, se tiver muito assunto, até as 21 horas. 13 horas e 20 minutinhos, eu desejo aí, portanto, né, bom retorno e bom êxito e retomada aos trabalhos ao Valmir de Francisquinho lá na nossa vizinha cidade de Itabaiana. Falando em política, quando será o segundo turno das eleições? Veja, no próximo domingo 25, os candidatos Flávio Bolsonaro do PL e Luiz Inácio Lula da Silva do PT irão disputar o segundo turno da eleição para a presidência da República. Com isso, os eleitores voltam às urnas, né, no domingo 25 de outubro. Flávio terminou a apuração em primeiro lugar com 47,03% dos votos válidos, o que foi equivalente a Itumabu a 56.103.033 votos. Já Lula ficou em segundo lugar com 45,16% dos votos, o que equivale aí a 53.870.724 votos, ou seja, 47,03% para Flávio e 45,16% para Lula. Marius, eu vou precisar atender essa ligação aqui rapidinho, por favor, sobre o BG.

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1: Prontinho, voltei, eu peço desculpa a vocês, que era uma ligação do Hospital de Amor lá de Lagarto, né? Que é onde eu faço meu tratamento, então eu não posso deixar de atender, né? Mas como eu estava dizendo, o Flávio obteve aí 47,3% dos votos, Lula obteve 45,16% dos votos. Então, foi 56.103.033 votos contra 53.870.724 votos. Essa eleição presidencial, ela vai ser decidida no segundo turno. Por quê? Porque no primeiro turno nenhum candidato conseguiu ultrapassar a casa dos 50% dos votos. Além de todo o território nacional ir para as urnas para poder votar novamente para presidente da República, alguns estados também vão às urnas não só para votar para presidente, mas também para governador. É o caso do Acre, Amazonas, Distrito Federal, Espírito Santo, Rio Grande do Norte e Tocantins. Esses são os estados que vão às urnas novamente, né, para poder decidir quem vai ser, respectivamente, o seu governador ou governadora. Um outro ponto que me chama a atenção aí é o seguinte: muitos davam como certa, né, a vitória ou pelo menos a vantagem de Lula nesse primeiro turno, porque automaticamente quem está com a máquina na mão, com a caneta do poder na mão, tem certa vantagem. Tem certa vantagem por quê? Pelo controle dos recursos públicos e da liberação de emendas, pelo controle de ter maioria da base aliada, pelo controle de poder cooptar certos profissionais de imprensa, por ter aí a simpatia da maioria dos governadores. Mas Lula enfrentou um infortúnio e um revés. E aí, no ponto de partida, eu gostaria de replicar com vocês aqui uma análise dos resultados, né, de 86 mil locais de votação, mostrando como o avanço da direita ocorreu pelo país, inclusive em áreas, em regiões que votaram em Lula há 4 anos atrás, lá na eleição de 2022. Tem um comunicador, cientista político, né, que faz comentários extremamente lúcidos, sem nenhum tendenciamento, que se chama Pedro Doria. Mas não é o Pedro Doria aqui de Frei Paulo, marido de Mônica, não, viu, gente? É o Pedro Doria, outra pessoa. Eu tô dizendo isso que é para vocês não estarem dizendo depois que eu tô falando aqui do povo da cidade. Não. Existe um comunicador, cientista político, chamado Pedro Doria, que ele mantém um veículo de comunicação chamado Canal do Meio. E aí ele faz análises da conjuntura nacional. Essas análises, às vezes, é favorável à direita, às vezes é favorável à esquerda e vice-versa. Mas ele é muito lúcido e ele traz um diagnóstico que traz uma reflexão neste ponto agora para os eleitores da esquerda, de por que Lula ter perdido neste primeiro turno e está nesse revés eleitoral, né, caminhando aí também para este segundo turno. Olha só, eu compartilho com vocês.
2: A brasileira passou 4 anos convencida de que tem um problema com a elite. Não tem. A elite votou nela com gosto. O problema do PT nessa eleição é com o brasileiro médio. É com a periferia que acorda cedo e trabalha. O trabalhador votou na direita. E dá para mostrar isso de urna em urna, tá? Vamos lá, como é que eu sei? Não é pesquisa, como eu disse, é urna. A gente pegou cada local de votação do país, a escola, o clube, a igreja onde você vota, e comparou o resultado de domingo com o de 2022 no mesmo endereço. São ao todo 86 mil lugares, 96% dos votos do Brasil. Aí dá pra ver não só quem ganhou, mas onde cada um ganhou e onde perdeu. E o que aparece é o seguinte: Flávio teve mais votos do que o pai, Jair Bolsonaro, em 9 de cada 10 locais de votação do país. Pegou essa? 9 em cada 10. 714 municípios que Lula tinha vencido em 2022 passaram para o Flávio. Sabe quantos fizeram o caminho contrário? Nenhum. Zero. Então guarda esse número, porque ele diz que a eleição não virou num lugar, virou por toda parte. Só não virou do mesmo jeito em cada canto que mudou.
1: Então, o que é que este analista político, Pedro Doria, traz? Ele traz dados, ele traz números. Não é cegueira ou paixonite política. São dados, são números. No Brasil, nós temos 86 mil urnas espalhadas. 86 mil locais de votação. Pegando essas mesmas sessões eleitorais da eleição de 22, onde mostra quem ganhou e quem perdeu, e comparando esses mesmos locais de votação hoje, 2026, 4 anos depois, comparando quem ganhou e quem perdeu, veja, nas urnas que Bolsonaro ganhou na eleição passada, Flávio ganhou nesta eleição. Porém, Lula perdeu em pouco mais de 700 urnas, aonde 4 anos atrás ele saiu vitorioso. Ou seja, aonde Bolsonaro pai ganhou em 22, Flávio Bolsonaro ganhou agora em 26. No entanto, Lula perdeu pouco mais de 700 locais de votação, que há 4 anos atrás ele tinha saído vitorioso sobre o Bolsonaro. Ou seja, Lula sofreu um revés. E esses locais de votação, né, a gente sabe, quando a gente vai para um lugar grande e diz, olha, a urna de tal colégio, de tal prédio, de tal bairro, só vota gente rica. Na urna de tal colégio, de tal bairro, é classe média. Na urna de tal colégio, de tal bairro, é um povo mais pobre. Então, pelo local de votação, a gente sabe quem é classe A, quem é classe B e quem é classe C. E pasmem, a maioria dessas poucas mais de 700 urnas, a maioria desses poucos mais de 700 locais de votação, onde Lula ganhou na outra, mas perdeu agora, são justamente nos lugares da população de classe B e classe C, e não na classe A. Então não foi a elite que fez este quadro girar. Foi justamente a classe média, a classe trabalhadora, que não recebeu, que não viu, que não consegue, né, perceber as entregas que a propaganda do governo falava e que a propaganda eleitoral do Lula diz. O problema hoje não é necessariamente o fla-flu da polarização. O problema hoje é o brasileiro ralar pra caramba, ter um aumento ridículo de salário, ver as políticas públicas acontecerem para quem já vive parasitando o dinheiro do governo, enquanto ele, que é trabalhador, tem pouco benefício, tem pouco retorno. Para quando chegar no final do mês, receber o seu salário, que é mínimo e cujo aumento também foi mínimo, se há um semestre, 1 ano, 2 anos ou 4 anos atrás ele saía com 3 sacolas, hoje só sai com 1. Se nessa sacola há 1 ano, 2 anos, 3 anos, 4 anos atrás ele saía com 15 itens, hoje ele sai com 7, 8. Com o mesmo valor. A realidade não é falácia, a realidade é numérica, é com dados oficiais que a gente pode pegar do próprio Ministério da Fazenda, do próprio IBGE, do próprio DIEESE. São órgãos institucionais de respaldo, de credibilidade e de respeito. Não é o loroteiro ali da esquina que está dizendo não com base em paixão ou cegueira política. É a realidade. E a realidade só não enxerga quem está cego ideologicamente. Hoje vocês dizem, ah, se Bolsonaro ganhar, vai acabar com a democracia. Se Bolsonaro ganhar, vai matar os viados. Pera ainda. Cadê? Ele ganhou. Ele foi, ganhou na urna, perdeu na urna, o filho dele é candidato de novo na urna. Não acabou com Bolsa Família, não acabou com os programas sociais, pelo contrário, ampliou. E quem não conseguiu fazer, não fez porque não tinha projeto, ou não fez porque não queria apresentar a documentação necessária, ou porque não prestou contas como deveria prestar, porque está acostumado ou acostumada a tirar raspinha. E aí, coloca a culpa em quem? No governo. Não, a culpa não é do governo. A culpa é sua, que você não quis fazer como o governo queria. Porque os programas estavam lá. O Minha Casa Minha Vida, o Aldir Blanc, Rouanet, não sei o quê. E tá tudo lá, como continua. A única coisa que acontece é mudar nome. Assim como Lula mudou o nome quando assumiu o governo após Fernando Henrique. Assim como o Bolsonaro mudou o nome, assim como Michel Temer mudou o nome, assim como Lula, o Bolsonaro mudou, assim como Lula retomou o nome dos programas quando coisa agora. Porque todos esses programas sociais sempre existiram. Ah, mas aumentou. Claro que aumentou. Por que aumenta? Porque a população aumenta, a arrecadação aumenta e, por lógica, a demanda também aumenta. Por isso que se tem a necessidade de ampliar não só o número de beneficiários, mas também dos recursos aplicados. Porque quando Fernando Henrique criou, por iniciativa do então presidente do Senado, Antônio Carlos Magalhães, o Fundo de Combate à Pobreza, depois nomeado de Fome Zero, Bolsa Escola, Vale Gás, Lula, quando assumiu, condicionou todos os programas em um só e passou a chamar de o quê? De Bolsa Família. Ah, mas aumentou, claro. Assim como o Bolsonaro, quando assumiu, também aumentou o Bolsa Família de uma mixaria para R$600. Não acabou o programa, pelo contrário, ampliou. Ampliou por quê? Porque viu que tem a necessidade e que apareceu mais demanda. A política pública, ela tem que acontecer não como uma refeição diária, mas sim como um remédio para sanar aquele problema pontual. Porque quando você tem uma dor de cabeça, uma dor de barriga, ela não é um ano, dois anos, três anos, para sempre, ou até você ficar maior de idade, ou até sua filha parir um neto para você. A dor de barriga ou a dor de cabeça, ela é ali talvez alguns dias. Os problemas sociais de fome, pobreza, analfabetismo, falta de moradia, eles devem serem tratados com políticas públicas que vai tirar a pessoa daquele problema, mas que ao mesmo tempo tem que ter o compromisso de apresentar caminhos para a pessoa passar a caminhar, não precisando da muleta do governo, mas assim com suas próprias pernas. Agora, quando o governo dá a muleta hoje, aí depois dá a cadeira de roda, dá a cama e dá os mecanismos para a pessoa se acomodar, a pessoa fica ali no conforto do dinheiro fácil e aí não quer trabalhar, não quer correr atrás, não quer caminhar com as próprias pernas. Aí é por isso que quem está nesta situação quer continuar nesta situação, e isso é interessante para o governo que faz esse tipo de política. Por quê? Porque quem é refém da sua política vai continuar votando automaticamente em você, porque tem-se justamente esse discurso mentiroso, falacioso e criminoso de dizer que se o adversário ganhar, ele vai acabar. Aí quem está ganhando dinheiro fica com medo porque acha que vai perder. Quem está ganhando casa fica com medo porque acha que vai perder. E assim sucessivamente. A realidade e a tática adotada é essa. Só que nós tivemos a experiência e a gente viu que não é bem assim. Que isso é apenas uma forma falaciosa de chantagear você emocionalmente e eleitoralmente. Só não percebe quem não quer. Você tem todo o direito de, mesmo percebendo a realidade, continuar votando aonde está, em quem quer, porque o voto é seu e você dá ele a quem você quiser. Mas isso não coíbe de você ser lúcido e lúcida e enxergar a realidade. 13:38, tem bloco comercial, Maricinha? Então bora girar. Que se sua pomba não gira, a minha tá girando e de vestido vermelho, viu?
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1: 13h43, voltamos com o programa Foco na Verdade aqui na nossa Educadora 89.5 FM, com oferecimento de chá Acabe. 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Olha, você que se inscreveu e vai realizar o Enem 2026, atenção! Vocês, participantes inscritos automaticamente no Exame Nacional do Ensino Médio, nosso Enem, deverão obrigatoriamente selecionar a língua estrangeira, inglês ou espanhol, em que vocês pretendem realizar a prova. Esta escolha da língua estrangeira, se vai ser inglês ou espanhol, você deve selecionar esta opção até o dia 18 deste mês, o próximo dia 18. Hoje é dia 8, então você ainda tem 10 dias para poder realizar esta sua escolha, né? O participante que não fizer a escolha da língua estrangeira no portal do participante até o prazo estabelecido, dia 18, terá atribuída pelo INEP a língua estrangeira inglês automaticamente, não sendo permitida depois a alteração para espanhol. A informação foi publicada ontem, dia 7, né, no Diário Oficial da União. E aí, turma boa, para que os participantes inscritos de forma automática tenham acesso ao seu local de prova, é necessário aí o preenchimento do questionário socioeconômico que já está disponível no site de inscrição. E aí, como é? Para os concluintes da rede pública, atenção, vocês concluintes da rede pública, a inscrição automática é uma forma, né? É uma das novidades deste Enem 2026, que contempla o quê? Contempla vocês, estudantes concluintes do ensino médio na rede pública estadual. O procedimento foi realizado com base nos dados enviados pelas redes de ensino ao Ministério da Educação e as informações foram devidamente publicadas no edital de número 64 do dia 21 de maio deste ano. As provas do Enem serão realizadas no dia 8 e no dia 15 de novembro, ou seja, no domingo dia 8 e no outro domingo dia 15 de novembro. A redação integra o primeiro dia de aplicação do exame, ou seja, a redação já vai ser no primeiro dia e não no segundo dia, juntamente com as provas de linguagens, códigos e suas tecnologias e ciências humanas e suas tecnologias. Já este ano também, por meio de um novo decreto de março deste ano, o Enem passa a integrar o CEAB, que é o quê? Que é um mecanismo que tem como objetivo aferir o domínio das competências e das habilidades esperadas ao final da educação básica, em conformidade com a Base Nacional Comum Curricular e também com as diretrizes curriculares nacionais da educação básica. O Exame Nacional do Ensino Médio, Enem, foi instituído em 1998 durante o governo Fernando Henrique Cardoso, com o objetivo, turma boa, de avaliar o desempenho escolar dos estudantes ao término da educação básica. Porém, em 2009, o exame passou a ser realizado também como forma de acesso à educação superior. O Enem, em 2026, ou seja, neste ano, além de permanecer como principal porta de acesso à educação superior e instrumento de certificação, passa a integrar o SAEB, que consolida-se também como referência para a avaliação da qualidade do ensino médio em todo o território brasileiro. As notas do Enem podem ser utilizadas para o acesso ao Sistema de Seleção Unificada, SISU, Também para o acesso ao programa Universidade para Todos, o ProUni. Além disso, os participantes podem utilizar a nota para participar de processos relacionados ao Fundo de Financiamento Estudantil, o FIES, conforme as regras vigentes. Então é isso, gente. Enem já está chegando, vai ser no dia 8 e no dia 15 de novembro. Você que se inscreveu de forma porque quis e tem interesse, assim como você também que foi inscrito de forma automática, fiquem atentos aos prazos, às informações e ao preenchimento das informações que vocês ainda não o fizeram e que estão pendentes, para que vocês não tenham qualquer tipo de dorzinha de cabeça. Lembrando, o Enem é o único instrumento ao qual você tem hoje para poder ingressar no ensino superior, exceto aqueles que já têm certificado de graduação, já tem o seu diploma e pode fazê-lo através da modalidade de PDG, que é o quê? Portador de diploma de graduação. 13 horas e 49 minutinhos, continuamos com o programa Foco da Verdade aqui na nossa 89.5 FM. Mário Semi e Fernando Barbosa, que já está aqui conosco, só ganha quem joga, Fernando e Mário. E a Mega Sena vai sortear hoje o prêmio de 100 milhões de reais. Minha amiga informante está ali a cena, né? E o seu gato Luke na Barão do Rio Branco disse que vão apostar, porque se ganhar, diz que vão comprar aquela fábrica ali e fazer uma casa de festas, né? Tá a fábrica velha desativada ali de seu bato, que já pertence a outra pessoa. É, parece que é Arthur, né? O filho do finado Taguinha, que é o dono, parece que é ele. A parte do prédio velho ali, a parte da Pissarra, uma parte é do filho do finado Gildo, outra parte é da Osaf, não, da Osaf não, do Preveni. Do Preveni, e a outra parte também é de Júnior, da funerária. Enfim, né, já são particulares ali. E aí Thalia disse que vai jogar, que se ganhar vai comprar a parte da fábrica velha, que é pra fazer um salão de festas. E aí o prêmio é de 100 milhões de reais. Então bora lá fazer a nossa fezinha. Lembrando que a casa lotérica fica aberta até às 18, né? Pra poder fazer a sua aposta. Agora, quem tem preguiça de ir até a casa lotérica, pode fazer de forma online. O sorteio vai ser às 20 horas, horário de Brasília, no Espaço da Sorte, lá na Avenida Paulista, em São Paulo. Olha, o concurseiro que está ouvindo aí, eis a oportunidade, né? O concurso público do Conselho Regional de Odontologia do nosso estado de Sergipe está com inscrições abertas até às 16 horas do dia 26, ou seja, até às 4 da tarde do próximo dia 26 de outubro, né? Na segunda-feira. Você pode se inscrever aí, segundo o Instituto Consulplan, que é o responsável pela organização desse concurso. São 3 vagas imediatas e 80 oportunidades para a formação de cadastro reserva. As oportunidades contemplam 4 cargos de nível médio e superior, com salários iniciais que variam de R$ 2.642,71 a R$ 4.504,61. Os aprovados terão lotação na sede do Conselho Regional de Odontologia de Sergipe, lá na nossa capital, Aracaju. Para candidatos com ensino médio, as oportunidades são para assistente técnico administrativo com salário inicial de R$ 2.642,71. Também para assistente técnico de fiscalização, com uma remuneração de R$ 3.303,39. De acordo com a banca realizadora, para este segundo cargo, que é o de técnico de fiscalização, é necessário ter carteira de motorista categoria B ou superior. Já para as vagas de nível superior, as oportunidades são para analista administrativo, com salário inicial de R$ 3.964,05. E também para analista contábil, com salário de R$ 4.504,61. Para o analista contábil, é necessário ter graduação em contabilidade e ter devidamente registrado no Conselho Regional de Contabilidade. Então tá aí, né? As vagas são poucas, são, mas para ninguém ficar reclamando, dizendo que tá desempregado, bora estudar e tentar. Porque nem todos que tentam conseguem, mas todos que conseguiram é porque com certeza tentaram. 12 horas não, 13 horas e 53 minutinhos. Bora falar um pouquinho de política para finalizar, Maricene e Fernando? Bora! Pois bem, derrotado na disputa ao Senado, o ex-prefeito de Aracaju, Edivaldo Nogueira, pelo jeito também vai ficar escanteado no que se refere às eleições de 2028 pela disputa da prefeitura de Aracaju. O governador reeleito, Fábio Tidieri, né, contrariou Edivaldo Nogueira ao deixar de citar o nome dele como provável candidato à prefeitura de Aracaju de 28. E tá bom, e já foi 4 vezes, quer mais o quê? Porque questionado sobre os candidatos, Fábio falou do nome de Catarina, do nome de Nitinho, do nome de Ricardo Vasconcelos, todos três do partido dele, o PSD 55, e não citou o nome de Edivaldo. Pera ainda, e Edivaldo quer ser eternamente o prefeito de Aracaju? É, dê vez pros outros, rapaz, tenha paciência. E aí, né, isso gerou desconforto, porque sutilmente Fábio optou por lembrar para a disputa eleitoral, como eu disse, os nomes de Catarina,

Que Edivaldo perdeu a eleição para o Senado e Fábio ainda não perdoou Edivaldo por este ter sido contra a escolha dele para concorrer ao governo lá em 22. Sim, porque em 22 Fábio só foi candidato porque Belivaldo bateu o pé. Porque se fosse pela vontade de Edivaldo, então prefeito, Fábio não teria sido candidato ao governo. Será que este boicote ao nome de Edivaldo, esta não citação do nome de Edivaldo pela boca de Fábio, é um boicote revanchista de Fábio que ainda guarda mágoa lá das articulações de 22? É importante lembrar isso. Seja o que for, é claro que este esquecimento, quiçá proposital, de Fábio com relação ao nome de Edivaldo, aumentou a contrariedade de Edivaldo, que após, né, ter recebido essa relepada na disputa do Senado, deve estar pensando que talvez retornaria à vida pública para disputar a prefeitura, e sonhava com o apoio do governador e que, pelo jeito, nem vai disputar, nem vai ter o apoio do governo. E se com ousadia disputar, não vai ter o apoio do governo e vai certamente lograr a amarga derrota da mesma proporção que amargou a derrota para o Senado. Essa é mais uma análise que a gente faz com relação à política sergipana e nas articulações que já estão acontecendo, viu? Com relação às eleições de 2028 para a prefeitura da nossa capital. Olha, os professores ainda estão em greve, viu? A greve dos professores da rede pública estadual está completando um mês hoje, quinta-feira. E o aniversário vai ser marcado pela Marcha do Magistério, que vai começar agora às 14 horas, 2 da tarde, né, ali no Parque da Sementeira, na zona sul da nossa capital. Os professores estão de braços cruzados para pressionar o governador Fábio Tidieri a cumprir a decisão da justiça, mandando restabelecer a carreira da categoria. Ontem, inclusive, os grevistas, os professores, fizeram um ato de protesto na frente do Palácio do Governo e hoje vai ter a marcha ali na região do Parque da Sementeira. Aos nossos professores e professoras, o nosso respeito, o nosso abraço e a nossa solidariedade. E conclamamos aí ao governador reeleito Fábio que, talvez agora feliz com sua vitória, pelo menos tenha a sensibilidade que o falta na política e na administração para dar direito que é adquirido e que não é regalia e que os nossos professores estão pedindo porque merecem e precisam. A vocês que estão juntinhos comigo aqui, gratidão pelo carinho da audiência. E até logo mais às 19 horas na Itabaiana TV pelo YouTube. Aqui no rádio, até amanhã se Deus quiser e com fé nele, ele há de querer.

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Muito bem, confira com a gente. Agora você confere 2:09, 2:09. Alô, cidade. Alô, galera. Uma ótima tarde. Passe a mão no volume, porque o programa que tem a sua cara tá chegando, galera. De novo.

não tem pra ninguém. Quinta-feira, galera, dia 8 de outubro de 2026. Com a direção artística de Edmo Oliveira, Geraldo e José Rinaldo de Oliveira e do Celina Modesto de Oliveira. Estamos chegando para fazer da sua tarde uma tarde mais que especial. O melhor da música brega, jovem música sertaneja, o sertanejo universitário, o samba, o pagode, o forró, o arrocha, o axé, o som nacional e internacional, a música tema da sua novela preferida. Também tem espaço para matar a saudade, galera. Afinal de contas, o que toca você, é claro que eu também toco aqui. Você em casa, você no trabalho, você descansando, você almoçando, você na cidade grande ou pequena, longe ou perto, você no sítio, na chácara, na fazenda, na estrada, no caminhão, na carreta, no carro particular, na Topic, no táxi. Você no comércio, seja comerciante ou comerciário, uma boa tarde pra você também. Pra você que hoje também completa mais um aninho de vida, que beleza. Aproveita bem o seu dia maior, muita paz, muita saúde, viu? Que Jesus continue a abençoar você e toda a sua família, com certeza. Parabéns pelo seu dia aí, viu? Chegando, né, gente? Pra fazer da sua tarde uma tarde mais que especial. 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Alô, Brasil! Olha a gente chegando!

pra começar diferente de tudo e de todos. Hoje a gente vai começar desse jeito, tá ok? Almir Bezerra e Companhia Limitada, The Feveries, Guerra dos Sexo. Boa tarde pra você.

0: na nossa programação. Luan Santana e Luísa Sonza. Quase sonsa, né, velho? Coração cigano. Pois é, Educador FM, a rádio que cresce com você. Vamos que vamos. Até as 16h, tocando o que você gosta de ouvir. Educador FM, a rádio que cresce com você. Pra matar a saudade, galera.
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0: Pois é, quando você ouve uma vinhetinha nesse estilo aí, você já sabe que vem coisa boa por aí, né? Fala a verdade. Sabe ou não sabe? Essa. Sem comentários, né? Joana, pra matar a saudade, um sonho a dois.

0: Joana, participação de Roupa Nova, Um Sonho a Dois. Pois é, no programa, a primeira parte do programa também você curtiu aqui. Luan Santana e Luísa Sonza, Coração Cigano, Matheus e Cauã Sigilo, Zé Vaqueiro Flash e The Fibres para começar diferente, Guerra dos Sexos. Vamos a um rápido intervalo comercial, minha gente, tá no ponto, tá na hora, daqui a pouquinho a gente volta, viu? Trazendo muito mais aqui, só pra você. 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
1: Já, Fernando Barbosa vai estar de volta, não mude de sintonia.

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0: Agora 2:38. 2:38, vamos embora. 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Olha, gente, hoje à noite tem Conexão Futebol comigo e com o companheiro Mário Sena. 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Programa Conexão Futebol de logo mais à noite também. 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Opa, daqui a pouquinho tem mais música para você, tá certo? Então, essa é a primavera mais colorida do mundo. Tá certo? 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Olha, vamos sequenciando aqui o nosso programa, porque tem muita gente aqui, né? O WhatsApp aqui tá carregado, né? Muita gente para interagir com a gente. Vamos começar por aqui. Vamos lá. Cadê a galera? Fala, garotada.
1: Boa tarde, Fernando Barbosa.
0: Boa, bicho.
1: Tô ouvindo o senhor ao vivo aqui, viu?
0: Aonde?
1: Na cidade de Picuí, na Paraíba.
0: Picuí? Beleza.
1: Um abraço, fica na paz.
0: Valeu, doutor.
1: Meu nome é Antônio, conhecido por Antônio do Violão, viu?
0: Antônio do Violão, grande Antônio. Um abraço aí pra você e pra toda a sua família, beleza, cara? Aquele abração aí. Boa tarde, quero oferecer as músicas da programação, Fernando, pra Johnny Plotagem, doutor Araújo, cantor Sérgio Lucas, doutora, melhor dizendo, doutora Mônica, quem mais aqui? Coronel Mike, pra Marcelo do Carro de Som e pra todos os buraqueiros assim, né? Clécio Transportes, falar em Clécio aí na cidade aí de Porto da Folha, um abraço aí pro meu grande amigo Palitinho, né? Hoje tá pescando, mas o radinho tá aqui ligado com a gente, né? Grande Palitinho, boa pescaria aí, garoto.
2: Pato Fernando Barbosa, Beto de Pedra Grande, Cipo de Glória. Passamos a música com Marcos Luciano, que aqui é meu país, vou oferecer pra você e pra todos os ouvintes, era sempre não esquecer de ninguém.
0: Muito bem, vamos sequenciando aqui o nosso programa. Boa tarde, Fernando, tô ligado no programa, seu amigo Gilson do quiosque em frente ao Banco do Brasil aqui em Frei Paulo, quero dedicar essa próxima sequência musical aí para todos os meus filhos, né, para toda a minha clientela e para vocês aí e para todos que estão na sintonia do programa. Valeu, Gilson. Vamos lá, tem mais gente aqui para interagir com a gente. Cadê aqui? Vamos lá, fala, Toninho.
3: Da Lagadice, Fernando. Tô aqui na Lagoa Nova, na escuta do programa, Fernando. Eu quero ouvir o caso Alexandre, cartão postal. Feliz do pessoal aqui em Lagadice, no Riachão, Neuzida, TE. Estão tudo na escuta, valeu, Fernando. Boa tarde, fique com Deus, Toninho.
0: Tem mais gente aqui pra falar com a gente. É mensagem, né? Boa tarde, Fernando. Que é Simone da Malhada dos Negros, município de São Miguel do Aleixo, sempre na sintonia. Valeu, a gente agradece aí, né? A todos vocês, tá certo? Então, Educador FM, a melhor. Muito bem, vamos trazendo mais uma sequência musical aqui na melhor, vamos nessa.
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0: Vamos aqui de Guilherme Lulinha.
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0: Participação de Delmiro Barros.
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0: Flor de Croata.

0: Tairone, despertando o amor.
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0: Vai então, Educador FM, tocando o que você gosta de ouvir. A gente começa hoje a festa da padroeira Nossa Senhora Aparecida do povoado Barro Branco, aqui em Fripolo, com o tema Com Maria somos comunidade, somos missão, somos igreja. Começa hoje, vai até o dia 12, né? Tá certo? E a programação de hoje é a seguinte, vamos lá, às 19 horas tem às 18h30, né? O Santo Terço, às 19 horas tem a novena e às 19h30 tem a Santa Missa. Tem a Santa Missa, né? Rapaz, esse microfone aqui vai falhar, viu? Atenção, Edilmo, né? Providencia aí, né? O técnico aí para dar uma olhadinha aqui, que esse microfone desde ontem tá assim, viu? Ouvindo o programa do Mário Senna hoje também pela manhã, fez a mesma coisa. Aliás, ele vem fazendo isso aí já há alguns 3 dias, né? Há uns 3 dias. Primeira noite, quinta-feira hoje, missa de envio. É isso que tá escrito aqui.

0: missa de envio, nunca ouvi. Presidente da celebração, Padre Damião, convidados devotos de Nossa Senhora Aparecida e o grupo de música Anjos de Fé, tá certo? Essa é a programação de hoje. Muito bem, vamos nessa, trazendo mais uma para você curtir aqui na nossa programação. Você pede e a gente toca.
1: Pediu, ouviu.

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0: Confira com a gente agora, 3:10, 3:10, galera. Genivalda lá de Careira, ela disse, Fernando, sabia que hoje é o dia do nordestino? É, eu não estava lembrado, não. E ela pediu aqui uma música em homenagem a todos os nordestinos, né? Em homenagem a ela. E ela se diz muito orgulhosa de ser nordestina também. Tá bom, Genivalda, daqui a pouquinho, Flávio José, com a música Orgulho de Ser Nordestino. Forrozinho bom da gota para você daqui a pouquinho. Pois aí, vamos seguindo no oferecimento, galera. Confira com a gente, 3:11. 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Lembrando, galera, que hoje à noite tem conexão futebol. 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Meu amigo Rafa Bonfim, vai na borracharia Nossa Senhora Aparecida, grande Rafa. Aquele abraço, meu irmão, pra você, pra todo mundo. Alô, Gilmar. Próxima sequência, vamos dar pra essa galera aí, né? Pois é, um abraço aí pra Rafa. Também pra o Gilmar. Quem mais? O Verto. E tem outra galera lá, Fernando. Não pode esquecer o nome da galera aí. Deixa eu pegar aqui. Outro dia o Rafael mandou pra gente aí o nome da rapaziada, né? Verto, Gilmar, Urso, alô Urso, alô William, Genivaldo e também o Foca, beleza. Muito bem, nós vamos seguindo. Tá vendo aqui outras canções. Vamos lá, galera, fala com a gente.
1: Boa tarde, Fernando Barbosa. Ótima tarde pra você, Fernando. Aqui quem fala é Homem Fogo e Zipiro Fogo da cidade de São Paulo.
0: Homem Fogo?
1: Passamos aí de Almas Batista, a oferecer de lei aí do mercadinho aí na cidade de São Paulo, Sergipe Brasil. O Júnior aí é o moral aí. Robinho aí que tá aqui na cidade de Ribeirão, Sergipe Brasil. Senhor Wilson aí, né, que é o pai de Robinho. Lequinho. Valeu, Fernando Barbosa. E você é nota 10, Fernando Barbosa. Essa educadora de Reinaldo tá de parabéns, Fernando Barbosa. Você merece, é um cara gente boa, sua família toda, tem uma ótima tarde. É isso aí, Zé Reinaldo, tá de parabéns, a educadora de Reinaldo. Valeu, Fernando Barbosa, curte pelo Homem Fogo da cidade de futebol. Valeu, essa galera maravilhosa, fica com Deus aí.
0: Beleza, beleza, bicho, beleza, vamos nessa, vamos que vamos. 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Cadê aqui?
2: Fernando, eu gostaria que você passasse pra mim uma música com o Gustavo Lima, que ele canta com o Amado Batista. Fernando, te oferecer pra sua esposa, pra você, Giovana, pra da Barraca, Toquinha, pra Guarantã de Febal, pra Jocera na Portelinha, viu, Fernando? E uma boa tarde, fique com Deus, que eu tô na escuta.
3: Fernando, boa tarde, marcando pra local, deixa eu pedir a música Cristina, viu? Com roupa nova, pra oferecer a toda minha família, se você bem cuidado. Fala na Lúcia de Ivanildo, que tá fazendo um ano hoje, viu? Que Deus dê muita saúde e paz. A minha filha Maria Pagina, meu dia aqui, Moisés, viu? Tchau, Fernando, pra começar é top, amigo. Quando ele mais tô ligado, tchau.
4: Boa tarde, Fernando da Bosa. Queria pedir a música Talismã com Leonardo pra oferecer aqui pra galera da construção de Nossa Senhora Aparecida. Oferecer pra Alex. De Alagadiço, Alex aqui de Aparecida, Bi, Tonho, Canário e pra toda a galera em geral.
0: Beleza, então. Muito bem, hora de música boa aqui na Educadora. Daqui a pouquinho tem Flávio José. Tô levando outras canções aqui. A gente vai pagando aqui na medida do possível, né? Amado Batista, pra você que pediu, Mito!

0: Eu quero cantar o Nordeste que é grande, que cresce, você não conhece, doutor.
1: Orgulho de ser nordestino, viu? Flávio José. Pra nossa amiga Genivalda lá em Careira. Hoje é dia do nordestino, essa música aí cai como uma luva, né? Valeu. Bora bater chamito que também foi pra Edenilson dos Couros, pra Mia, pra Dona Maria, pra Thales, pra Tuleca, alô Tuleca.
2: De orgulho.
1: Aí na propriedade, na fazenda aí, né? Lá no povoado Pau Ferro em Aparecida. Propriedade aí do nosso amigo Edenilson dos Couros, valeu. 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Até às 4, o melhor da musicalidade é aqui. Educador FM, a melhor de todas e não tem pra ninguém, hein?
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1: Pra matar a saudade. Daqui a pouquinho também vou atender o Hulk Caminhoneiro, tá lá nas imediações de Glória, tá na boleia do caminhão, mas ouvindo aqui a gente, valeu. Vamos aqui de Leandro e Leonardo, você pediu e eu toco, tá liso.

0: Muito bem, para matar a saudade aí, Talismã com Leandro e Leonardo. Essa música também foi para Luiz Carlos, para Rosa, para Del, para o Mauro de Rocha, para Guial, meu grande amigo Guial, né? Para ele também, para o meu amigo, meus amigos Christoph e também o Cauã, seus netos, né? Para Givalda, sua esposa, e para todos da família, com certeza. Foi também para Ninha. Alô, Ninha, para você, para sua esposa, para os netos, para os filhos, para todo mundo aí da sua família também. Valeu! Hora do nosso intervalo. Daqui a pouquinho tem mais, galera. 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Agora em Frei Paulo você confere 3:31.
1: Já, Fernando Barbosa vai estar de volta. Não mude de sintonia.

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0: Beleza, vamos nessa, já estamos de volta. Agora 3:40, 3:40, galera. Vamos agora com a última parte do programa, que tem o oferecimento da Madeireira e Material de Construção São Jorge, né? 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
1: Boa tarde, Fernando. É Daniel Agnes Vieiro. Fernando, hoje eu gostaria de ouvir a música com Capital Inicial, Tempo Perdido. Ofereço para vocês, sua esposa, para a Valda Barraque Lucas, para a Fátima, para a Vitor, para a Beta, para a Giovânia, para a Rita da Silva, para a Gorete Dantas em Frei Paulo, para a Tita na Marechal Florim Peixoto, para a Andréia e para todos os ouvintes, viu, Fernando? Valeu, uma ótima tarde, estou na escuta do seu programa.
2: Boa tarde, Fernando Barbosa, aqui é Suzana. Peço que você passe a música de Xuxa. Se não tiver, passe uma de Nossa Senhora Aparecida para comemorar o aniversário de Maria Clara, que completou 7 anos ontem. Ela está aqui na escuta, quer ouvir.
0: Beleza, vamos que vamos. Deixa eu colocar aqui o áudio também do nosso amigo Hulk Caminhoneiro, né, que está trabalhando, está na estrada, né? Pois é, está na sintonia também do programa. Ele e o cidadão que trabalha com ele, né, o seu fiel escudeiro aí, é, não é aqui? É sim, é aqui nesse aqui, vamos lá. Fala, Hulk!
3: Boa tarde, Fernando. Fernando, manda uma música aí pra mim, de João Miguel Marciano, a vida é assim. Tô aqui na boleta do caminhão sentido a glória. Eu aqui, meu parceiro, Cauã. Valeu,
0: beleza, Cauã, um abraço aí pra Cauã, pra Hulk, pra todos os estradeiros aí, né? Aí na estrada, nas estradas da vida, aquele abraço aí pra todo mundo. Vamos aqui de Pablo, participação especial de Filhos de Jorge, o

0: filhos.
1: Valeu, filhos de Jorge. Chegando mais um áudio aqui, vamos ouvir. Daqui a pouquinho tem João Mineiro e Marciano. Hulk, eu não encontrei aquela, cara. Vou tocar uma outra aí, da dupla João Mineiro e Marciano, tá certo? Valeu, fala Zé Carlos.
2: Boa tarde, Fernando Barbosa. Aqui quem vos fala é José Carlos, aqui do Rancho São José. Coloca aí uma música aí boa aí pra um amigo velho aí, velho duro.
1: Certo.
2: Aí de preferência a do César, né? Mas aí qualquer um aí você oferecendo aí pra um amigo já tá de bom tamanho. Viu, amigo velho? Estamos na Educadora, a melhor do Brasil. Valeu, velho duro.
1: Beleza, daqui a pouco eu trago um consenso aí pra vocês. Vamos aqui de João Mineiro e Marciano pra atender o Hulk, o seu companheiro aí de luta, né? Seu amor ainda é tudo.

0: Caruso, tá aí então a música legal pra atender aí o nosso amigo Zé Carlos, né? De João de Batista, da dona Nalva, saudosos, né? Aí a música Bijuteria, música que fez primeiro sucesso aí na voz da dupla Christian e Ralph, e depois se espalhou aí com muita gente. Fala, Zé Macaco!
1: Boa tarde, meu amigo Fernando Barbosa, seu
0: amigo
1: Zé Macaco, aqui direto de Serra do Machado.
0: Certo.
1: Vamos com o seu a música de Gabriel Diniz Pouca Roupa, ofereço pra você, pra toda a sua família, pra todos os ouvintes. Valeu, meu irmão. Deus lhe abençoe, tamo colado, viu?

quem pediu essa aí foi o nosso amigo Zé Macaco. Daqui a pouquinho, viu, me pediram aqui a música Tempo Perdido, não é com Capital Inicial, não, é com Legião Urbana. Tempo Perdido, daqui a pouco. Quem pediu foi o... cadê o nome dele aqui? É pro filho da Bernadette, lá de... do Posto Pinheiro, né? Em Itabaiana. Deixa eu mandar um alô aqui também pro meu amigo, vereador presidente da Câmara de Vereadores lá de Aparecida, nosso amigo Zé Lima. Um abraço aí para o meu grande amigo João da Dez, para sua esposa, para sua filha, seu genro, seu netinho também, Thomas. Mandar aqui no finalzinho do programa um abraço aí para o Zé Derac, também lá de Careira, presidente da Câmara. Um abraço aí para Alfra, Alda, Adel e Adelmo, seus filhos. Um abraço aqui também para o meu amigo Daniel, do Sindicato dos Trabalhadores Rurais. Ele, a esposa Fernanda, a filha da Daniele. E também o Carlos Daniel, seu filho. Enfim, né? A todos aí da família. Valeu, gente! Gabriel Diniz com Pouca Roupa, participação de Luísa e Maurílio. Zezo Bijuteria, João Neri Marciano, Seu Amor Ainda é Tudo. Tivemos Pablo e Filhos de Jorge, O Amor é Brega. Leandro e Leonardo, Talismã, Flávio José, Orgulho de Ser Nordestino. Amado Batista, Mito, Zé Vaqueiro e Paula Fernandes, Traidor. Carlos Alexandre, Cartão Postal, Tairone de Despertando o Amor. E Guilho e Lulinha, com a participação de, cadê aqui, Delmiro Barros, Flor de Croatá. Giovana para Matar a Saudade com Roupa Nova e a música Um Sonho a Dois. Luan Santana e Luísa Sonza, Coração Cigano. Matheus e Cauã, Sigilo, Zé Vaqueiro, Flash. E hoje começamos diferente com The Fevers, Guerra dos Sexos. Valeu, galera. A todos um forte abraço, um bom fim de tarde e uma noite maravilhosa que vai chegar por aí daqui a pouquinho. Suzana, todas as músicas que tocamos hoje foi também para sua filha, né? Que hoje completa a idade nova, tá bom, querida? Me pediram outras canções aqui, a gente acabou não encontrando, faz parte, né? Faz parte aí do nosso trabalho. Beleza, um abraço pra todo mundo, daqui a pouquinho vai pintar no seu rádio Leal Júnior e o programa Censura Livre. Hoje a gente se despede com essa música aqui de Legião Urbana pra atender o Carlos Daniel lá do Espinheiro. Tempo Perdido. Tchau, gente, até amanhã, se Deus quiser.

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1: 16 horas, 15 minutos, em todo o Agreste, Médio e Alto Sertão Sergipano, reviravolta na Câmara de Vereadores do município de Pedra Mole, mas nada vai impedir do atual prefeito trabalhar em pró das famílias mais carentes pedramolense. Adailton Souza assume a Secretaria de Administração do município de Itabaiana após as eleições 2026. E jovem de 22 anos é morta a facadas em Graco Cardoso. 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
1: 16:20 em todo o Agreste, Médio e Alto Sertão Sergipano. Estamos chegando nesta tarde de quinta-feira, hoje dia 8, né? Dia 8, portanto, de outubro de 2026, se aproximando aí o dia da festa da padroeira do nosso país, em meio, né, à turbulência das eleições de segundo turno para presidente da República. Mas o importante é que também estamos chegando para a nossa última edição da semana. Amanhã, acredito que ainda teremos aí o programa apresentado pelo Franklin Andrade, talvez, acredito eu, com a presença do deputado estadual Geórgio Passos, reeleito pelo povo sergipano. Geórgio Passos, que vai realizar uma grande carreata da vitória no próximo domingo, aliás, desculpe, no próximo sábado, pelas principais ruas de Ribeirópolis. 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Queria começar o programa hoje de uma forma diferente, no bom sentido falando, não tão diferente. E ontem nós tivemos aí na cidade de Pedra Mole eleições para a presidência da Câmara de Vereadores, aonde alguns vereadores ligados ao agrupamento liderado por Zé Augusto de Zé de Loló o traíram, essa é a palavra mais correta, né? E elegeram um outro presidente, achando que pode ou poderá, né, impedir de que Zé Augusto de Zé de Loló, prefeito de Pedra Mole, aliás, o único prefeito de toda a região que elegeu todos os seus candidatos. Zé Augusto Zé de Loló apoiou Rogério Carvalho eleito. Zé Augusto de Zé de Loló apoiou o deputado federal João Daniel eleito. O deputado estadual Adailto eleito. Apoiou o governador reeleito Fábio Mitidieri. Então foi o único prefeito de toda a região que cumpriu realmente em eleger os seus candidatos. Mas por que isso? Porque Zé Augusto, Zé do Loló, ele não se preocupa com o que está acontecendo com a política ou determinados políticos traíras do município. Isso sou eu que estou falando, porque eu conheço de perto. Que não vai impedir o avanço do trabalho do prefeito Zé Augusto de Zé do Loló, principalmente na assistência social, na saúde, no esporte e daí por diante. É, agora, tão recente, um passo importantíssimo Zé Augusto de Zé do Loló deu ao lado do seu secretário, não estou bem lembrado, da educação de esporte e lazer do município. Cada aluno que estiver na sala de aula vai receber R$100 por mês. É como se fosse aquele projeto do Lula, do famoso projeto Pé de Meia. Mas é um pé de meia que ajuda, seja adolescente, seja criança, seja adulto, mas vai receber R$100 por mês estando na sala de aula. Mais um grande avanço pela Secretaria de Educação, Esporte e Lazer do município de Pedra Mole. Ele não se preocupou porque tentaram achar que vão derrubar o prefeito Zé Augusto de Zé do Loló. Não vão. Agora vai começar mais uma nova fase de inscrições para a entrega de novas próteses. E Zé Augusto de Zé do Loló foi um dos prefeitos de nossa região que cumpriu com mais de 300 próteses, muito mais, aliás. E agora está aberta novas inscrições para quem queira ter uma prótese nova. Isso é um trabalho da saúde, em parceria com o secretário Kaique, que é seu filho, na Secretaria de Saúde. Zé do Loló, que paga um cartão às famílias mais carentes. E tem vereadores que acham que vão derrubar isso. Nada derruba um trabalho aonde um comandante do Poder Executivo de um município queira fazer pelas famílias mais carentes. E mais, vejamos que são mais de 200 cartões do Mais Família, não estou muito bem lembrado do nome do projeto nesse momento, que a pessoa tem o direito de gastar de 100, parece que é 100, R$120, mas tem que movimentar o comércio da cidade de Pedra Mole. O cartão só vale para os comerciantes de Pedra Mole. Por quê? Porque ele movimenta o comércio de Pedra Mole. Se algum Zé do Loló não está preocupado, e muito menos o seu vice, Tondinetinho, que é um cara extraordinário, que acompanha lado a lado o trabalho de Zé Augusto, de Zé do Loló, e que vai ter continuidade. Está aí provado, um banho nas urnas mais uma vez em Pedra Mole, do líder político Zé Augusto, de Zé do Loló, e seu vice, Tondinetinho. Eu fico doente com certas situações de vereadores que querem abargar o mundo. Quer abargar o mundo sem valorizar a classe mais carente, as famílias mais carentes. E de Pedra Mole eu conheço a história na palma da mão. Porque esse é o jogo da vida. Mas só que o agrupamento liderado por Zé Augusto de Zé do Loló, desculpe que eu estou um pouco com a virose, mas é um líder político que faz pelas famílias mais carentes, e que eu diga as famílias mais carentes de Pedra Mole, que deram a resposta nas urnas nessas eleições, que foi muito bem votado e teve uma votação expressiva. O João Daniel, eleito deputado federal pelo PT, que deu uma votação expressiva ao deputado estadual reeleito Adailton, eu esqueci o sobrenome dele, Adailton alguma coisa, né? Que deu a votação expressiva ao presidente Lula, que deu a votação muito mais expressiva ainda ao governador Fábio Mitidiero, ou seja, nenhum prefeito, né, conquistaria, aliás, e o próprio senador Rogério Carvalho. Então, Zé Augusto de Zé do Loló, repito, ele foi o único prefeito de toda a região que elegeu todos os seus candidatos. Aí me vem dois vereadores querendo o céu e a terra, como se o mundo fosse se acabar. Aí nem pensa nas famílias mais carentes, nem pensa nas pessoas mais carentes. Aí tem a oportunidade de uma votação para presidente da Câmara. Não, agora vamos dar o troco. Dar o troco em quem? Vocês estão dando troco nas famílias carentes de Pedra Mole. Vocês não estão dando troco a um comandante do Poder Executivo, a um prefeito que faz pelos mais pobres, pelos mais carentes. Eu retiro o nome pobre, que eu não gosto dessa palavra. E veja Pedra Mole, que logo, logo vai estar inaugurando uma rodovia. O povo de Pedra Mole, nos próximos, digamos, 6 meses, vão sentir o crescimento da cidade depois que inaugurar essa rodovia. Rodovia essa que o governador deu de presente ao prefeito Zé Augusto de Zé do Loló. Por isso que quando eu adentro nos meus comentários de municípios, eu entro porque eu conheço a história de cada um. Eu convivo com a história de cada um. Imagina só, o povo de Pedra Mole agora no asfalto, e vai sair em Simão Dias ou em Peão. Isso é crescimento, isso é desenvolvimento. Vem aí a orlinha de Pedra Mole. O turismo vai continuar crescendo em Pedra Mole. E tem vereadores de cabeça pequena, de pensamento medíocre, que não vê esse tipo de situação. Porque não é válido e não será válido Pedra Mole votar os anos do abismo, votar aos anos do calabouço, uma cidade que tinha apenas um médico, totalmente despreparada. E tem vereador que tem oportunidade de continuar ao lado do crescimento, do desenvolvimento de Pedra Mole, e faz certas besteiras, achando que está fazendo o melhor para eles, não para as famílias mais carentes de Pedra Mole, que aí é outra história. Hoje Pedra Mole tem uma creche de primeiro mundo. Hoje Pedra Mole tem a principal escola municipal completamente climatizada, que faz parte daquelas 260 escolas climatizadas que o governo de Sergipe realizou durante esses últimos 2 anos. Então, não dá para entender certas situações de certos vereadores. Sabe o que é o melhor? É que nas próximas eleições, as famílias mais carentes de Pedra Mole dê o troco a esses vereadores que pensam em querer derrubar um administrador, um prefeito ou seu vice. Porque é Tondinetinho, né, Fernando, o nome? É, Tondinetinho. Eu sempre esqueço o primeiro nome, mas é Tonho. Tondinetinho. Que é uma pessoa que vai dar continuidade ao trabalho, que vai dar continuidade ao projeto. Não tenhamos dúvida disso. Quando eu tive as informações na noite de ontem, eu disse, não dá para entender certos políticos, certos políticos que não pensam antes de fazer, antes de agir. E tá cheio desses políticos querendo embarcar o mundo sem poder. E dá no que dá. Ah, porque Zé Loló perdeu a presidência da Câmara, ele vai deixar de fazer? Jamais. E se os projetos que for para a Câmara forem reprovados, a gente vai mostrar aqui ao povo de Petramoli por que foi reprovado. Que eu não vi um projeto até agora do prefeito Zé Augusto de Zé Loló que não seja de benefício às famílias, a esse povo pedramolense. E o próprio povo pedramolense sabe disso e deu a resposta domingo nas urnas. Simples assim. Não tem como ser diferente. 16 horas, 35 minutos. Vamos ao rápido intervalo comercial. A gente volta já já, aguardem. E a JR Distribuidora de Itabaiana informa a hora certa. 16 horas, 35 minutos.
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2: Muito bem, 16 horas e 52 minutos em todo o Agreste Médio e Alto Sertão Sergipano. Adailton Souza, ex-prefeito de Itabaiana, assume a Secretaria de Administração do município após as eleições, depois de Valmir assumir a Secretaria Geral de Governo.

0: embates para o segundo turno das eleições para a presidência da República. Ainda tudo em aberto, nada definido. Eu vou direto à nossa redação com o produtor e repórter Fernando Barbosa em sua primeira participação. Boa tarde, Fernando.
1: Boa tarde, Leal e ouvintes do programa Censura Livre. Mais um feminicídio acompanhado de suicídio. Fato ocorrido, anote aí, jovem assassinada pelo marido no Médio Sertão aqui de Sergipe. Em seguida, ele foi encontrado sem vida em uma área de matagal.
0: Polícia Civil prende investigado por feminicídio no município de Estância. Polícia procura condenado a 17 anos por tentativa também de feminicídio na cidade de Malhador.

0: nossa redação com Fernando Barbosa.
1: Olha aí, motorista será indiciado por dirigir sob influência de cocaína e provocar acidente. Acidente esse que ocorreu no dia 6 de junho na rua Antônio José da Costa, no bairro Rotary, em Itabaiana. Os detalhes você vai ficar sabendo já já aqui no programa.
0: Instituto de Identificação realiza ação especial para emissão da primeira via da CIN de crianças. Após a morte do cantor Rick, Renner, que fazia dupla, anuncia carreira solo e projeto em homenagem ao parceiro. Idoso de 86 anos é resgatado após cair em cisterna de 15 metros em Lagarto. De volta à nossa redação com Fernando Barbosa.
1: E o Getan prendeu infrator por agressão e ameaça sua companheira. Fato ocorrido em São Cristóvão. Parece que o mundo tá de cabeça para baixo em questão das mulheres.
0: É verdade. Sem dúvidas, homem é retirado do Supremo Tribunal Federal após tentar entrar dizendo

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1: Olha, Leal, e um idoso de 86 anos foi resgatado após cair em cisterna de 15 metros. Esse fato que ocorreu em Lagarto, você vai ficar sabendo já já também aqui no Censura Livre.

médico sem registro de especialista lidera denúncias de infrações éticas no estado sergipano, alerta o Cremesse. Vamos pelo Brasil e o mundo. Douglas Ruas é o novo governador do Rio de Janeiro após decisão do Supremo Tribunal Federal no final da manhã de hoje. Moraes determina início da pena de Eduardo Bolsonaro e manda cancelar passaporte.

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1: Muito bem, 17 horas e 20 minutos, eu vou à nossa redação com Fernando Barbosa. E em seus destaques do programa de hoje, mais uma vez, boa tarde, Fernando.
2: Boa tarde, Leal, e ouvintes aqui do programa Censura Livre. Como a gente deu aqui em manchete, mais um caso de feminicídio, né, ocorrido aqui em Sergipe. Pois é, e foi na manhã desta quinta-feira, dia 8, o 19º caso de feminicídio no estado, né, neste ano de 2026, um número alarmante. A vítima foi a jovem Vitória Santos Souza, de apenas 22 anos. Ela foi encontrada sem vida com ferimentos causados por faca peixeira, né? Na zona rural do município de Graco Cardoso, aqui em Sergipe, no Médio Sertão. O corpo foi localizado próximo a uma fazenda na região do povoado Quilombola. A mulher foi assassinada na presença de dois filhos menores de idade. Inclusive, a faca ficou cravada nas costas da vítima. O crime teria sido praticado pelo próprio marido da vítima. Após o feminicídio, o homem fugiu para uma área de mata no povoado Boa Vista, localizado no mesmo município, e depois tirou a própria vida. Tá aí então o peso da consciência, né? Tirou a vida da esposa e aí, né? Já em meio à depressão, né? Se viu aí, portanto, a pressão foi tão grande que ele resolveu tirar a própria vida também. Olha como a gente deu em manchete aqui também. A Polícia Civil, por meio da Divisão Especializada em Delitos de Trânsito da Delegacia Regional de Itabaiana, concluiu a investigação sobre o acidente ocorrido dia 6 de junho na rua Antônio José da Costa, no bairro Rotary, na cidade serrana. Na ocasião, o caminhão atingiu imóveis localizados na via, provocando danos nas fachadas de residências e estabelecimentos comerciais. Um estabelecimento comercial foi fortemente atingido. Uma caminhonete que estava estacionada em frente a um imóvel também foi atingida e danificada. Durante a investigação, o exame toxicológico realizado no motorista apontou a presença de cocaína. O resultado do laudo emitido pela polícia científica integrou os elementos que fundamentaram a conclusão do inquérito. Diante dos elementos reunidos, o motorista será indiciado pelo crime previsto no artigo 306 do Código de Trânsito Brasileiro, que prevê a responsabilização de quem conduz veículo automotor sobre a influência de álcool ou de outra substância psicoativa que determine dependência. Segundo a Polícia Civil, a reparação dos prejuízos causados aos proprietários deverá ser buscada na defesa na esfera civil, na esfera civil. Com a conclusão das investigações, o inquérito policial será remetido ao Poder Judiciário para as providências cabíveis. Tá aí então, e o causador desses acidentes aí, né, causou muitos danos aí a outras pessoas, pagará com certeza pelo fato ocorrido. Olha, e Sergipe registra 3 casos de feminicídio no intervalo de 4 dias. É um número muito grande, né, gente? Como o feminicídio tem atingido mulheres, as mulheres, não só aqui em Sergipe, né, mas no Brasil inteiro. Entre segunda-feira, dia 5, e quinta-feira e dia 8 de outubro de 2026, o estado de Sergipe registrou assassinato de 3 mulheres. Em Lagarto, na região sul, na região centro-sul, a jovem Jade Cristiane da Silva, de 18 anos, sofreu queimaduras durante uma agressão praticada pelo ex-companheiro. O caso aconteceu no dia 26 de setembro. Ela faleceu na segunda-feira, dia 5, após permanecer internada por 6 dias no hospital de urgência de Sergipe Governador João Alves Filho, UZI, lá na capital sergipana. O agressor morreu no dia 30 de setembro em confronto com a polícia na capital sergipana. Em Aquidabã, no Médio Sertão, a jovem Jane Ellen Sobral dos Santos, de 18 anos apenas, foi assassinada a golpes de faca pelo ex-companheiro na segunda-feira, dia 5, estava a caminho do trabalho, inclusive, e foi abordada em via pública. O suspeito André Lucas Mota, de 32 anos, fugiu e depois foi encontrado morto por enforcamento no povoado Pau Alto, no município de Muribeca, no Baixo São Francisco, aqui em Sergipe. Em Graco Cardoso, essa vítima que a gente acabou de relatar aqui, a jovem Vitória Santos de Souza, de 22 anos, ela foi morta a golpes de faca pelo próprio companheiro na manhã de hoje, quinta-feira, dia 8. Inclusive, a faca ficou cravada nas costas da vítima. A mulher, ela foi assassinada na presença, inclusive, de dois filhos menores de idade. O criminoso foi encontrado morto dentro de uma mata no povoado Boa Vista, localizado, portanto, no município, no próprio município. Tá aí, então, em menos, cara, em menos de Sergipe registrando aí 3 casos de feminicídio no intervalo de 4 dias. É um número alarmante, e com a palavra a Secretaria de Segurança Pública aqui do estado de Sergipe. Fernando Barbosa, da redação para o Censura Livre, é com você, Léo Júnior.
1: Muito bem, 17 horas e 25 minutos, mandando um forte abraço ao meu amigo Dé Ferreiro. Dé Ferreiro aqui, que fica pertinho, né? Aquela velha história, espeto de pau, como é, Fernando? Casa de Ferreiro, espeto de pau, não, viu? Dé. É o cara, grande Dé Ferreiro, um abraço, viu? Muito obrigado pelo carinho da audiência, abraçando também meu amigo Heraldinho da lanchonete, rapaz, cada lanche, tem um lanche Frei Paulistano, que é uma coisa extraordinária, também tem um lanche chamado Sergipano, parabéns aí ao Heraldinho, né, que resolveu colocar a lanchonete, agregar a lanchonete aí ao seu mini restaurante, e com muitos lanches realmente gostosíssimos, né, abraçando aí também a Júlia, né, grande Júlia e a Carla, né, que são aí as funcionárias do Heraldinho, que está sempre nos ouvindo, sempre, não tenhamos dúvida disso. Olha, o GAECO prende, né, o Ministério Público de Sergipe deflagrou no dia de hoje uma operação contra o crime organizado, com 15 alvos em Aracaju, Barra dos Coqueiros e Estância. Os mandatos de busca e apreensão foram cumpridos em uma propriedade rural no município de Estância. Entre os presos estão um policial civil, um militar e um empresário. Na ação também foram apreendidos armas de fogo, munições, drogas ilícitas e documentos de interesse da investigação. A ação foi conduzida pela 3ª Promotoria de Justiça dos Direitos do Cidadão de Aracaju e pelo Grupo de Atuação Especial de Combate ao Crime Organizado, GAECO, com a participação do Gabinete de Segurança Institucional e de unidades especializadas também da Polícia Civil e Militar. Então tá aí, o GAECO prendendo policial militar, policial civil e empresário nesse determinado esquema aqui no estado de Sergipe. Presidente Lula desafia o Flávio Bolsonaro a voltar pelo fim da escala 6x1, que deu início ontem, né, aos debates e o início da votação. Serão 5 sessões no Senado da República para saber se passa ou não passa pelo Senado o projeto da escala 6x1. E aí a gente sabe que em pleno meio de campanha política, segundo turno, tudo envolve política, não é fácil, né? Muito bem, são exatamente 17 horas e 30 minutos. Homem retirado. A equipe de segurança do Supremo Tribunal Federal conteve um homem, né, que tentava entrar no edifício sede da corte no dia de hoje, dizendo ser um imperador das Forças Armadas. O homem falava coisas desconexas e foi contido aí, portanto, né, foi contido aí na marquise do edifício após tentar acessar o edifício onde ficam o plenário e outros setores administrativos. De acordo com o Supremo Tribunal Federal, ele apenas foi retirado para fora do primeiro do perímetro do tribunal e não foi detido. Na semana passada, o Supremo também registrou uma tentativa de invasão. O homem foi preso pela polícia judiciária que realizava aí a segurança interna no Supremo Tribunal Federal ao tentar pular as grades que fazem a proteção do edifício da sede. Muito bem, 17 horas 30 minutos, vamos ao nosso último bloco comercial e ao nosso último bloco do programa de hoje. Já já, aguarda aí.
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1: Olha, 17 horas e 40 minutos, para a gente fechar o programa de hoje. Supremo Tribunal Federal hoje entrou em votação sobre o destino das eleições para governo do estado do Rio de Janeiro. O Eduardo Paes, que ficou em segundo lugar, né, vai recorrer à decisão do Supremo sobre o que anulou os votos de Antony Garotinho, que foi o terceiro, mas que estava sob júdice, e depois o Antony Garotinho tirou, né, desistiu dos recursos. E aí o Supremo Tribunal Federal teve que entrar em ação juntamente com o Tribunal Superior Eleitoral. E a votação foi 5-2 para a anulação dos votos do Antony Garotinho. Ou seja, com a anulação dos votos do Antony Garotinho, o Daniel Ruas, não sei se é Daniel Ruas ou Douglas Ruas. É, eu sei que o sobrenome é Ruas, né? Ele será, então, o governador eleito ainda no primeiro turno. Só que o Eduardo Paes, que foi o segundo colocado, que iria para o segundo turno com o Daniel, o Douglas Ruas, né, que é do PL,

quando ainda o Antony Garotinho estava no páreo. Com isso, né? Com isso, vamos o Rio de Janeiro ainda vai aguardar que decisão tomar definitivamente sobre as eleições para governo do estado do Rio de Janeiro. Se permanecer a anulação dos votos de Antony Garotinho, o Douglas Ruas é o governador eleito pelo Rio de Janeiro, portanto, em primeiro turno. Então, vamos aguardar o que vai acontecer a partir de agora, mas a decisão só pode se estender, só pode se estender até amanhã, porque Rio de Janeiro precisa saber definitivamente se vai ter segundo turno ou não vai ter o segundo turno. Tem muito desse detalhe. Muito bem, 17 horas e 41 minutos, tem algum telefone? Então a gente vai embora, tô indo embora, volto na próxima segunda-feira. Vem aí Genário Santos e as notícias do futebol. Continuamos juntos, fazendo a vida valer a pena, porque é sempre madrugada para quem quer buscar o sol. Ó, um cheiro do fofo careca. Boa noite, Frei Paulo. Boa noite, Sergipe. Boa noite, Brasil. Tchau, tchau. Até a próxima segunda-feira, se Deus quiser e ele há de permitir. E aí vocês ficam com Genário Santos. Vem de lá, Genário. Boa tarde.

0: Manchete, que é de inteira responsabilidade de Wendel Mandacaru, é porque realmente é. Diretoria do Itabaiana irá renunciar. Exclusivo, diretoria do Itabaiana irá renunciar nesta quarta-feira, dia 7/10, durante reunião do conselho. Aí vem um pouco de informação. A diretoria comandada por Galego conquistou o campeonato sergipano 2023, o acesso à Série C em 2024, a Copa Governo do Estado de 2025. Mas conquistou muito mais coisas, né? Se a gente for olhar, essa diretoria que assumiu a Associação Olímpica de Itabaiana recebeu o time, inclusive, numa bancarrota praticamente, ou seja, falido, e colocou a parte financeira numa situação tranquila. Pelo menos é a informação que a gente tem. Agora, a questão está, perguntei ao Wilson Mendonça no WhatsApp dele ontem à noite. A veracidade na notícia, ele visualizou e não respondeu. Então, cabe a nós dizer, olha, se é verdade, o Conselho Deliberativo do Itabaiana tem que tomar as providências rapidamente e convocar novas eleições. Porque eu me lembro há tempos atrás, quando essa diretoria assumiu, que numa reunião do Conselho, só Galego aceitou assumir o Itabaiana interinamente. Lembram disso? Pois é, no Conselho Deliberativo do Itabaiana tem muitos, mas nas reuniões poucos vão. E num caso desse em questão, o conselho devia se reunir na totalidade e verificar entre todos quem pode assumir interinamente para conduzir o pleito ou se a própria diretoria que aí está fica para conduzir o pleito. Isso sendo verdade a renúncia. Eu não torço pelo quanto pior melhor, não é do meu feitio. Agora, mas se realmente o Wilson Mendonça e seus pares estão renunciando, tem que se saber quem vai assumir. Não pode deixar o time de mão. Isso é o que eu penso. Isso é o que eu espero que aconteça. Novo show de bola. É isso, meu caro Leal. Amanhã, se Deus nos permitir, mais notícias do futebol aqui na Educadora.
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1: Em nome do Pai, do Filho e do Espírito Santo. Amém. O anjo do Senhor anunciou a Maria e ela concebeu do Espírito Santo. Ave Maria, cheia de graça, o Senhor é convosco. Bendita sois vós entre as mulheres e bendito é o fruto do vosso ventre, Jesus. Santa Maria, Mãe de Deus, rogai por nós, pecadores, agora e na hora da nossa morte. Amém. Eis aqui a serva do Senhor, faça-se em mim segundo a vossa palavra. Ave Maria, cheia de graça, o Senhor é convosco. Bendita sois vós entre as mulheres e bendito é o fruto do vosso ventre, Jesus. Santa Maria, Mãe de Deus, rogai por nós, pecadores, agora e na hora da nossa morte. Amém. E a palavra se fez carne e habitou entre nós. Ave Maria, cheia de graça, o Senhor é convosco. Bendita sois vós entre as mulheres e bendito é o fruto do vosso ventre, Jesus. Santa Maria, Mãe de Deus, rogai por nós, pecadores, agora e na hora da nossa morte. Amém. Rogai por nós, Santa Mãe de Deus, para que sejamos dignos das promessas de Cristo. Oremos. Infundi, Senhor, em nossos corações a vossa graça, para que, conhecendo pela anunciação do anjo a encarnação do vosso Filho, Jesus Cristo, Senhor nosso, cheguemos por sua paixão e morte de cruz à glória da ressurreição. Por Cristo nosso Senhor. Glória ao Pai, ao Filho e ao Espírito Santo, como era num princípio, agora e sempre. Amém. Ó Maria concebida sem pecado, rogai por nós que recorremos a vós.
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2: Olá, queridos irmãos e irmãs, povo de Deus. Eu, Padre Paulo Lima, convido você a acompanhar comigo o Evangelho para hoje, quinta-feira, 8 de outubro. Estamos na 27ª semana do tempo comum. O Evangelho para a nossa reflexão hoje é o de Lucas, capítulo 11, versículos dos 5 ao 13. Acompanhe comigo agora. Senhor, esteja convosco, Ele está no meio de nós. Proclamação do Evangelho de Jesus Cristo segundo Lucas. Glória a vós, Senhor. Em seguida, Ele continuou. Se alguém de vós tiver um amigo e for procurá-lo à meia-noite e lhe disser: amigo, empresta-me 3 pães, pois um amigo meu acaba de chegar à minha casa em uma viagem e não tenho nada para lhe oferecer. E se ele responder lá de dentro: não me incomodes, a porta já está fechada, meus filhos e eu estamos deitados, não posso levantar-me para te dar os pães. Eu vos digo, no caso de não se levantar para lhe dar os pães, você, seu amigo, certamente, por causa da sua importunação, se levantará e lhe dará quantos pães necessitar. E eu vos digo, pedi e vos será dado, buscai e achareis, batei e vos será aberta. Pois todo aquele que pede, recebe, aquele que procura, acha, e ao que bater, lhe se abrirá. Se um filho pedir um pão, qual pai entre vós que lhe dará uma pedra? Se ele pedir um peixe, acaso lhe dará uma serpente? Ou, se lhe pedir um ovo, lhe dará porventura um escorpião? Se vós, pois, sendo maus, sabeis dar boas coisas a vossos filhos, quanto mais vosso Pai Celestial dará o Espírito Santo ao que lhe pedir. Palavra da salvação, glória a vós, Senhor. Meus queridos irmãos e irmãs, Jesus nos anima a termos confiança em pedir-lhes aquilo de que necessitamos. Pois, disse Jesus, todo aquele que pede, recebe, ele que procura, acha, e ao que bate,

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0: Amados irmãos e irmãs em Cristo, boa noite. Estamos iniciando mais um Momento Cristão, levando mensagens ao seu coração. 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O programa Momento Cristão de hoje, como sempre, às quintas-feiras, nós falamos para os nossos irmãos que enveredaram pelo caminho das drogas, drogas que dilaceram a vida desses nossos irmãos, pessoas que se afastaram para a escuridão. E o Momento Cristão tem o objetivo de mostrar a estes nossos irmãos o reencontro com a luz do amigo irmão Jesus. Portanto, queremos pedir ao nosso sonoplasta que possa nos brindar com uma mensagem de paz. Logo depois, ouviremos uma belíssima canção. Daqui a pouco estaremos de volta para a segunda parte do programa Momento Cristão, levando mensagens ao seu coração.
1: A saudade. Vencido pela profunda angústia da minha mágoa, despertei quando o jovem rosto da manhã, adornado de luz, e o mar de nuvens viajeiras me convidaram para o banquete do dia. Levantei e percebi que não fora um pesadelo. A presença da sua ausência era a mais pura e triste realidade. Não sei dizer ao certo se é a presença da ausência ou a ausência da presença, ou talvez seja simplesmente saudade. Lá fora, tudo respirava perfume, e os braços do vento carregando o pólen da vida cantavam nos ramos do arvoredo delicada canção. Saí a correr para fora, tentando fugir da furna escura dos meus padecimentos. A presença invisível do bem-amado fazia-me arder em febre de ansiedade, enquanto os pés ligeiros das horas corriam à frente, impondo-me fadiga e desconforto. Embriagado pela saudade, meu ser ansiava pela paz. Em vão, tentei exaurir as forças para livrar-me da dor, mas não conseguia libertar-me do punhal da melancolia, cravado no coração, e da lembrança da sua ausência. Quando, enfim, a tarde se escondeu ao longe das montanhas altaneiras, outra vez tombei em mim mesmo, extenuado e só. Naquele momento, desejei que o Todo-Poderoso me dominasse com os fortes recursos da soberana misericórdia, livrando-me de mim mesmo. Parecia que não mais suportaria o espinho da saudade cravado em meu peito, já durido e exausto. A ausência da sua presença queimava as fibras mais sutis da minha alma. E a presença da sua ausência me feria o coração dilacerado e só. A noite devorou o dia, e ao escancarar a sua boca negra, mostrou a primeira estrela engastada no manto escuro, vencendo as sombras. Minutos depois, miríades de astros brilhantes compuseram o diadema da vitória total da luz. Só então, solitário e meditativo, compreendi como a minha canção de dor chegara aos ouvidos do Criador, que me respondeu em vibrações fulgurantes de esperança à distância. Só então compreendi que não há escuridão que resista a um simples raio de luz, e decidi acender a chama da esperança em minha alma. E só então pude ouvir o sublime cancioneiro do silêncio e suas melodias repletas de sons e paz, convidando-me a confiar em seu infinito poder e a entregar-me aos braços suaves da esperança. Se o manto escuro da saudade pesa sobre os seus ombros, ilumine-o com as pérolas da oração sincera em favor do bem-amado que partiu. Preencha a ausência da presença com a lembrança dos momentos compartilhados nas horas alegres, e confie no reencontro feliz.

0: Queremos abraçar aos nossos estimados ouvintes em Itabaiana, Etinho de Tuxal e sua esposa Maria do Carmo, Zé do Boteco e Dona Wanda, Lula e Simone, Boinho e família, Aguinaldo Sapateiro, Esquerdinha do Mercadão, Zé Luiz e Nonota, Maria e Gerino, Betinho e família no povoado Vermelho. Também abraçamos a João de Benizo e Zefa no povoado Caraíbas, Vânia e Gia em Itabaiana, e também o casal amigo Zé de Beto Mototáxi e a minha querida companheira de imprensa Célia Farias. Em Frei Paulo, abraçamos ao seu José Arinaldo de Oliveira e Dona Lucelina, esse casal maravilhoso, Zacarias da padaria e todos os demais familiares, Lurdinha Helena do sindicato e toda a família Ângelo, Fátima, Vânia, Neguinho do Café e todos os demais familiares, tia José Fabinho, Zá e seu filho Guilherme, o Gui namorador, Zé da Gata e sua esposa Creuza, Jabá e família. Em nome destes, nós abraçamos a toda a comunidade Frei Paulistana. Em Alagadiço, abraçamos ao seu Antônio Pembe, Dona Marlene, Zezito dos Porcos, Salsicha da Topique, Tiago do Terço dos Homens e todos que fazem esse segmento, estendidos aos familiares, seu Messias e família, Vicente das Bananas, também extensivos à família, em nome de toda a comunidade do Alagadiço, no Catuabo, Chiquinho Aboiador e Lisete, no Barro Branco, Sanja e seus familiares. Abraçamos também na comunidade de Pinhão ao nosso querido companheiro, o Samuel da Topique, e também o nosso querido amigo Eduardo Marques. Em nome destes, nós abraçamos a todos os familiares extensivos a toda a comunidade do Pinhão. Em Carira, nós abraçamos Abel, Cício, JR, o Raimundo, Gilberto de Marotinha, nosso querido companheiro Wilson Cunha, o 51, como é bastante conhecido, além do Preguinho, eletricista, Toninho Carteiro e todos os demais familiares. Alô, Dona Maria Dória, Valmir, da Topique e todos os seus familiares. Por falar em Topique, eu abraço a todos os nossos irmãos topiqueiros, em nome do Paixão, Paixão da Topique, também sinta-se abraçados na cidade de Carira. Família Machado, Bosco, Margarida, Diogo, Diego e Felipe, ainda abraçamos a todos, a Peninha, a Ailton, enfim, todos os nossos colegas, alô Pedro do Banco, a todos os nossos colegas aí da região do Carira. Abraçamos ainda a família do saudoso Jaconias, que também é nosso ouvinte. Carlinhos taxista, em nome de todos os demais taxistas, sintam-se também abraçados. Queremos abraçar ainda na comunidade do assentamento Santo Antônio, seu Gessília e Dona Creuza, seu Augusto e Dona Nilra e também Dona Santinha, a mãe do seu João, extensivos a todos os familiares. Alô Branco do Trator, Fernando, essa galera aí do Ponto Legal do Mamãozinho. Queremos abraçar em Pedra Mole ao Aloísio e todos os seus familiares, e também ao André, a sua mãe e a todos os demais familiares em Pedra Mole. Sintam-se todos abraçados, a comunidade pedramolense, em nome do citado.
1: Ainda em Carira, abraçamos ao Célio da Arena, esse espetáculo belíssimo que Carira tem para os seus jovens, também ao Galego do Bar e o nosso querido amigo João de Gadé. Em nome destes também abraçamos a todos os carirenses.
2: Ainda em Frei Paulo, na Serra Redonda, queremos abraçar o casal amigo Bacana e sua esposa Maria, em nome de toda a comunidade da Serra Redonda. Ainda em Itabaiana, abraçamos fraterna e carinhosamente a família do saudoso Tonho de Preta. Em nome da Eliana, da Suzete, de todos os demais, nós abraçamos essa família maravilhosa desse homem de bem que nos deixou na nossa ótica prematuramente, mas que Deus tudo sabe. Em Pedra Mole, ainda queremos abraçar ao Isaqueu, filho do Zé Augusto de Loló, e a todos os seus familiares. Alô, Zé Augusto, muita paz para todos os seus munícipes. Em Pião, queremos abraçar também ao nosso querido secretário Bonfim e toda a sua família e a comunidade piauense. Em Carira, ao novo ponte, o ponte do encontro dos amigos, aí na farmácia do Aurélio, nós queremos abraçar a todos que compõem essa turma de amigos, ao seu Joãozinho, enfim, em nome do seu Joãozinho, a todos que compõem o ponte

Amados irmãos e irmãs em Cristo, estamos de volta do programa Momento Cristão, levando mensagens ao seu coração, para que possamos nos sintonizarmos com o alto, sempre em nome da Madeireira São José, onde você encontra caibros, ripas, portas, caixões, tudo para a sua construção em telhas e madeiras, você encontra na Madeireira São José, Organização Léo, o popular Patianca. 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

amados irmãos e irmãs, estamos de volta para agradecer a todos pela honrosa audiência. Lembrando que amanhã, às 18 horas, estaremos de volta para mais um Momento Cristão, levando mensagens ao seu coração. 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

0: Observatório Nacional. 18 horas, 59 minutos, 20 segundos. Observatório Nacional. 18 horas, 59 minutos, 30 segundos.
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3: Olá, boa noite.
2: Boa noite para você que nos acompanha em todo o país.
3: Quinta-feira, 8 de outubro de 2026.
2: Vamos aos destaques do dia.
3: Falta um mês para o primeiro dia do Exame Nacional do Ensino Médio.
2: Estudantes de todo o país se preparam para conquistar uma vaga no ensino superior. Luana Karen.
4: Os inscritos devem conferir o local de prova com antecedência e organizar os itens necessários para o exame, como documento oficial com foto e caneta esferográfica preta.
3: Flagrantes de trabalho em condição análoga à escravidão atingem setores como pecuária, construção civil e serviços domésticos.
2: O Ministério do Trabalho e Emprego atualiza cadastro de empregadores autuados no país. Gabriela Noronha.
5: Os 82 registros estão distribuídos por 21 unidades da Federação. Minas Gerais concentra o maior número de ocorrências.
3: Proteção às mulheres.
2: Vítimas de violência doméstica têm direito ao afastamento remunerado do trabalho por até 6 meses.
3: A decisão garante estabilidade financeira para romper o ciclo de violência. Thaís de Araújo.
6: A mulher afastada não precisa cumprir período de carência. Também não há desconto de contribuição previdenciária e o período é computado como tempo de contribuição para a aposentadoria.
2: Na apresentação da Voz do Brasil, Luciano Seixas e Mariana Jungmann.
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2: Mais de 500 trabalhadores foram resgatados em situação de exploração extrema e trabalho análogo à escravidão em 21 estados brasileiros.
3: O Ministério do Trabalho atualizou a chamada Lista Suja, cadastro que reúne empregadores responsabilizados por submeter trabalhadores a condições análogas à escravidão.
2: Nesta nova atualização foram incluídos 82 nomes entre pessoas físicas e empresas. Os casos foram identificados em fiscalizações realizadas entre 2024 e 2026.
5: 82 novos nomes foram incluídos na chamada Lista Suja, cadastro que reúne empregadores flagrados submetendo trabalhadores a condições análogas à escravidão. Desse total, 54 são pessoas físicas e 28 são empresas. A atualização do documento foi publicada pelo Ministério do Trabalho e incluiu casos identificados pela Inspeção do Trabalho entre 2024 e 2026. A coordenadora geral de fiscalização para a erradicação do trabalho análogo ao de escravizado e tráfico de pessoas, Shakti Prates Borella, explica que os registros entram no cadastro somente após.

0: após o encerramento do processo administrativo, quando existe decisão definitiva pela procedência da autuação.
1: O empregador tem o direito à defesa, ele vai fazer sua defesa e tem um julgamento administrativo que vai constatar que, de fato, aquela infração existiu. Quando não tem mais recurso administrativo, essa empresa vai entrar na lista, vai entrar no cadastro de empregadores.
0: Ainda segundo o cadastro, os 82 registros estão distribuídos por 21 unidades da federação. Minas Gerais concentra o maior número de ocorrências, com 19 casos, seguido pela Bahia com 8. Entre as atividades econômicas com maior número de inclusões nesta atualização estão a criação de bovinos para corte, os serviços domésticos, a produção de carvão vegetal, a produção de café e a construção de edifícios. Os novos casos incluídos no cadastro resultaram no resgate de mais de 500 trabalhadores em situações de exploração e de trabalho análogo à escravidão. A coordenadora Shakti Prates fala sobre a importância da denúncia.
1: Nós temos dois principais canais de denúncia. Um é o sistema IP, que você encontra na internet, e o outro é o Disque 100, que você consegue via telefone. Quem faz a denúncia pode colocar seu nome, seu telefone, porque isso facilita muito para a gente conseguir

0: agora tem direito a um afastamento remunerado por até 6 meses.
1: O governo federal seguiu o parecer da Advocacia Geral da União após o entendimento do Supremo Tribunal Federal sobre a Lei Maria da Penha.
0: A medida não exige tempo mínimo de contribuição e o período de afastamento continua contando para a aposentadoria.
2: Mulheres vítimas de violência doméstica terão direito a afastamento remunerado de até 6 meses mediante determinação judicial. A medida, prevista na Lei Maria da Penha, cumpre decisão do Supremo Tribunal Federal para garantir segurança financeira às mulheres que precisam se afastar do trabalho para preservar a própria integridade e romper o ciclo da violência doméstica. A medida protetiva judicial, que determina o afastamento, será suficiente para viabilizar o pagamento, como explica a presidente do Instituto Nacional do Seguro Social, o INSS, Ana Cristina Silveira.
3: Então, denunciando e tendo uma medida protetiva do juiz criminal, ela consegue solicitar o benefício pelo aplicativo Meu INSS, pelo 135, ou pessoalmente nas agências do INSS. Ela consegue passar 6 meses longe do trabalho para poder refazer sua vida em outro local, caso necessário.
2: A mulher afastada não precisa cumprir período de carência para receber o benefício. Também não há desconto de contribuição previdenciária sobre o valor recebido. E o período é computado como tempo de contribuição para a aposentadoria. A secretária executiva do Ministério das Mulheres, Eutália Barbosa, fala sobre a importância do benefício.
4: A principal função dele é justamente garantir segurança, né? Para que a mulher não tenha que escolher entre a segurança da sua vida e a sua autonomia financeira ou acesso ao seu salário.
2: A presidente do INSS, Ana Cristina Silveira, explica que o órgão também poderá cobrar do agressor, por meio de ação regressiva, os valores pagos à vítima.
3: O parecer determina que vai haver ação regressiva para rever do agressor os valores que foram pagos pela Previdência. Então é uma medida muito positiva, porque além de acolher as mulheres, a gente faz com que os agressores eles paguem pelos seus atos, também financeiramente.
2: Para as mulheres que não são seguradas da Previdência, o benefício tem natureza assistencial. Neste caso, o pagamento será feito pelo Estado, pelo Distrito Federal ou pelo município indicado pelo juiz. Com locução de Thaís de Araújo, reportagem Cleide Lopes.
1: Novas oportunidades para o setor industrial, estratégias de competitividade, inovação e os impactos do acordo Mercosul-União Europeia.
0: O encontro Conexões Produtivas, promovido pela Apex Brasil, a Agência Brasileira de Promoção de Exportações e Investimentos, mostrou aos empresários a importância da abertura de novos mercados para produtos brasileiros.
1: O evento é voltado para grandes, médias e pequenas indústrias.
5: O Conexões Produtivas apresenta aos estados oportunidades para o desenvolvimento da indústria, com atenção às vocações locais para exportações a partir do acordo Mercosul-União Europeia. Segundo a Apex Brasil, o mercado europeu reúne 27 países, com potencial de alcance de 780 milhões de consumidores. O encontro também debateu a estratégia do Brasil para expandir mercados e fortalecer a indústria diante do novo cenário internacional. O ministro do Desenvolvimento, Indústria, Comércio e Serviços, Márcio Elias Rosa, destacou a importância do país conquistar novos mercados.
6: Buscar a diversificação de mercados significa buscar oportunidades para a nossa atividade industrial comercializar fora do país, né? Para além da questão simplesmente do agronegócio, que já vende muito bem, nós estamos celebrando nesse ano a abertura de mais de 700 novos mercados para o agro, para a pecuária. Agora, para o setor industrial, para a indústria de transformação, para a indústria de manufatura, que é muito relevante, nós devemos buscar diversificação.
5: O evento também discutiu caminhos para ampliar a presença de empresas do Rio de Janeiro no mercado internacional. O presidente da Apex Brasil, Laudemir Miller, destacou o potencial do Estado nas exportações.
7: E o Estado do Rio de Janeiro tem uma diversificação da indústria muito forte, tem uma indústria de óleo e gás muito forte, tem uma indústria da moda muito forte, uma indústria metal mecânica muito forte, uma indústria automobilística muito forte. A gente está aqui para apoiar o empresário e a empresária do Estado do Rio, principalmente os pequenos e os médios empresários, também os grandes.
5: Um levantamento identificou 602 produtos no estado com oportunidades de exportação. Em 2025, o Rio de Janeiro exportou mais de 48 bilhões de dólares para o mundo. Desse total, 20% das exportações do estado foram para a União Europeia. Reportagem Márcia Fernandes.
0: financiadora de estudos e projetos,

0: FINEP, lançou a seleção pública do Programa Nacional de Incubadoras Tecnológicas de Cooperativas Populares.
1: Até 14 de janeiro, instituições de pesquisa podem apresentar projetos para desenvolver ou adaptar tecnologias voltadas à economia solidária.
0: As propostas devem ser feitas em parcerias com cooperativas, associações, organizações sociais ou redes de cooperação popular.
2: A chamada pública PRONINC 2026 da FINEP, a financiadora de estudos e projetos, disponibiliza até 100 milhões de reais em recursos não reembolsáveis do FNDCT, o Fundo Nacional de Desenvolvimento Científico e Tecnológico. A proposta é transformar conhecimento e inovação em soluções para problemas concretos dos empreendimentos, como explica o secretário nacional de Economia Popular e Solidária, substituto do Ministério do Trabalho, Sérgio Godoy.
3: Tecnologias sociais que apoiam o combate à fome. São essas tecnologias que a gente está buscando.
2: As propostas devem estar diretamente ligadas à economia solidária e ser construídas de forma participativa. O gerente do Departamento de Infraestrutura e Tecnologias Sociais da FINEP, Guilherme Tulli, destaca o caráter obrigatório dessas parcerias.
3: Então precisa ter uma cooperativa, uma associação, uma organização da sociedade civil. Se não houver a inclusão dessas cooperativas populares, o projeto sequer é habilitado.
2: As propostas podem ser enviadas até 14 de janeiro de 2027. As regras completas estão no edital da chamada pública PRONINC 2026, no endereço finep.gov.br. Reportagem Pablo Muniz.
1: Chegar na escola, entrar na sala de aula e estudar. Essa é a rotina diária de milhões de estudantes brasileiros.
0: Daqui a um mês, estudantes de todo o país farão a primeira prova do Exame Nacional do Ensino Médio, o Enem.
1: E cruzar os portões da escola onde vão realizar a avaliação pode representar algo bem maior, o passaporte para a entrada no ensino superior.
0: A preparação se intensifica entre os candidatos nessa reta final.
4: Há 2 anos, a estudante Isabelle Carvalho se prepara para o Exame Nacional do Ensino Médio. Ela quer fazer medicina e dedica todo o tempo que tem aos estudos, inclusive quando está no transporte público.
5: Às vezes me incomoda um pouco, porque parece que eu estou perdendo tempo no ônibus, aí eu coloco umas videoaulas para rodar, mas é a videoaula que eu já estou acostumada, eu meio que já revejo o conteúdo.
4: Com a condição rara de saúde, o estudante Miqueia José de Almeida Gomes vai buscar uma vaga em medicina. Ele quer ajudar pessoas que vivem em situação semelhante.
6: Eu tenho muito incentivo, não só da minha mãe, dos meus familiares, e também da médica, o qual faz o meu tratamento médico. É aí eu fazer esse curso de medicina, para que eu também possa alcançar outras vidas que possuem a condição rara, que é a trombastenia de Glanzmann.
4: Daqui a um mês, milhões de estudantes como Isabelle e Miqueias realizam a prova do Enem. São 2 dias de avaliação, 8 e 15 de novembro. No primeiro domingo, os estudantes respondem a 45 questões de linguagens e códigos e 45 de ciências humanas, além da redação. Já no segundo dia de prova, são 45 questões de ciência da natureza e mais 45 de matemática. Professor de cursinho preparatório há 10 anos, Rubenilson Cerqueira, dá dicas para essa reta final.
7: Estejam nesse momento de preparo, fazer muitas questões para poder fixar o conteúdo, mas é importante que tenha um momento de descanso, porque existe um equilíbrio ali entre você ter o conhecimento, mas se não tiver com a mente descansada, você não consegue colocar isso em prática.
4: Até lá, os inscritos devem ficar atentos às orientações oficiais, conferir o local de prova com antecedência e organizar os itens necessários para o exame, como documento oficial com foto e caneta esferográfica preta. Ricardo Cardoso, presidente substituto do INEP, lembra que até o fim do mês, todos os estudantes poderão conferir o cartão de inscrição.
8: Nós teremos, na última semana de outubro, a divulgação do cartão de confirmação de inscrição. A maioria dos estudantes concluídos escola pública já tiveram acesso, né, vão fazer o Enem na sua própria escola. Mas é importante acessar o sistema de inscrição para você ver com calma, com tranquilidade.
4: O Enem é uma das principais portas de entrada para a educação superior no Brasil. As notas do exame são utilizadas para a seleção de estudantes por meio do SISU e do ProUni e também servem de requisito para o Fundo de Financiamento Estudantil. Para mais informações sobre o exame, o MEC disponibiliza o Guia do Enem, que pode ser acessado em gov.br /MEC. Reportagem Luana Karen.
1: E o Ministério da Educação oferece ferramentas digitais gratuitas para essa preparação. O aplicativo MEC Enem traz simulados e dicas de redação.
0: Tem também o MEC Idiomas para inglês e espanhol. E o MEC Livros com mais de 25 mil obras.
1: E estão abertas as inscrições para a edição do Enem voltada para pessoas privadas de liberdade e jovens que cumprem medidas socioeducativas.
0: As inscrições devem ser feitas de forma exclusiva pelo responsável pedagógico de cada unidade.
1: Caso o participante precise de algum tipo de atendimento especializado, o pedido deve ser feito pelo responsável pedagógico no momento da inscrição.
0: Para mais informações, acesse gov.br/inep.
1: Escolas situadas em fronteiras com outros países podem aderir ao programa Escolas Interculturais.
0: A intenção é promover o enriquecimento linguístico e cultural de estudantes que moram nessas regiões e que convivem com culturas diferentes.
9: O Brasil faz fronteira com 10 nações e as escolas situadas nessas regiões enfrentam desafios relacionados à inclusão, diversidade linguística e integração cultural. E como forma de promover a educação que atende imigrantes e refugiados, o Brasil criou o programa Escolas Interculturais e de Fronteira. A diretora da escola, Silveira Martins, em Santana do Livramento, no Rio Grande do Sul, que faz fronteira com o Uruguai, Elisângela Dornelles, fala sobre a experiência com o programa.
10: Os nossos alunos convivem com as duas culturas. A partir disso, nós realizamos visitas às escolas, intercâmbios, encontros, participando de seminários, viagens internacionais, atividades culturais.
9: A iniciativa prevê apoio financeiro para projetos pedagógicos desenvolvidos em cooperação com escolas de países vizinhos. A coordenadora-geral da Secretaria de Articulação Intersetorial do Ministério da Educação, Jesuína Leclerc, explica como as escolas podem participar.
11: A partir da indicação de suas respectivas secretarias de educação, realizar o seu plano de atendimento. A escola passará a receber R$ 25 mil para poder dar início às suas atividades ou dar continuidade.
9: As cerca de 70 escolas de fronteira interessadas em fazer adesão ao programa devem acessar a página do Ministério da Educação em gov.br/MEC. Reportagem Cleide Lopes.
1: A previsão é que os programas interculturais sejam desenvolvidos a partir de novembro deste ano.
0: Professores e instituições de ensino de todo o país têm até o dia 12 de outubro para se inscreverem na primeira edição do Prêmio Brasil de Ensino de Matemática.
1: O concurso vai premiar até 20 iniciativas que se destacam por melhorar o aprendizado da disciplina nas salas de aula.
12: É a primeira edição do Prêmio Brasil de Ensino de Matemática na Educação Básica. A iniciativa busca valorizar experiências que contribuam para a aprendizagem e para a equidade na educação básica. O diretor-geral do Instituto de Matemática Pura e Aplicada, Marcelo Viana, explica que a premiação deve produzir subsídios técnicos para políticas educacionais.
13: Existem práticas que são realizadas aqui e lá por um professor, uma professora, que são exitosos e indicam caminhos, mas para isso é preciso que esses bons exemplos sejam conhecidos e sejam divulgados.
12: O prêmio vai contemplar duas categorias, docentes e instituições. Sumaia Almeida Ramos é professora de matemática em Petrolina, Pernambuco. Para ela, mais que reconhecimento, o prêmio representa a valorização do trabalho docente.
14: A partir do momento em que eu começo a mostrar que estamos vendo, estamos buscando esses profissionais, isso pode incentivar para outros professores que possivelmente estejam desestimulados a quererem desenvolver projetos também.
12: As propostas selecionadas integrarão o Caderno Nacional de Práticas Exitosas, que contribuirá para a disseminação de práticas de referência no ensino de matemática. As inscrições estão abertas até 12 de outubro pelo endereço candidaturas.impa.br. Reportagem Luciana Colares de Holanda.
0: O cultivo de flores é uma atividade que requer cuidado, experiência e atenção às condições climáticas.
1: E um projeto da Universidade Federal de Santa Maria está levando conhecimento científico e capacitação gratuita para quem quer empreender nesse ramo.
0: A iniciativa já alcançou mais de 500 famílias do Rio Grande do Sul. Confira os detalhes no quadro Ciência na Prática.
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16: Transferir conhecimento científico e técnicas de produção para aumentar a sustentabilidade e o lucro no campo. Essa é a missão do projeto Flores para Todos, uma iniciativa da equipe Fenogled do Programa de Pós-Graduação em Agronomia da Universidade Federal de Santa Maria, no Rio Grande do Sul.
17: O projeto Flores para Todos, ele tem por objetivo formar novos produtores profissionais de flores. Nós passamos dessa fase de as flores ser uma alternativa e sim uma fonte principal de renda dentro da propriedade.
16: As espécies cultivadas pelo projeto são adaptadas para o plantio a céu aberto durante todo o ano. Isso reduz os custos de produção e aproveita o alto potencial de lucro que o mercado de flores oferece, até mesmo para pequenas propriedades.
17: As flores são parte do setor da horticultura e a principal característica desse setor é uma alta rentabilidade por metro quadrado. E por isso que se encaixa perfeitamente na pequena propriedade, onde às vezes em 30 metros quadrados, a família tira um faturamento muito bom.
16: Além de movimentar o agroturismo, a iniciativa oferece consultoria gratuita que ensina o produtor a vender o seu produto, garantindo renda e reduzindo um problema antigo das comunidades rurais, a permanência da juventude no campo.
17: A gente fornece as sementes ou as batatinhas sem custo e a partir daí dá todas as orientações, desde o plantio até a colheita, pós-colheita e orientação de venda. E isso está fazendo a diferença na sucessão familiar campo. O jovem só fica atraído se tiver renda. E a partir dali ele compra novas sementes, novas batatinhas de alta qualidade genética para dar seguimento de forma independente.
16: Acompanhe os resultados do projeto Flores para Todos na página da Universidade Federal de Santa Maria. E esse foi o Ciência na Prática. Esse episódio contou com a produção de Raquel Mariano e edição de Edinaldo Júnior. E nosso encontro com o Saber Científico volta na próxima semana. Até lá.
1: Quem trabalha na educação infantil já pode consultar os livros que poderão chegar às escolas.
0: O Guia do Programa Nacional do Livro Didático está disponível e reúne obras para o ensino e materiais de apoio aos professores.
1: Agora, escolas e professores podem se preparar para escolher os livros que vão usar nos próximos anos.
18: O Ministério da Educação divulgou o resultado final da avaliação das obras do PNLD, o Programa Nacional do Livro e do Material Didático para os anos iniciais do ensino fundamental. As obras têm o objetivo de apoiar a formação continuada e o trabalho pedagógico dos professores, principalmente em temas ligados à alfabetização. Elas fazem parte do acervo da Biblioteca do Professor e reúnem produções atualizadas sobre formação docente, além de exemplos de práticas pedagógicas em diferentes contextos. Com a divulgação do resultado final, o processo segue agora para as etapas de aquisição e distribuição, conduzidas pelo FNDE, o Fundo Nacional de Desenvolvimento da Educação. O Programa Nacional do Livro e do Material Didático é responsável pela avaliação, seleção e aquisição de livros e materiais didáticos para as escolas públicas. Após a aquisição dos materiais pelo FNDE, as obras selecionadas poderão ser disponibilizadas aos professores por meio do endereço pnlddigital.fnde.gov.br. Reportagem Talita Albuquerque.
0: E atenção, candidatos do primeiro concurso público nacional unificado.
1: Foi publicada a terceira convocação dos aprovados em lista de espera para vagas temporárias no Ministério do Trabalho e Emprego.
0: Agora, os convocados precisam cumprir a etapa documental e acompanhar a publicação da lista definitiva, prevista para novembro.
1: A documentação deve ser apresentada pela plataforma sougov.br entre 20 e 27 de outubro.
0: O candidato que não apresentar os documentos exigidos no período estabelecido perde os efeitos da convocação.
1: Para mais informações, acesse gov.br/gestão, sem o tio.
0: E essas foram as notícias do governo federal.
1: Uma realização da Secretaria de Comunicação Social da Presidência da República.
0: Com produção da empresa Brasil de Comunicação.
1: Fique agora com as notícias do Poder Judiciário e do Congresso Nacional. Boa noite.
0: Boa noite, até amanhã.
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21: STF valida lei do Paraná que amplia gratuidade em estacionamentos para pessoas com deficiência.
22: TSE anula votos recebidos por Antony Garotinho na disputa pelo governo do Rio de Janeiro.
21: Furto de carro com chave na ignição enquanto segurada abria a porta de casa não afasta cobertura securitária.
22: Boa noite, eu sou Marcela Luiza.
21: Eu sou Walter Lima.
22: O Supremo Tribunal Federal decidiu que é constitucional uma lei estadual que amplia a gratuidade em estacionamentos para pessoas com deficiência.
21: A decisão foi tomada na sessão plenária desta quinta-feira. Marta Ferreira.
23: No Paraná, as regras sobre estacionamento para pessoas com deficiência são regulamentadas pela Lei Estadual 18.419 de 2015. E pelas normas de trânsito nacionais. Dispositivos dessa norma asseguram às pessoas com deficiência um período de gratuidade equivalente ao dobro do concedido aos demais usuários. Nos estabelecimentos que não prevêem tempo mínimo gratuito, a norma garante ao menos 30 minutos de gratuidade, a fim de facilitar o deslocamento dessas pessoas. A Associação Brasileira de Shopping Centers entrou com ação no Supremo Tribunal Federal pedindo que a lei seja considerada inconstitucional. A alegação é de violação ao direito de propriedade e aos princípios da livre iniciativa e da livre concorrência. O relator é o ministro Nunes Marques. No voto, ele destacou que a finalidade predominante da lei é promover acessibilidade e inclusão social, matérias de competência legislativa concorrente. No mesmo sentido, votaram os demais ministros. O plenário, então, validou a lei do Paraná, entendendo que a norma promove acessibilidade ao garantir o dobro do período gratuito ou, na ausência de gratuidade, 30 minutos sem cobrança.
22: O Tribunal Superior Eleitoral anulou os votos recebidos por Antony Garotinho na disputa pelo governo do Rio de Janeiro.
21: A decisão, por maioria de 5-2, determinou a retotalização dos votos da eleição para governador Guilherme Firmino.
24: Nessa quinta-feira, o Tribunal Superior Eleitoral rejeitou por unanimidade o pedido de desistência de recurso apresentado por Antony Garotinho. O TSE também manteve um indeferimento do registro de candidatura ao governo do Rio de Janeiro. Segundo o tribunal, Garotinho não tinha as condições de elegibilidade relacionadas à plenitude dos direitos políticos e à filiação partidária. Por 5-2, os ministros determinaram a anulação dos votos recebidos pelo candidato. Com isso, o tribunal determinou a retotalização da votação para governador do Rio de Janeiro.
22: Deixar carro aberto e com a chave na ignição apenas para abrir o portão de casa não afasta direito à indenização do seguro se veículo for furtado.
21: Esse entendimento é do STJ. Fátima Uchoa.
25: Após a seguradora negar a indenização do seguro veicular, a proprietária que teve o carro furtado nessa situação entrou com ação judicial, mas o Tribunal de Justiça de São Paulo negou o pedido. Já no STJ, os ministros entenderam que a conduta da mulher, adotada para guardar o carro em segurança o mais rápido possível, mesmo deixando a chave na ignição enquanto abria o portão de casa, não representa agravamento intencional do risco previsto em contrato que justifique a perda da cobertura do seguro. A relatoria foi do ministro Ricardo Vilas Boas Cueva.
22: O Tribunal Superior do Trabalho manteve uma indenização que uma faculdade terá de pagar a um professor e jornalista de Teresina, no Piauí.
21: A instituição de ensino usou imagens de televisão do professor sem autorização. O TST considerou o uso ilegal. Simone Moura.
26: A faculdade usou essas imagens em outdoors e nas redes sociais sem autorização. Para os ministros da 8ª turma, a campanha teve alcance apenas local e por um período limitado. Foi fixado indenização de R$30 mil por danos materiais e R$40 mil por danos morais. A decisão foi unânime.
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22: Uma boa noite
21: e até amanhã.
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3: Eu sou Paula Groba.
4: E eu sou Humberto Pinheiro.
3: E estes são os destaques de hoje do Jornal do Senado, que começa agora.
4: Senado conclui terceira sessão de discussão sobre a proposta que acaba com a escala 6x1.
3: Carros novos poderão ter alerta para evitar que crianças sejam esquecidas no banco de trás.
4: Projeto cria incentivos para startups que desenvolvem soluções de preservação ambiental.
3: Boa noite.
4: Boa noite.
3: O Senado realizou nesta quinta-feira a terceira sessão de discussão da PEC, que acaba com a escala 6x1. São necessárias 5 sessões de discussão antes da votação em primeiro turno. Se for aprovada, a proposta ainda terá de passar por discussões e votação em segundo turno. O texto reduz de 44 para 40 horas semanais a jornada máxima de trabalho sem redução de salário e garante 2 dias de descanso por semana. A mudança, no entanto, será gradual. 2 meses após a promulgação, a jornada passaria para 42 horas semanais, já com 2 dias de descanso. 12 meses depois, o limite chegaria às 40 horas.
4: Durante a terceira sessão, o senador Paulo Paim, do PT do Rio Grande do Sul, defendeu que a redução da jornada, sem diminuição dos salários, pode fortalecer a previdência social. Segundo ele, o fim da escala 6x1 pode estimular a formalização de trabalho e, com mais trabalhadores com carteira assinada, aumentar a arrecadação previdenciária. Paim também afirmou que a mudança pode beneficiar empregadores e empreendedores e defendeu que desenvolvimento econômico, valorização do trabalho, proteção social e políticas humanitárias caminhem juntos.
5: Quando reduzimos a jornada, ampliamos o emprego formal. Mais empregos formais significam mais trabalhadores contribuindo com a Previdência. Mais contribuintes significam mais arrecadação previdenciária.
3: E o Senado deve começar a analisar um projeto que obriga empresas a oferecerem produtos e serviços digitais voltados a pessoas idosas, com linguagem mais simples e recursos que garantam mais segurança nas transações.
4: O texto também prevê a capacitação de idosos para que eles aprendam a identificar fraudes e golpes em operações pela internet. Repórter Alexandre Campos.
6: No caso de produtos financeiros ofertados por instituições bancárias, as aplicações de internet, quando destinadas a pessoas idosas, devem disponibilizar uma espécie de botão de pânico para interromper operações fraudulentas e canal de contestação rápida para minimizar os prejuízos. A autora do projeto, a senadora Damaris Alves, do Republicanos do Distrito Federal, acredita que essas medidas são essenciais para essa parcela da população.
7: Então a gente quer que os aplicativos, especialmente de banco, do INSS, os aplicativos públicos, o do SUS, os aplicativos que a pessoa não vive mais sem eles, sejam mais acessíveis para pessoas idosas.
6: O projeto ainda prevê que essa parcela da população aprenda a identificar fraudes e golpes em operações na internet e torna crime o gerenciamento sem autorização expressa de bens de pessoas idosas e a apropriação de senha, chave criptográfica, token, assinatura digital ou qualquer outra credencial de acesso ou autenticação com o objetivo de auferir vantagem econômica.
3: Uma tecnologia simples pode ajudar a evitar uma tragédia. Um alerta no carro para lembrar pais e mães de que há uma criança no banco de trás.
4: É o que prevê um projeto da senadora Tereza Leitão, que determina a instalação do dispositivo em automóveis novos. Mais informações com a repórter Raíssa Abreu.
8: Um pai ficou de deixar o filho na creche pela manhã antes de ir trabalhar. Em vez disso, ele seguiu direto para o trabalho, estacionou o carro e esqueceu que a criança estava na cadeirinha, no banco traseiro. O bebê ficou trancado no carro fechado por horas e só foi encontrado no final da tarde, em parada cardiorrespiratória e sem sinais vitais. Tragédias como essa, que aconteceu em Santa Catarina em 2023, são mais frequentes do que se imagina. Não existem dados consolidados no Brasil, mas estudos feitos nos Estados Unidos indicam que cerca de 40 crianças morrem anualmente por terem sido deixadas em carros fechados sob altas temperaturas. Para a senadora Tereza Leitão, do PT de Pernambuco, uma das causas desse tipo de episódio é a exaustão. E aí, as mulheres, que precisam acumular a vida profissional com a vida doméstica, são também as que mais sofrem.
9: A carga de trabalho doméstico corresponde a 21 horas, mais de 21 horas semanais, enquanto a dos homens é de pouco mais de 11 horas. A exaustão física e mental que recai sobre essas mulheres é muito grande, porque a jornada não termina quando sai do emprego. Começa uma nova jornada.
8: Para prevenir esses acidentes, a senadora apresentou um projeto que obriga as fábricas de carros a instalarem um dispositivo de alerta contra a presença de pessoas e animais esquecidos no interior dos veículos, com sinais sonoros ou luzes de emergência. A mudança valeria apenas para veículos novos, e a indústria automotiva teria 2 anos para adaptação às novas exigências. A proposta vai ser encaminhada às comissões temáticas.
3: E ligações de números desconhecidos podem ganhar um novo filtro nos celulares vendidos no Brasil. Um projeto em análise no Senado prevê que celulares vendidos no país tenham uma função para bloquear, rejeitar ou silenciar chamadas de números que não estão na lista de contatos.
4: A proposta quer dar ao usuário mais controle sobre as ligações que recebe. A reportagem é de Yasmin Rodrigues.
10: O autor do projeto, senador Stevenson Valentim, do Podemos do Rio Grande do Norte, argumenta que as chamadas indesejadas são um problema frequente para os consumidores e podem estar associadas a práticas abusivas e tentativas de golpe. A medida valeria para aparelhos comercializados no território nacional. A ideia é permitir que o próprio usuário escolha como lidar com números desconhecidos, sem depender exclusivamente de serviços oferecidos pelas operadoras. O senador Laércio Oliveira, do PP de Sergipe, destacou o impacto desse tipo de chamada na rotina dos brasileiros.
11: A gente sofre quase todos os dias com essas empresas de telemarketing, essas companhias de telefonia importunando a vida do cidadão e da cidadã brasileira.
10: O projeto de lei foi apresentado nesta quarta-feira, dia 7 de outubro. Vai passar pelas comissões e plenário do Senado antes de seguir para a Câmara dos Deputados.
3: Um projeto pronto para votação na Comissão de Meio Ambiente do Senado pretende incentivar empresas que desenvolvem soluções para a preservação ambiental.
4: A proposta cria critérios para o reconhecimento das chamadas startups verdes e prevê prioridade no acesso a incentivos e financiamentos. Os detalhes com a repórter Marcela Cunha.
12: Empresas que desenvolvem tecnologias para reduzir a poluição, economizar energia ou reaproveitar resíduos poderão receber incentivos específicos para crescer no Brasil. É o que prevê um projeto que inclui as chamadas startups verdes na legislação brasileira. As startups são empresas jovens, geralmente ligadas à inovação, que desenvolvem novos produtos, serviços ou modelos de negócios. Pela proposta, serão consideradas verdes aquelas que oferecem soluções para problemas ambientais, como a emissão de gases que provocam o aquecimento global, o desperdício de recursos naturais e a geração de lixo. O autor da proposta, senador Fernando Dueire, do PSD de Pernambuco, explicou que a intenção é criar condições para o desenvolvimento dessas empresas.
13: Acreditamos que ao estimularmos essas startups, estamos não apenas criando novos negócios, mas investindo na qualidade de vida das futuras gerações e no fortalecimento de uma economia mais resiliente e sustentável.
12: O projeto prevê prioridade no acesso a programas de apoio técnico e financeiro, benefícios fiscais e editais públicos de inovação e sustentabilidade.
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4: Com a edição de Paulo Groba e trabalhos técnicos de Eliseu Caires, o Jornal do Senado fica por aqui. Acompanhe agora as notícias da Câmara dos Deputados. Boa noite.
3: Boa noite e até amanhã.
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14: Projeto obriga postos a detalhar custo dos combustíveis nas notas fiscais.
15: Comissão aprova selo para premiar cidades com boas práticas no trânsito.
14: Câmara analisa dar à assinatura digital valor de reconhecimento de firma.
15: Boa noite. Projeto em debate na Câmara confere à assinatura digital o valor de reconhecimento de firma em cartório. A ideia é diminuir a burocracia e facilitar a vida do cidadão, sem perder a segurança nos documentos. Confira os detalhes na reportagem de Fabielle Pires.
16: Já pensou resolver pela internet uma burocracia que exige uma ida ao cartório? Um projeto em análise na Câmara dos Deputados quer facilitar esse processo e permitir que a assinatura digital tenha o mesmo valor do reconhecimento de firma. Antes de entender a proposta, é preciso entender como funciona a assinatura digital. Atualmente, assinaturas digitais são feitas com certificado da Infraestrutura de Chaves Públicas Brasileira, a ICP Brasil, um sistema oficial do país que garante a validade jurídica e a segurança de assinaturas e certificados digitais. Quando uma pessoa assina um documento usando um certificado digital da ICP Brasil, é possível verificar a identidade de quem assinou e a integridade daquele documento. O que ainda não acontece automaticamente, essa assinatura substitui o reconhecimento de firma em cartório nos casos em que ele é exigido. A proposta determina que os documentos assinados eletronicamente sejam equiparados aos documentos com reconhecimento de firma. Segundo o autor, deputado Rafael Prudente, do MDB do Distrito Federal, a assinatura digital diminui a burocracia no dia a dia do cidadão. O projeto que equipara a assinatura com certificado digital da ICP Brasil ao reconhecimento de firma foi aprovado pela Comissão de Ciência, Tecnologia e Inovação da Câmara e agora segue para análise da Comissão de Constituição e Justiça. Para virar lei, precisa ser aprovado pela Câmara e pelo Senado. Da Rádio Câmara de Brasília, Fabielle Pires.
1: Economia.
14: Sóstenes Cavalcante, do PL do Rio de Janeiro, defende proposta para limitar os juros do crédito consignado de aposentados e pensionistas que recebem até 3 salários mínimos, além de beneficiários do BPC. O projeto determina que a taxa não poderá superar o IPCA, índice usado para medir a inflação oficial do país.
15: Sóstenes Cavalcante aponta que refinanciamentos feitos sem autorização aumentam a dívida de quem já tem parte da renda comprometida com os empréstimos. O texto também restringe a concessão desses descontos às instituições autorizadas e aos bancos públicos.
14: Carlos Veras, do PT de Pernambuco, defende o projeto que autoriza a União a criar uma estatal para atuar na distribuição de combustíveis, biocombustíveis e gás de cozinha. Ele explica que a ideia é recompor a presença pública no setor para assegurar a soberania energética.
15: A proposta permite a recomposição estatal por meio da compra de ativos operacionais ou participações em refinarias e bases de distribuição. Para Carlos Veras, o projeto combate aumentos abusivos de preços e garante o abastecimento em regiões remotas e de vulnerabilidade social.
14: Jefferson Campos, do PL de São Paulo, é um dos signatários da proposta de emenda à Constituição que estabelece um teto de gastos para órgãos da administração pública.
15: A proposta fixa limites orçamentários para despesas com publicidade institucional e determina um teto para os gastos do Poder Legislativo e dos Tribunais de Contas. Jefferson Campos entende que a medida contribui para garantir maior responsabilidade fiscal na administração pública.
1: Transportes.
14: A Comissão de Viação e Transportes aprovou um selo para premiar cidades que adotem boas práticas no trânsito. Saiba mais sobre o assunto na reportagem de Agui Pontes.
17: A Câmara dos Deputados debate recompensar municípios que adotem boas práticas na gestão do trânsito. A Comissão de Viação e Transportes aprovou o projeto que institui o selo Município com Mobilidade Segura. O objetivo da medida é premiar as cidades que façam um bom trabalho na prevenção de acidentes. Menos de 40% dos municípios municípios receberiam o selo hoje. O projeto de lei do deputado Amon Mandel, do Republicano do Amazonas, dá justamente um incentivo para as cidades que cumprem as diretrizes da Política Nacional de Mobilidade Urbana. Mas não só, ela estabelece duas exigências: que o município possua um plano de mobilidade urbana e que esteja integrado ao Sistema Nacional de Trânsito previsto no Código de Trânsito Brasileiro. No primeiro caso, que pede a existência de um plano de mobilidade, 1.910 municípios já são obrigados a elaborar e aprovar um plano, mas desses, 79,6% não cumpriram a determinação legal. Para além disso, 63,2% de todos os municípios brasileiros pecam no segundo ponto, que é estar integrado ao Sistema Nacional de Trânsito. Para conseguir o selo, também se exige que programas, ações, campanhas e metas adotadas pelo município estejam alinhadas com o Plano Nacional de Redução de Mortes e Lesões no Trânsito e ao conceito Visão Zero, que busca um contexto em que mais nenhuma morte aconteça no trânsito. Com a implementação do projeto, o Poder Executivo definirá o órgão responsável pela concessão, fiscalização e divulgação dos municípios certificados. Segundo o deputado Amon Mandel, autor do projeto, o selo municipal surge como um instrumento de incentivo e reconhecimento para gestões comprometidas com práticas modernas de segurança. O selo, ainda segundo o deputado, contribui para promover a acessibilidade e prevenir mortes e lesões graves. O projeto será analisado pelas comissões de Desenvolvimento Urbano e de Constituição e Justiça e de Cidadania. Da Rádio Câmara de Brasília, Agui Pontes.
18: Delegado Caveira, do PL do Pará, apresentou o projeto que proíbe a exigência de vistoria veicular periódica baseada apenas no tempo de uso do automóvel. A proposta busca impedir cobranças recorrentes que penalizem motoristas e proprietários de veículos mais antigos.
14: Atualmente, a lei não estabelece a obrigação da vistoria, mas a proposta inclui a proibição de forma expressa no Código de Trânsito Brasileiro. Delegado Caveira argumenta que defeitos mecânicos representam menos de 7% dos sinistros em rodovias federais.
18: A Câmara analisa projeto que obriga a instalação de temporizadores regressivos em semáforos que tenham fiscalização eletrônica. A autora da matéria, Gleisi Hoffmann, do PT do Paraná, afirma que a medida torna o trânsito mais seguro, evitando frenagens bruscas, acelerações indevidas e decisões de risco nos cruzamentos.
14: Gleisi Hoffmann ressalta ainda que se o temporizador estiver com defeito, dessincronizado ou com baixa visibilidade, não poderá ser aplicada a multa pelo equipamento de fiscalização. A proposta dá aos órgãos de trânsito 60 dias para adequar os semáforos que já possuem fiscalização eletrônica.
20: Segurança Pública.
18: Guilherme Derrite, do PP de São Paulo, quer incluir entre os crimes hediondos as formas mais graves de homicídio, latrocínio e extorsão, cometidas por integrantes de organizações criminosas e milícias. A proposta amplia o tratamento mais rigoroso para crimes praticados nesse contexto.
14: Guilherme Derrite argumenta que esses delitos têm maior potencial de violência e intimidação e, por isso, devem receber o mesmo tratamento dado aos crimes mais graves previstos na legislação. O deputado reitera que a medida reforça o combate ao crime organizado.
18: Tornar imprescritível o crime de trabalho análogo à escravidão é o objetivo de projeto apresentado por Amanda Gentil, do PP do Maranhão. Se a mudança for aprovada, o passar do tempo não poderá impedir a responsabilização de quem cometer esse tipo de crime.
14: Amanda Gentil lembra que a Corte Interamericana de Direitos Humanos já determinou ao Brasil a adoção de medidas para impedir a prescrição desses crimes. A deputada avalia que a mudança pode reduzir a impunidade de casos em que a investigação e a responsabilização demoram a avançar.
18: O projeto de defensor Stélio Denner, do União de Roraima, inclui na Lei Maria da Penha o monitoramento eletrônico do agressor como medida protetiva de urgência em situações de alto risco à mulher. Segundo o deputado, a iniciativa visa conter a escalada do feminicídio no Brasil.
14: Pelo texto do defensor Stélio Denner, o juiz deverá observar novos critérios para conceder a medida protetiva, como casos de ameaça grave, histórico de agressões e perseguição. O texto também prevê a integração da tornozeleira eletrônica com mecanismos de alerta direto à vítima.
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2: Gilmar Nascimento, do União da Bahia, defende o respeito às prerrogativas do Congresso e as garantias do devido processo legal na atuação dos órgãos de controle. O deputado reclama de interferências de outros poderes e ressalta a importância do contraditório e da ampla defesa.
21: Gilmar Nascimento afirma que decisões sobre orçamento, emendas e mandatos devem respeitar o devido processo legal. Ele também afirma que os órgãos de controle precisam atuar dentro das competências definidas pela Constituição, sem criminalizar a política.
22: Saúde.
2: Fernando Monteiro, do PSD de Pernambuco, sugere a criação do Dia Nacional dos Técnicos e Auxiliares em Saúde Bucal, a ser comemorado em 20 de março. De acordo com o parlamentar, o projeto busca valorizar os mais de 230 mil profissionais da área registrados no país.
21: Fernando Monteiro acredita que a data vai incentivar ações educativas e científicas, além de impulsionar políticas públicas para fortalecer a odontologia no SUS. Ele sustenta que esses profissionais têm papel importante na prevenção de doenças.
22: Educação.
2: Avança na Câmara projeto que reserva recursos de bolsas educacionais para pessoas com deficiência. Os detalhes com a repórter Silvia Munhato.
23: A Comissão de Defesa dos Direitos das Pessoas com Deficiência da Câmara dos Deputados aprovou proposta que destina um percentual dos recursos do FNDE para bolsas e outros tipos de auxílios para estudantes com deficiência. O percentual deverá ser regulado pelo Executivo. Hoje, a legislação permite ao FNDE, o Fundo Nacional de Desenvolvimento da Educação, conceder bolsas de estudo, bolsas de permanência e ressarcimento de despesas a estudantes, mas não prevê reserva para grupos específicos. A versão original do projeto destinava o benefício apenas aos estudantes surdos, mas foi ampliada durante a avaliação pela Comissão de Educação. O relator na Comissão de Defesa dos Direitos das Pessoas com Deficiência, deputado Rodrigo Hollenberg, do PSB do Distrito Federal, fez novo ajuste no texto.
24: Entendemos, porém, que não há motivo para a redação do substitutivo mencionar diretamente apenas as pessoas surdas ou pertencentes ao transtorno do espectro autista. Por essa razão, propomos substitutivo que unifica a aplicação do dispositivo legal em benefício de todas as pessoas com deficiência por meio de remissão simples à Lei Brasileira de Inclusão das Pessoas com Deficiência.
23: O relator citou dados do Censo da Educação Superior de 2024 que mostram que os maiores grupos de estudantes com deficiência matriculados no ensino superior são pessoas com deficiência física, 30,5%, baixa visão, 22,8% e transtorno do espectro autista, 16,7%. A proposta que reserva recursos de bolsas educacionais para pessoas com deficiência será analisada agora pelas comissões de Finanças e Tributação e de Constituição e Justiça. Da Rádio Câmara de Brasília, Silvia Munhato.
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22: Votação.
21: Os deputados analisam projeto que obriga os postos a detalhar a composição do preço dos combustíveis na nota fiscal. O texto pode ser incluído na pauta de votações, como informa o repórter Antônio Vital.
5: Está pronto para ser votado no plenário da Câmara, projeto que obriga os postos de combustíveis a detalhar na nota fiscal todos os componentes do custo da gasolina, do etanol e do diesel para o consumidor. De acordo com a proposta apresentada pelo deputado licenciado Guilherme Boulos, a nota fiscal deverá conter informações como o custo inicial do combustível para o produtor ou importador, o custo do biocombustível adicionado à gasolina, o lucro da distribuidora e do dono do posto, bem como o valor dos tributos federais e estaduais. Produtores, importadores e distribuidores também ficam obrigados a fornecer as mesmas informações em suas notas fiscais. O objetivo, de acordo com o autor, é permitir identificar a composição do custo final, o que seria bom para a concorrência e para o consumidor, que poderia assim agir como fiscal em caso de abusos. O projeto ganhou regime de urgência, o que permite que seja votado diretamente no plenário da Câmara, sem passar pela análise das comissões permanentes da Casa. O regime de urgência foi aprovado de maneira simbólica, mas provocou discussão no plenário. Para o deputado Gilson Marques, do Novo de Santa Catarina, não tem como dono do posto de combustíveis saber todos os componentes do preço.
6: Transparência é sempre positiva, mas a minha preocupação aqui, entre outras, é o seguinte: informe na nota fiscal toda a composição do preço dos combustíveis e do GLP. O posto de combustível não tem essa informação, não tem como ele ter essa informação. Toda a composição do custo de cada componente, de cada pessoa, de onde vem a importação, ele não tem essa informação hoje.
5: Já a bancada aliada ao governo defendeu a proposta, como disse o deputado Tarcísio Mota, do PSOL do Rio de Janeiro.
7: Ele é singelo, ele diz: na nota fiscal da produção da compra do combustível ou do gás, deverá haver discriminado aquilo que é o custo do produto que vem, né, o custo da produção daquela mercadoria, do combustível, e também os custos de impostos e os custos, inclusive o lucro que está vindo das próprias refinarias. Há que se lembrar que o processo de privatização das refinarias no Brasil resultou num processo de encarecimento do combustível.
5: Ainda não há data para votação no plenário da Câmara do projeto que obriga os postos de combustíveis a detalhar na nota fiscal todos os componentes do custo da gasolina, do etanol e do diesel para o consumidor. Da Câmara de Brasília, Antônio Vital.
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20: Esporte.
9: João Cury, do MDB de São Paulo, defende proposta que estende a imunidade tributária às entidades esportivas sem fins lucrativos. A medida equipara organizações dos movimentos olímpico, paralímpico, clubístico e educacional às instituições de educação e assistência social.
10: A iniciativa, que tem o apoio de João Cury, visa fortalecer o desenvolvimento de atletas e contribuir com a saúde pública. Ele acredita que a imunidade sobre impostos de patrimônio, renda e serviços garante maior estabilidade financeira para as entidades formadoras.
9: Projeto de Saulo Pedroso, do PSD de São Paulo, define quem pode ser considerado representante de uma organização esportiva privada nos casos de corrupção no esporte. Entram nessa definição dirigentes, diretores, administradores e procuradores que exerçam poderes de representação.
10: Saulo Pedroso explica que a medida

0: Éder Mauro alerta que atletas que competirem em categoria diferente da correspondente ao sexo de nascimento poderão ser excluídos, perder premiações e sofrer suspensão de até um ano.
1: Márcio Bioc, do MDB do Rio Grande do Sul, defende a aprovação de projeto que institui 8 de novembro como Dia Nacional do Fisioterapeuta Esportivo. Autor da proposta, ele ressalta a importância dos profissionais na prevenção de lesões e na recuperação de quem pratica atividades físicas.
0: Márcio Bioc avalia que a homenagem também pode...

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1: Salve, salve, felicidades! No embalo do tempo, no pique da informação, de agora até as 9 horas, está no ar o Conexão Futebol, a resenha esportiva mais completa do rádio no interior do estado de Sergipe. A notícia com precisão, a informação com credibilidade, a veracidade nos fatos, rádio com responsabilidade. Eu sou Mário Sena, Seninha, só para os íntimos. Eu sou Mário Sena, pautado na ética e no compromisso com a verdade e com a emoção. No mundo do futebol está no ar o Conexão Futebol, a resenha esportiva mais completa do rádio no interior do estado. Hoje, quinta-feira, é sim, hoje, dia 8 de outubro, 2026. Está no ar o Conexão, claro, eu, Mário Sena e Fernando Barbosa. Hoje, a ausência do Fernando Barbosa devido a motivos superiores, mas estou aqui para comandar a festa da informação com Conexão Futebol. Então vamos aos destaques do nosso programa no dia de hoje. No Dragão do Bairro Industrial, time de confiança, início de um novo ciclo com bons olhos para a base. A direção da SAF aponta um elenco forte para 2027. Time de confiança, a resposta ao torcedor já no início com o campeonato estadual. O foco maior será o acesso para a Série C. No Clube Esportivo Sergipe, o Gipão segue contratando no escuro. Será que vai dar certo? Eis a pergunta feita pelo torcedor alvirrubro. No Gipão, a crise é bem maior que o projeto para 2027, mas vai estar entre a cruz e a espada. No Itabaiana, tricolor serrano, três dirigentes renunciaram os seus cargos. O barco está afundando. É o Titanic tricolor com Wilson Mendonça, o galego. Ainda no Itabaiana, diretoria admite jogos pequenos devem ser realizados no Estádio Municipal Radialista Francis de Andrade. Federação Sergipana de Futebol, Campeonato Sergipano da Segunda Divisão, pronto, no gatilho. Loterias pelo Brasil, Mega Sena Milionária, para o dia de hoje, 100 milhões de reais o prêmio a ser rateado. O moleque travesso, nosso Frei Paulistano, futuro a mercê da sorte, um mar de incerteza. Perguntar não ofende, futebol de base para 2027 será prioridade no futebol sergipano? Registro, Diego Souza tem registro de técnico cancelado em caso de licenças falsas. Campeonato Brasileiro, Série A, divisão de elite, jogos em andamento. Flamengo e Santos estão jogando agora. E traz detalhes da rodada do Campeonato Brasileiro para o dia de hoje, já que teve início no dia de ontem. E o Vascão venceu, melhor do que nunca. Já já tem notícias do futebol alagoano com o nosso amigo, repórter correspondente Miru, diretamente de Pão de Açúcar, no estado de Alagoas. Escolinha de Futebol Unifrei vai participar de evento internacional no CT da CBF, na capital sergipana. Federação Sergipana de Futebol tem política de visão voltada para o futebol amador, com a intenção de descobrir talentos para o nosso futebol em campos e várzea. Tudo isso e muito mais a partir de agora no Conexão Futebol, a resenha esportiva mais completa do rádio no interior do estado do Sergipe, aqui pela FM Educadora, emissora do Grupo José Alinaldo de Oliveira, para um Brasil de informações. E o Campeonato Sergipano da Segunda Divisão está perto de iniciar. Será agora em novembro, depois do segundo turno das eleições. E a Federação Sergipana vai ministrar com 12 equipes, entre elas o nosso moleque travesso. E é claro, estaremos juntos!

Muito bem, tá aí o hino do Frei Paulistano, nosso moleque travesso. Orgulho de todos nós, Frei Paulistanos. Um campeão de futebol, né, em Sergipe. E a gente manda aí um abraço especial para essa galerinha que ouve a gente, né, todas as terças e quintas-feiras aqui na Resenha Esportiva mais completa do rádio no interior. Para você ligado com a gente, um abraço, muito boa noite para você, amigo. A gente continua.

Agora são 8 da noite, mais 14 minutos, 8 horas 14 minutinhos. Olha a Federação Sergipana de Futebol. O que deve ser oferecido para atrair os patrocinadores e firmar parcerias para 2027? Eis aí uma boa pergunta, uma boa interrogação. Já que o nosso futebol hoje é um futebol de última divisão do futebol brasileiro, produto muito ruim para ser vendido. Né? E aí é o seguinte, né? O que fazer? O que a Federação Sergipana vai ter que fazer para atrair os investidores, né? Os patrocinadores e firmar essas parcerias? Né? É realmente uma situação muito delicada, né? O que vive o momento na Federação Sergipana de Futebol, com um pobre futebol, futebol ruim como é o nosso, né? Tá realmente feia a coisa, mas vamos estar acompanhando porque vem aí grandes competições. Vamos ter um ano com Campeonato Sergipano logo no início do ano, né? Finalzinho de janeiro, princípio de fevereiro. Vamos ter Copa do Brasil, vamos ter Copa do Nordeste e também Campeonato Brasileiro esse ano, que é o ano de 2027. Vai ser um ano que todo mundo vai estar naquele mesmo nível. Itabaiana, Confiança, Sergipe, Lagarto vão estar no mesmo nível. Todo mundo é Série D. Até parece que vamos ser só uma chave, só um grupo, só de globo e clubes sergipanos, né? Mas a promessa do Confiança, da SAF do Confiança, do líder SAF do Confiança, é que o Confiança em 2027 monte um elenco forte, né? Monte um elenco forte visando o acesso, visando o acesso para a Série C. Estaremos acompanhando e torcendo que isso realmente aconteça. Olha, no futebol nacional, o time do Corinthians perdeu mais uma. Perdeu ontem em Itaquera, cara, né? Perdeu ontem para o time do Internacional por 2-1. E com essa derrota, o Fernando Diniz foi demitido. Fernando Diniz, que deixou o Vasco na mão dentro da zona do rebaixamento. Deixou o Vasco na zona do rebaixamento, foi para o Corinthians e deixou o Corinthians na porta. Corinthians está na porta da entrada da zona do rebaixamento.

está à disposição no mercado da bola, né? É, o Corinthians realmente não está essas Coca-Cola toda e vai ter que se assegurar no que tem de momento. Fazer o quê? São coisas do nosso futebol. Olha, campeão da Série B quase sumiu do mapa e foi salvo com a ajuda de executivo do Tridom Brasileiro, cara, né? Tá aqui para você que gosta de ouvir as informações. Inter sofre transferência ban preventivo por regra do fair play financeiro. E mãe de Cristiano Ronaldo, né, desabafa sobre a crise. Sempre foi o herói e não dão valor a ele. Meu filho é realmente um astro. Tá aí então. E a vitória de ontem do Leão Baiano, né? Vitória venceu e ultrapassa Flamengo e vira segundo melhor mandante do Cartola, cara. Investigação de suspeita de manipulação de luxo de Lúcia Costa é arquivada. É, meu irmão, tá feia a coisa, né? Tá feia a coisa, tá baratinado aí o futebol brasileiro. Fazer o quê? São coisas, né, do futebol do Brasil. Olha, tem informação com relação à seleção brasileira de futebol feminino, né? Convocação, né? Feita a convocação para amistosos contra a seleção da Argentina. Só lembrando que a seleção brasileira de futebol feminino tem um importante compromisso próximo ano. É o Mundial de Seleções, né? A Copa do Mundo de Seleções será realizada aqui no Brasil. E nós vamos estar acompanhando, porque é realmente um passo interessante do futebol feminino brasileiro, porque estamos correndo atrás desse título, cara. Correndo atrás desse título. Enquanto a seleção brasileira de futebol masculino já tem 5 títulos do mundo, a feminina ainda não tem nenhum. Em compensação, a seleção dos marmanjões não ganha mais nada, né? Pelo menos a seleção feminina tá jogando um futebolzinho de qualidade, cara. Eu tenho aqui informação para você com relação a Diego Souza. O Diego Souza, ele teve o registro de técnico cancelado em caso de licenças falsas, cara. É verdade sim. Deixa eu ver realmente o que é que pode trazer a informação pra gente aqui. Tira aí essa, o BG aí. Tira o BG aí, Maricena. Deixa eu ver se abre aqui essa matéria pra gente trazer essa informação para você. Né? O Diego Souza não abre a matéria, infelizmente, né? Agora eu acho que vai abrir agora sim. Vamos ver aqui se. Não abre essa matéria. Lamentavelmente não abre. Queria trazer essa informação para você com relação aí ao Diego Souza, que teve o seu registro de técnico cancelado em caso de licenças falsas. É falso, né? É verdade que atualmente, né, as irregularidades do futebol sempre aparecem, né, como denúncias. E infelizmente o Diego Souza, que foi um grande jogador de futebol, está querendo entrar no hall dos grandes treinadores do futebol brasileiro, mas aí nos surpreendeu, né, com essa informação de momento, que Diego Souza teve seu registro de técnico cancelado em caso de licença falsa. Paciência, fazer o quê? Agora 8:20, 8:20. Olha, e a seleção, né? Seleção não, a escolinha de futebol Unifrei, aqui da cidade de Frei Paulo, vai participar de um evento internacional no CT da CBF, na capital sergipana, no próximo final de semana. Inclusive, é uma competição internacional. Vamos ter algumas equipes, né, do fora do país. E os garotinhos Frei Paulistanos vão estar mostrando os seus talentos lá no CT da CBF, na capital sergipana, que fica ali na Barra dos Coqueiros. Nós vamos lá, vamos acompanhar. Eu vou mais o Ronaldo Silva, né? Porque o filho do Ronaldo Silva faz parte da Unifrei, da escolinha Unifrei, né? O Enzinho. Segundo o Ronaldo Silva, o guri tem caixa para tanto, né? Tem bagagem, né? Sabe jogar futebol. Vamos observar os garotos, né? No próximo final de semana, a nossa escolinha de futebol Unifrei vai estar participando da escolinha, que vem realmente revelando alguns bons talentos, alguns moleques que têm realmente tendência para futebol. Tomara que em breve, né, em breve possamos ver esses garotos jogando em clubes de futebol profissional, não só do Sergipe, mas do Nordeste, do Brasil, até mesmo, quiçá, né, se não também no futebol internacional. São coisas que podem acontecer, né? Sonhar é bom, é preciso e é de graça, né? 8:21, eu vou intervalo comercial, eu volto já. E quando retornar, a gente traz detalhes. Olha, e o time sub-20 do Clube Esportivo Sergipe, ontem foi até Pernambuco, né? Lá nos Aflitos, no estádio dos Aflitos, o sub-20, que
que está disputando a

0: Copa do Brasil, na Copa do Brasil, e infelizmente tomou um sacode. Náutico 6, Clube Esportivo 2, o Sergipe foi eliminado, cara, né? Mostrando que a nossa base realmente é uma base fraca. 6-2 para o Náutico, Náutico Clube Capibaribe 6, Sergipe 2, sub-20, o Sergipe já está fora, já está eliminado. A gente traz detalhes do mundo do futebol na sequência do programa.
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Muito bem, já de volta com Conexão Futebol, a resenha esportiva mais completa do rádio no interior. Para você ligado com a gente aqui, Rádio Educadora. A informação precisa, a veracidade dos fatos para você no mundo da bola, no mundo do futebol. E o Campeonato Brasileiro, né? O Campeonato Brasileiro da Série B. Teve jogos ontem, hoje teremos mais dois jogos. Hoje tem Ceará e Criciúma, Náutico e Novo Horizontino. Mas ontem nós tivemos, né, os resultados aqui de ontem, olha. A rodada começou na última terça-feira, né? A rodada começou na última terça-feira. Na terça nós tivemos Sport 2, São Bernardo 1, Goiás 2, Atlético de Minas 1, e Juventude de Caxias do Sul 2, Ponte Preta 0. Foram jogos da terça-feira. Ontem, quarta-feira, tivemos Botafogo do interior de São Paulo, de Ribeirão Preto, venceu o Operário pelo placar de 2-1. O time do Avaí venceu Londrina pelo placar de 2-1. Fortaleza venceu, né? O Lion do PC venceu o América Mineiro pelo placar de 1-0. Vila Nova e Cuiabá empataram em 0-0. E o Galo da Pajuçara, né? O CRB, jogando no estádio Rei Pelé, venceu o Atlético Goianiense pelo placar de 3-1. Hoje tem Ceará e Criciúma, Náutico e Novo Horizontino. Olha, já no Campeonato Brasileiro Série A, divisão de elite, jogos que foram realizados ontem, cara. Ontem nós tivemos Remo e Grêmio Porto Alegrense, só empataram em 1-1. O mesmo aconteceu com Bragantino e Mirassol, que também não passaram do empate de 1-1. Já o Internacional venceu o Corinthians pelo placar de 2-1. Internacional 2, Corinthians 1. Com esse resultado, Fernando Diniz foi demitido do cargo de treinador e o Zubeldia já foi contactado, pode assumir o comando técnico do time do Corinthians, que está numa crise desgraçada. Tivemos ontem também vitória do Cruzeiro. Venceu o meu São Paulo, né? Um fiasco São Paulo. Cruzeiro 2, São Paulo 0. O time do Vitória, jogando em casa no estádio Manuel Barradas, o Barradão, massacrou a Chapecoense, né? Vitória 4, Chape 0. E o Vasco da Gama venceu o Botafogo no grande clássico da rodada. Vasco 2, Botafogo 1. Hoje, 4 jogos para o dia de hoje. Hoje tem Fluminense e Curitiba, Atlético do Paraná e Atlético Mineiro, Santos e Flamengo e Palmeiras e Bahia, né? São os jogos programados para hoje, né? O Santos já está inclusive jogando, a gente vai dar uma passadinha daqui a pouquinho lá em São Paulo, lá no, na Vila Belmiro, para ver um pouquinho aí da narrativa dos nossos companheiros, trazendo aí o fino do futebol. 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É verdade, sim. Então, deixa eu dar uma conectada aqui, cara, com o futebol, né, o futebol brasileiro, né. Inclusive, estão jogando agora, cara, né. Campeonato Brasileiro. Deixa eu olhar aqui, cara. Eu acho que tá no intervalo, né? Tá no intervalo do jogo do Flamengo, né? Tá no intervalo do jogo do Flamengo e Santos, né? Flamengo e Santos. É verdade, né? Tá no intervalo e a gente traz detalhes para você já já aqui no Conexão Futebol do Campeonato Brasileiro, divisão de elite, que tem jogos em andamento, cara, deixa eu abrir aqui pra ver se eu consigo conectar
com outro que está em andamento, porque Flamengo e Santos estão no intervalo, e a gente procura trazer informação precisa para você, né, jogos que estão em andamento no futebol brasileiro nesta noite, né? É verdade, sim, aqui vai dando empate entre Flamengo e Santos, e a gente joga daqui a pouquinho na tela para você. Lembrando que Bahia e Palmeiras jogarão no Allianz Parque daqui a pouquinho, às 9:30, será o jogo da TV aberta para você. Olha, com relação ao futebol sergipano, a gente traz aí a seguinte pergunta. Perguntar não ofende. Futebol de base para 2027 será prioridade no futebol sergipano? Já que a gente contrata um caminhão de caneludos, né? De pés, os famosos pés de ratos, né? Então, tá na hora de investir na base, pra gente tentar aí revelar talentos, porque sempre foi o forte do futebol sergipano, né? Revelar talentos, né? Muitos jogadores, inclusive teve jogadores que passaram pelo futebol sergipano e chegaram até a seleção brasileira. Tá na hora de voltar aí, né? Essa velha máxima de revelar talentos na base do nosso futebol. Time do Sergipe que tá numa crise desgraçada, cara. O Gipão segue contratando no escuro. Será que vai dar certo essas contratações? Nos últimos tempos não vem dando certo, não. O Sergipe há 17 anos que não consegue avançar de série no futebol brasileiro. Quando consegue uma classificação para a Série D, vai mal. Não passa nem da primeira fase. Está realmente triste. Sonhamos em um dia ser um futebol grande, com o time de confiança chegou até a Série B. Passou 2 anos na Série B. Aí foi rebaixado para a Série C e agora rebaixado para a Série D. Somos todo mundo do mesmo nível. Confiança, Sergipe, Itabaiana, Lagarto, todo mundo na Série D. Até parece que vamos ser um grupo só de sergipanos no futebol brasileiro na Série D no próximo ano. Time de confiança e agora é SAF, né? E essa direção da SAF aponta e promete um time forte para 2027. Tomara que isso aconteça, cara. Tomara que isso aconteça, porque a gente fica triste com a situação em que vive o futebol sergipano. Já no time do Itabaiana, princípio de crise, 3 dirigentes renunciaram aos seus cargos e o barco está afundando, né? É o Titanic Tricolor que tem no comando aí, né? O Wilson Mendonça, o galego, que é o presidente do clube, ainda não se pronunciou, né? Os 3 dirigentes renunciaram aos seus cargos, mas ainda não houve um pronunciamento oficial da diretoria do Itabaiana com relação a um preenchimento para essas vagas, mas de fato de concreto é que o Tricolor tem que dar uma resposta rápida ao seu torcedor apaixonado, porque o time do confiança é o time do confiança. Vou ligar para meu amigo Miru. O time do confiança é realmente uma interrogação em 2027. Do Sergipe a mesma coisa, Itabaiana andando agora na mesma direção, né? Mas vamos para frente. Vida que segue. Deixa eu dar aqui tentar aqui o contato com o nosso repórter amigo, correspondente do futebol agora.

0: Muito bem, já de volta, contato feito. Vamos até Alagoas, vamos até Pão de Açúcar, cidade mais doce alagoana. Vamos falar com o nosso amigo, repórter, correspondente, Miru, esse cabra bom, que tem informações do futebol alagoano. O Galo tá de parabéns, cara, o Galo da Pajussara massacrou o Atlético Goianiense ontem à noite no estádio Repelé, mas quem tem todos os detalhes é o nosso repórter, correspondente, Miru. Alô, alô, Miru, boa noite.
1: Boa noite, Mário. Boa noite, Fernando. Boa noite aos ouvintes que estão ligados no programa Conexão com o Futebol. Endossando as suas palavras, eu concordo em tudo que você falou agora há pouco, porque eu estou aqui acompanhando atentamente o programa Conexão com o Futebol, porque é aquela coisa, né? Nós fizemos parte hoje desta bancada, temos que acompanhar do começo até o fim. Quando você falou que os clubes têm que investir na base. É, realmente, hoje pela manhã eu relatava numa co-irmã, o rapaz me fez uma pergunta, o que eu acharia, se eu acharia perfeito voltar aquele tempo que você lembra muito bem, você que sabe melhor do que a minha pessoa, que ia jogar Confiança Sergipe 5 da tarde, mas o torcedor já

0: com o goleiro Dilson, distância, jogadores da terra, Elenilson, Baianinho, Sandoval, Lento, rapaz, que eram os craques do nosso futebol sergipano. Hoje nós não temos isso, infelizmente. Eu concordo com você, meu amigo, que tem que investir na base para nós ter um retorno. Agora, vamos ver se o Confiança no ano de 2027 consegue para 2028 retornar à Série C do Campeonato Brasileiro. Mas você acabou de frisar aí agora, falando do CRB, o CRB que os atletas hoje de folga, né, só foi utilizado no treino de hoje à tarde, aqueles atletas que não foi aproveitado pelo treinador ontem. O CRB que agora vai jogar diante da equipe do Fortaleza, jogo válido pela 33ª rodada do Campeonato Brasileiro da Série B. Veja o que é, né? O CRB soma 51 pontos na tabela de classificação. O CRB tá bem na Série B. Se o CRB não perde para Ponte Preta e não perde para a equipe do São Bernardo, o CRB hoje estaria em quarto lugar. Podia estar em quarto, quinto lugar, bem pertinho da Série A. Mas é aquela coisa que eu bato sempre nessa tecla, porque eu falo, porque eu tenho uma pessoa que me informa que o objetivo do CRB não é chegar à Série A, é permanecer naquele patamar da Série B. Você vê que o CRB tem tricampeão alagoano. Por incrível que pareça, todos os três títulos em cima do Asa. Venceu diante da equipe do Asa. Inclusive, eu tive em duas finais lá ao lado do amigo Nelson Filho. Mas o CRB começa o campeonato alagoano, ele dá tanta prioridade à Série B, porque o alagoano ele começa com o sub-20. A Copa Alagoas, que é paralela com o Campeonato Alagoano começa no domingo, 8 dias depois começa a Copa Alagoas. O CRB joga a Copa Alagoas com o sub-20, com o sub-17. E aí o CRB, se você for olhar no histórico, o CRB se classificou esse ano e o ano passado, em 2025, em quarto lugar. Porque o Campeonato Alagoano é diferente do nosso, da nossa competição aqui. Nossa competição são seis, os dois. Que chega primeiro fica aguardando para a semifinal e os outros quatro vai disputar duas vagas para se juntar com os dois que estão lá do stand-by aguardando. Já em Alagoas não, primeiro, segundo, terceiro e o quarto fazem uma semifinal. O primeiro pegando o quarto, então o CRB, você vê, o Asa foi primeiro. E o CRB ficou lá, se classificou com 11 pontos lá embaixo. Aí, quando chega a hora que diz assim, é a semifinal, o CRB vem com o seu time principal e vai lá e papa o tiro. É isso que acontece com o clube do CRB, com o CRB. O CRB, que queira, que não, hoje, o CRB é o time mais estruturado de Alagoas. Tá na Série B, tem um bom centro de treinamento e a sua base é uma base que... Para o Campeonato Alagoano, o CRB coloca sem medo. Vamos colocar a base e aí a gente fica em quarto, terceiro lugar, depois nós vai lá e ganha o campeonato. É o que está acontecendo. Já o CSA, que até agora não anunciou nada sobre contratação, nem de treinador, nem de nada. Não contratou ninguém até agora. Segundo, um rapaz de Maceió me informou agora há pouco que o CSA, a situação do CSA é crítica. Não sabe nem como é que vai disputar o Campeonato Alagoano. Mas eu creio que o CSA é um time de camisa, o CSA é um time grande. Eu tenho certeza que o CSA vai se erguer e vai voltar para da onde ele saiu, voltar pelo menos para a Série C ou chegar à Série B do Campeonato Brasileiro. Já o Asa, Mário, o Asa contratou mais um atleta no dia de ontem. O Asa contratou, a gente é bastante conhecido da gente aqui em sergipano. Eu digo sergipano porque eu sou alagoano, estou aqui em Pão de Açúcar, mas eu já moro na capital sergipana há 40 anos. Então, já tem uma parte aqui em Alagoas e outra parte lá em Aracaju. E aí o CRB ontem, o Asa, perdoe, contratou ontem o Wendel Júnior. Quem não conhece o Wendel Júnior? Que jogou no Itabaiana, fez um campeonato meieiro no Itabaiana, né? Série C e tudo, e agora veio para o Confiança no ano de 2026. No Confiança foi uma negação para mim, né? Não sei como, mas para mim esse jogador foi uma negação.
1: Para mim também.
0: O guerreiro no Confiança ele foi. Concorda comigo, Mário?
1: Em número, gênero e grau, né? Foi um

0: fiasco no Confiança. A prova disso que o Confiança rebaixou com ele e companhia, né?
1: É, entendeu? E o Asa, até festa foi feita ontem lá na sede do Asa, com a contratação do Ender Júnior. Espero que ele é um jogador de futebol profissional, que se dê bem lá no Asa da Arapiraca, né? E siga a sua vida. Porque aqui no Confiança, pra mim, meu amigo, foi pior do que um jogador de pelado. Então o Asa fechou com o Ender Júnior ontem, o Ender Júnior que tem 29 anos de idade, né? Formado na divisão de base do Cruzeiro, com passagem pelo Paysandu, Botafogo de São Paulo e outras equipes. Com o Ender Júnior, o Asa somou 16 atletas para a temporada 2027. O Asa tem Copa do Nordeste, Copa do Brasil, tem um calendário recheado. Copa do Brasil, Série C, o Alagoano e também a Copa Alagoas, que a Copa Alagoas também o Asa joga com o seu sub-20. Agora vamos falar do campeonato de cinquentões, o campeonato de cinquentões tem a organização do seu Edson Papai e Almir Dralvani. O campeonato de cinquentões é a versão 2026-2027, porque o campeonato de cinquentões ele começa em um ano e termina no ano seguinte. Rodada do final de semana, lá em Pedrinha, no Gilbertão, no Gilberto Silva. América de Pedrinhas e Flamengo de Tubias, do nosso colega radialista, amigo Doutor Nan. Lá no Campo do Batalhão, em Estância, Independente de Itapuranga versus Propiá. Já em Ribeirópolis, tem Ribeirópolis e Flamengo de Socorro. No Adolfo Hollenberg, às 10h15, tem Confiança e Atlético de Socorro. E fechando a rodada no SESI Buquim, Buquim e União Salgadense. Eu também vou destacar a Copa Coqueiral. A Copa Coqueiral, que tem a organização do professor Manuzinho. Esse menino que é um guerreiro no futebol. Mário, e ouvinte que está acompanhando agora nesse momento. Fernando, ele trabalha com uma base, uns 40 garotos. E por sinal, já tem dois fora do país, já tem dois no Náutico, inclusive um jogando de titular na equipe do Náutico, tem outro no Sport, tem um agora que foi para o Botafogo da Paraíba, o Botafogo de São Paulo, tem outro que foi para o Grêmio e outro para o Internacional. Treinando o Mário, fazendo os trabalhos no campo terrão, no terrão. Eu peço aqui que o poder público olhe e faça uma praça de esporte para que essa criançada possa trabalhar. Professor Manuzinho, um guerreiro, um cara guerreiro, sai pedindo. Mas está aí o esforço dele e ele também organiza a Copa Coqueiral. Copa Coqueiral tem a organização do senhor professor Manuzinho. Gente da melhor qualidade. Então a rodada no final de semana acontece grupo A e grupo D. Pelo grupo A, pelo grupo D, vamos ter Serigi e Real Santos Dumont, Espanda e Ajaxo do Porto Danta, Futebol dos Amigos e Bahia de Socorro, Imperial e Atlético Coqueiral, e fechando a rodada, União e Ajaxo do Lamarão. Tá aí, campeonato cinquentões, campeonato de 60 anos, campeonato do amigo Rubens Santos, né? Esse homem que eu me rabo com ele, porque ele ganhou 10 vezes o campeonato, quando foi vice acabou o time. Para a gente finalizar, a rodada do campeonato 60 anos também tem muito atleta que marca o época no nosso futebol sergipano. No campeonato 50 anos e também no campeonato 60 anos. Campeonato 60 anos, rodada toda sábado em Moita Redonda, em Lagarto, Lagarto e Socorrense, na Bita, Jardim 60 anos e Areia Branca. Em São Cristóvão, no Limão, São Cristóvão e Santos Dumont, e fechando a rodada no Cicinho, lá no Santa Maria, Craque 60 e Santo Amaro. Eu vou ficando por aqui com a minha participação de hoje, agradecendo a todos vocês por nos dar essa oportunidade, esse homem que nasceu aqui no Pé da Serra, de Lagoa de Pedra para Meru, de Meru para Rua Nova, Pão de Açúcar, Aracaju, para todo o Brasil. Um abraço ao engenheiro Gustavo, aí em Frei Paulo, e também esse menino que disse que me acompanha muito na Rádio Jornal, eu esqueço o nome dele, Mário, aquele menino que ele fica, quando tem jogo aí no campo de Frei Paulo, ele fica...
0: É o Marcos, é o Marcos.
1: Hã?
0: É o Marcos.
1: é o Márcio, mandando um abraço para Márcio, que ele sempre quando termina minhas participações no Show de Bola, na nossa co-irmã, que é também da mesma empresa, ele diz, rapaz, eu estava ali ouvindo, manda um alô para mim, é o Márcio, né? Agora há pouco ele mandou um vídeo, ele está narrando um jogo aí no só site aí, não sei onde
0: é. É aqui mesmo no centro da cidade.
1: Ele mandou um vídeo para mim agora, Marcos, um abraço a Marcos e todos aí da cidade de Freipolho, todos os ouvintes que estão acompanhando o programa. Sim, minha galera em Pão de Açúcar, o Cães Regazzoni, meu sobrinho Mão, meu sobrinho Kelvinho, lá no povoado, meu Francisco, Zé da Caixa, Cícero Tamanco, lá no bar de Amaral, em Pão de Açúcar, o Amaral, o Mané Cabo d'Água, o Berê, o ex-jogador de futebol do Internacional, hoje funcionário do Banco do Brasil, essa rapaziada toda acompanhando o Conexão com o Futebol. Mário, meu filho, Deus abençoe, desde já, um ótimo final de semana, que Deus ilumine sempre você e todos os seus familiares. Dá um abraço, seu José de Olimpo, viu? Essa pessoa maravilhosa que vocês são. E qualquer dia desse iremos em Pão de Açúcar, se Deus quiser.
0: Beleza, Miru. Um abraço, obrigado pela sua atenção, pelas informações e boa noite e até a próxima terça-feira, Miru.
1: Se Deus quiser.
0: Tá aí, então. Beleza, tá, então conversamos com o nosso amigo Miru, diretamente de Pão de Açúcar, no estado de Alagoas, grande amigo, repórter, correspondente, trazendo informações do futebol amador, do futebol de quarentões, cinquentões, também do futebol profissional, porque o futebol alagoano é destaque aqui na nossa programação. Vamos agora dar uma passadinha lá no estádio, na Vila Belmiro, estão jogando Santos e Flamengo, e nós vamos ouvir aqui um pouquinho da narrativa, né, do Edson Mauro, jogão de bola pelo Campeonato Brasileiro.
2: Daronco fica nervoso. Amarelo. Hein, Renan Moura? Cartão amarelo pra ele, que está sempre na mesa na hora do almoço. Oliva. 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
3: Meu Deus!
2: 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Não me venha com salada essa hora, hein, Renan Moura?
4: De jeito nenhum.
2: Já são 14, o Flamengo perde a bola. Neymar retoma de novo pela intermediária, pela parte central da intermediária. Vira a bola pela direita para Bom Tempo, adianta para Rodinei. Já na área, devolve a bola a Bom Tempo. Neymar fora da área, vai tentar bater, prende a bola. Ele perde a bola pro Samulino e fica com raiva o Neymar. A bola volta na intermediária no meio campo do Flamengo com Jorginho. Jorginho vira o jogo para Samuel Lino. Passa mal, tá mal Samulino hoje, hein, Samulino? Esqueceu o futebol da seleção. A bola volta, Rony cruza e o goleiro Rossi tá lá pra pegar pelo Flamengo.
5: É outro candidato pra sair também, Samuel Lino, hein? Que coisa, hein? Futebol ficou na seleção.
2: Pois é, e a galera tá chegando, a galera tá aqui, o Alberto Pereira da Silva, ele direto de Portugal, acompanhando o Futebol Globo CBN. Um abraço, obrigado então aí pela audiência, Alberto Pereira da Silva em Portugal, acompanhando o seu Mengão no Futebol Globo CBN. Marque o tempo! Faltando meia hora para acabar, para terminar o jogo na Vila Belmiro. E o placar, olha ele aí. 2. Danilo Paquetá, Santos 0.
6: Central. Intervalo de jogo na Arena da Baixada. Atlético Paranaense e Atlético Mineiro estão empatando por 1-1. Daqui a pouco, às 9:30 da noite, tem Palmeiras e Bahia no Nubank Park. No mesmo horário, com transmissão do Futebol Globo CBN. Vem aí o artilheiro da emoção com Fluminense Curitiba.
7: Eu gosto disso.
2: E aí, beleza? Ligado no Futebol Globo CBN. Já são 16 minutos do segundo tempo. Santos tem uma nova falta na intermediária do Flamengo, vai Neymar pela esquerda, levantou, a defesa corta com Jorginho, recolhe pela direita, adianta a bola no meio campo, passa a bola rapidinho para o Carrascal, Carrascal tenta Samulino, pegaram ele, logo o Rodinei, o Rodilindo foi lá e comete uma uma falta feia. Renan Moura.
4: É, matando contra-ataque. Fez uma falta clássica em cima do Samuel Lino no meio-campo. E o cartão tá aplicado. Um, dois, três, quatro, cinco, seis cartões para o lado do Santos, dois para o lado do Flamengo.
2: Olha, quase o time, mais da metade do time pendurado, hein, Duda?
5: É, o jogo ficou muito amarrado, muito reclamado, né? E o Neymar puxando todo esse comportamento do Santos, que tá perdendo por 2-0. Isso acaba sendo bom pro time que tá vencendo, mas não é um cenário também muito positivo pro Flamengo, não. O Flamengo tem que voltar, botar a bola no chão e jogar o que sabe.
2: Esse é o detalhe do Duda Éboli. Duda Éboli sabe das coisas, hein? Ele lança aí pro Flamengo a oportunidade do Flamengo, o desafio do Flamengo voltar a botar a bola no fundo da rede. Esse é o detalhe e é isso que a galera gosta. Lateral cobrado pelo direito pelo Rodinei, devolve pela defesa do Santos, dá para Veríssimo, bota no campo do Flamengo. O Flamengo perde a bola. Pela direita, Gabigol adianta, chega pra Neymar na meia lua, limpou, é desarmado, a defesa corta pela direita com o Royal. Ela na sequência chega pela direita para Pulgar, ele que devolve a bola para Jorginho, adianta pela intermediária, passa o jogo pela direita para o Royal, Royal no meio pro Jorginho, volta pela direita para Pulgar, devolve a bola, Carrascal é atacado, vai pro chão na entrada, faltou.
0: Tá aí então, né, o Flamengo já está vencendo o Peixe, é o Santos, o Peixe da Vila, lá no, na Vila Belmiro, viu? Placar de 2-0, Flamengo que persegue aí, né? Na frente, é, o título, persegue esse título da temporada, né? Para e passo disputando esse título com o Palmeiras, né? Acredito que vai estar polarizado até o final, né? Até o final da competição entre Flamengo e Palmeiras, para conhecermos aí o campeão da temporada de 2026. 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Todo mundo ligado, curtindo de botão, tira o BG, tira o BG, porque agora é hora, né, da nossa homenagem, hora do quadro, o nosso eterno ídolo.

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1: entre meus amigos, minhas amigas do Conexão Futebol, como sempre no final do nosso programa aqui, a gente dedica os últimos minutos sempre a homenagear um filho ilustre de nossa terra. Alguns que já passaram por este plano, já está no plano superior. E hoje nós vamos trazer detalhes de uma vida terrena quando passou por esse plano do jovem José Adenilson Santos, ou simplesmente Pé Duro. Quem foi da época sabe muito bem de quem nós vamos falar agora. Tinha esse apelido, né? O Pé Duro. Era filho do seu Casimiro com Dona Zefinha. Seus pais Casimiro e Dona Zefinha. Seus irmãos Derno e Dadinha. Pé Duro foi um cara de fibra, duro na queda, como um verdadeiro nordestino. Quando criança, dividia o seu tempo com a escola e as brincadeiras, principalmente com o futebol. Era um bom jogador. Tinha intimidade com a bola como amador. Jogou em diversos times de nossa Frei Paulo. Times como São Paulo, Corinthians, Santa Fé, Vasquinho. Jogava bem no campo e também no salão. Era habilidoso, valente, um goleador. Pé Duro, quando jovem, trabalhou como mecânico em algumas oficinas aqui da nossa terrinha e da região. Quem o conheceu lembra muito bem daquele cara